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4: Senhor, meu Deus, meu Pai, estamos na Tua presença mais uma vez e pedimos, meu Deus, a Tua graça para que a gente venha conduzir mais uma programação Tempo de Vitória, aonde, meu Deus, vida tem sido edificada. Toma, Senhor, nas Tuas mãos essa cidade, cidade vizinha, os de longe, os de perto. Deus, trabalha nesta noite, meu Pai, dá livramento. Opera milagre, meu Deus. Senhor, meu Deus, aqueles que se encontram doente nos hospitais, que o Senhor possa, meu Deus, enviar, meu Deus, anjos da cura, que o Senhor possa, meu Deus, trazer a paz para esta casa, para esta família, aonde tem batido de um lado para o outro. Mas o Senhor, meu Deus, é Deus misericordioso. Tome nas Tuas mãos, Senhor. Venha, meu Pai, nos capacitar, nos ungir, para que a gente venha trazer o melhor da Tua parte para o Teu povo, meu Deus, que tem nos ouvido. Senhor, tome essa cidade, os bairros dessa cidade, que o Senhor dá uma boa noite de salvação, meu Deus.

0: Boa noite, povo de Deus!
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0: Que a paz e a graça do Senhor esteja com todos vocês nesta segunda-feira!
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0: É isso mesmo, hoje dia 11 do 5, hoje é 11, pastor, já, rapaz. Hoje é 11 do 5 de 2026, véspera de feriado, hein? Meu Deus do céu, cadê o fundo, pastor? Aí, melhorou, hein? Maravilha do maravilhoso, tempo de vitória chegando ao vivaço pra vocês. Levando a palavra de Deus ao seu coração. Pois é, hoje é segunda-feira, já tem gente dizendo, tô na escuta, pastor. Eita, meu Deus do céu, maravilha do maravilhoso. Glória a Deus. Estamos chegando, hein? Glória a Deus para você que está chegando de um culto abençoado da sua igreja.

e o tempo todo Deus é bom, tá bom? Que Deus te abençoe, hein? Deus abençoe você, que é os nossos ouvintes assíduos do programa, que não perde uma programação, que antes que comece, antes de que comece aí o programa, já está ligadinho com a gente, já está preparado com seu rádio ligado, ouvindo a 104, esperando o programa Tempo de Vitória começar naquela expectativa. Então, chegamos com muita paz, com muita alegria, com muita unção, com muito poder de Deus para a sua vida, com a graça do Eterno para abençoar o seu lar, sua família. Que Deus te abençoe então, tá bom? Deus abençoe a sua vida com todas as sortes de bênção, Pastor Misael. Agora são 21 horas e 22 minutos. Pastor Misael estava de férias. Pegou aí uma mini férias, né, pastor? Pois é, rapaz. Você está cheio de férias. Que Deus abençoe a sua vida. Tamo junto, tamo chegando. Para trazer a palavra de Deus ao seu coração através do programa Tempo de Vitória. O programa Tempo de Vitória é um programa da Igreja Pentecostal Ministério a Palavra de Deus, da Rua da Linha, número 121, no bairro Moisés Reis, aqui na cidade de Eunápolis, na direção desse que vos fala, Pastor Douglas Jesus, Pastor Misael Romão. Estamos aqui para abençoar a sua vida, profetizar toda sorte de bênção. E os nossos contatos já estão liberados para você estar falando com a gente, pedindo a sua canção, fazendo seus oferecimentos através do 981275280. Você fala ao vivo comigo aqui nesta noite, em nome do Senhor Jesus, tá bom? Pois é, amanhã temos grande festividade, né, pastor? Na cidade de Eunápolis, alguns levitas estarão ali, na programação do aniversário da cidade, que começa hoje aí para o povo napolitano que não serve a Deus, né? Aí temos a festa de alguns cantores, como é que fala o nome, pastor? Secular, acertei, então, secular, né? Mas amanhã, então, vai ter aí grande programação gospel. Tem uma canção aí dela aí, pastor? Maísa, se não me engano é Maísa e alguma coisa. Vamos ver aí, prepara aí, vai ter também Evidências, né, que vai estar ali louvando, vai ter Leandro e banda também, vai ser uma benção, viu? Estaremos por lá então, adorando a Deus também juntos, né, pastor? Estaremos lá, né, glorificando ao Senhor, tá bom? Agora são 20 horas e 24 minutos, pastor Misael já está preparando ali a canção. A nossa irmã Fábia, diaconisa irmã Fábia, já mandou aqui o seu alô. Já mandou aqui às 21 horas e 17, viu, pastor? Pai do Senhor, maravilha do maravilhoso, já chegou, né, abrindo o programa pra gente aqui, viu, pastor Misael? Um abraço, pastor Douglas, pastor Misael, nossa irmã Fábia, o presbítero Hamilton está na escuta. Deus abençoe então, irmã Fábia. Pastor Misael vai preparar uma canção daqui a pouco para tocar aí, para vocês ouvirem nesta noite de vitória, tá bom? Tem canção então, pastor? Vamos ouvir uma canção? Vamos ouvir um louvor aí abençoado para a glória de Deus. E a gente volta daqui a pouquinho, tá bom? Chegamos, hein? Estamos aqui ao vivo e a cores para todo o Brasil. Lá, pastor. Lá. O segundo. Isso, pastor Misael. É isso aí mesmo. Isso. Glória a Deus. Maravilha do maravilhoso. Deus abençoe. Daqui a pouco eu volto, hein?

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4: Eita, meu Deus do céu, só benção, né? Estamos aqui mais uma vez, né? Segunda-feira abençoada e amanhã, né? Grande feriado, né? Da cidade, aniversário da cidade, né? 38 anos, né? É, Eunápolis, né? Eunápolis tá ficando jovem, né? 38 anos, ainda é jovem ainda, né, meu pastor?
5: É, rapaz. 38 anos, né?
4: Bateu na sua idade aí, pastor? Você tem
5: quase, quase, mais ou menos.
4: Você tá mais pra lá do que pra cá.
5: Não, né?
4: Eu não acredito.
5: Mas aí é só as aparências mesmo.
4: Rapaz.
5: Isso é as ovelhas, né, pastor? Às vezes nos deixa assim, mais pra lá do que pra cá, né?
4: Nosso parabéns aqui pra
5: você. É isso aí. Parabéns também pra Michele, pastor.
4: É.
5: Manda aí os seus parabéns pra nossa irmã Michele. E Rebequinha também fez aniversário hoje, hein?
4: Isso.
5: Michele, Rebeca.
4: Demais, vai lembrando.
5: Um cheiro no oi. Faz aí, pastor. Dá um
4: abraço,
5: um aniversariado aí pra esses
4: Rebeca.
5: Bonitos e bonitas.
4: Uma paz, um parabéns, né? Não somente para Michele nem para Rebeca, mas todos que estão fazendo aniversário, né? Nessa data de hoje, né? Um abraço aí do programa Tempo de Vitória.
5: Dentro deste mês, né? Ainda está válido, né, pastor?
4: É.
5: Ainda está valendo o parabéns. Então, parabéns para vocês que fazem aniversário este mês de maio. Glória a Deus, é isso aí, maravilha do maravilhoso. Pastor, faz aí o convite para o povo estar com a gente, é um dos nossos dias de cultos. Sábado nós temos culto dos varões, departamento de senhores, né? Convida o povo aí, dá o endereço.
4: Meu Deus do céu, então vai lá, olha, o endereço nosso da igreja, né? Bairro Monzezês, Rua da Linha, número 121. Você está convidado para poder participar do culto com varões, né? Abençoado, né? Vai ali na igreja, né? Convida um amigo, né? E vai também participar desse culto, o abençoado.
5: É isso aí. Maravilha do maravilhoso. Que Deus abençoe sua vida, tá? Deus te abençoe, a sua família, a sua casa. Não há outro lugar melhor de estar a não ser na presença de Deus. E estar na presença de Deus é símbolo de renovação, de transformação, de mudança de vida, de caráter. Porque só Deus transforma a vida do pecador. O poder de Deus tem a capacidade de transformar alguém que está preso nas cadeias espirituais, pessoas que estão amarradas em seus próprios deleites, né? Cegos espiritualmente falando, e o Senhor te convida a você entregar a Ele os teus caminhos. O salmista disse: entrega os teus caminhos ao Senhor, confia nele e Ele tudo fará. O texto que daqui a pouquinho nós vamos estar meditando é um texto poderoso, uma palavra de fé para o seu coração, uma palavra de Deus, uma palavra de transformação, uma palavra que vai mudar o rumo da sua história, da sua vida, que vai transformar o teu ser através da Bíblia, da palavra de Deus. Tá bom? Daqui a pouco, né, pastor, nós vamos estar falando a palavra de Deus, pregando a palavra do Senhor, e vai ser uma palavra muito forte, tá certo? Olha, 981-27-5280 é o contato, você entra em contato com a gente, pede sua canção, faz os seus oferecimentos. Estamos ao vivo também pelo Facebook, está na escuta aí o nosso irmão Diogo Amaral, nosso irmão Dai Aldair do Carmo. Deus te abençoe, Dai, um abraço, fica na paz do Senhor, firme e forte que nem um poste, tá bom? Deus abençoe, querido. Vamos estar compartilhando esta live para alcançar o máximo de vidas possíveis para a glória de Deus. Pastor, vê a hora aí, pastor. Pastor, esse relógio aqui tá meio...
6: 21 horas e 44 minutos.
5: Poxa, gente, rapaz, será que é uma... O daqui tá de outro horário, viu, pastor? Esse aqui tá 21:19. Quanto que tá no seu? Ah, então esse daí que tá certo. Que obra de engano é essa? Tá vendo? Aqui tá 21:19. No computador aqui, horário de Brasília, tá 21:44. Então acho que deve ser a hora do celular aqui que tá errada, né? Só pode. Então tá bom. Graças a Deus que nos dar a vitória. Pois é, o nosso endereço é Rua da Linha, número 121, no bairro Moisés, na cidade de Eunápolis. Você pode estar participando de um dos nossos cultos. Quarta-feira nós temos culto da Escola Bíblica Cristã. Escola Bíblica. Sábado temos grande culto para os departamentos. E amanhã, e nesse sábado próximo, nós temos culto do Coração Valente, culto dos varões. No domingo nós temos grande culto familiar, o culto da família, onde você estará orando a Deus e intercedendo a Deus pela sua família. Quero mandar um abraço para o nosso irmão Merlon, que está lá na escuta do programa Tempo de Vitória, lá no bairro Moisés Eis. Deus te abençoe, querido. E tem mais gente aí, pastor. Manda os alores aí, pastor, do povo que está nos ouvindo na escuta do nosso programa Tempo de Vitória.
4: Meu Deus do céu, um abraço aí para pastor Geraldo, né, que está também na escuta, né? Um abraço aí para todos vocês aí do bairro Monzezês, bairro Pequi, bairro do Mutu, bairro, né, ali da UBS 3, Santa Isabel e todos os bairros dessa cidade abençoado. Sinta abraçado aí, uma boa noite, né, e que Deus nos abençoe a todos vocês. Um abraço também para meu amigo Alexandre, que sempre está conectado aí na rádio 104FM.9, né? Programa Tempo de Vitória. Um abraço aí para todos vocês que têm nos agraciado. Eita!

0: Maravilha do maravilhoso! Glória a Deus! São 21 horas e 47 minutos. Temos canção aí, pastor, abençoada. Olha, quero mandar um abraço a todos vocês que estão nos ouvindo aí. Você que é ouvinte do programa Tempo de Vitória, não perde esse programa por nada. Deus te abençoe, Deus te guarde, Deus te proteja, Deus te livre de todo o mal, tá bom? Contra a tua vida não vale encantamento, porque toda barreira por terra cai. Maravilha do maravilhoso, é isso aí. Agora são 21h47, vamos de louvor então, pastor.
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0: Pastor Melvi, canta, pastor Melvi, o azeite vai descer. 21h48, Deus te abençoe, eu volto já.

0: Maravilha do maravilhoso. É isso aí, Pastor Misael. Esta canção aí, quem pediu foi a diaconisa nossa irmã Fábia, aí no bairro do Pequi. Está oferecendo aí para a irmã Luciana, minha esposa Graciele.
1: Olha aí.
0: Diaconisa Lenilza Freitas. E para todos que estão na escuta do programa Tempo de Vitória nessa noite, pastor. Deus abençoe, minha querida. Um abraço. Tá aí, viúva sem nada. Daniel Samuel. Eu volto já. É Daniel Samuel.

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2: Meu Deus do céu! Maravilha, maravilhoso. Glória
3: a Deus, aleluia. E meus pastores, boa noite, a paz do Senhor. Olha aí, ó.
2: Paz do Senhor.
3: Vou querer esse louvor. Paga a água, a luz e o aluguel. E aí o senhor já aproveita e coloca o gás no pacote,
2: eita, viu, pastor? Paga, o pastor vai pagar deixa, tudo aí.
3: E deixa eu ficar aqui tranquila, sossegada, tá bom? Que Deus abençoe.
2: Quem paga água e
3: luz e gás é ele. Vocês, para suas famílias, para todos os ouvintes, para minha família. Estamos aqui na escuta.
2: Irmã Helena, Deus abençoe. Esses negócios de pagamento é complicado, viu? Meu Deus do céu, viu, pastor? Chega dia 10. Chega dia 10, rapaz. E a gente. É isso aí também, pastor. Espera aí que você já vai colocar aí também. Chega dia 10, a gente tem que pagar. E paga é muito, viu? Ô, meu Deus. Eu tenho sofrido. Mas vamos lá, pastor. Tem mais áudio aí, pastor? Então solta aí.
4: Passeou, pastor Douglas.
2: Pode ser o
4: pastor
2: Carlos.
4: Só vitória, eu gostaria de ver o índio.
2: Acertou hoje, pastor. Meu.
4: Se alguém feriu seu coração, quero oferecer para todos os ouvintes que estão no alcance dessa voz neste momento. Quero oferecer para todos que moram no bairro Centauro e para o cantor Adailton, que está em Vera Cruz. Rapaz do Senhor, só vitória.
2: Eita, meu Deus, maravilha do maravilhoso. Deus abençoe aí, Carlos. Deus abençoe. Um abraço aí para o cantor Adailton, tá na escuta aí em Vera Cruz. Deus abençoe, varão de Deus, a paz e a graça do Senhor. Daqui a pouquinho vamos tocar a sua canção. Tem mais outro áudio aí, pastor? Veja lá. Vamos aproveitar e já toca esses áudios aí, que nós temos uma palavra forte daqui a pouco. Deixa eu ver, acho que é isso aí. Não, pastor, deixa eu ver. Se alguém... Mais pra cima. Se alguém... Desce. Isso aí, pastor. Seu coração, esse daí. Glória a Deus.
5: Meu querido, meu pastor, Israel, pastor Douglas.
2: Olha aí.
5: Tô aqui ligado aqui, viu, na programação aí, Tempo de Vitória. Tá. Eita! Aí um colega meu aqui.
2: Maravilha, aí, querido, maravilhoso.
5: Um abraço pra mim aqui. Um abraço pro meu amigo Davi. Tá aqui comigo aqui, trabalhando aqui nessa madrugada aqui na empresa.
2: Meu
5: Eita
2: Deus.
5: Glória.
2: Esse aí é o homem que matou o gigante, foi, rapaz? Foi ele, pastor?
6: É, tá.
2: Mas esse bem, homem, mano. Tá aí, é, rapaz. Deus abençoe, Davi. Tá aí mais o Diácono Zenildo no Bacurau. Bacurau, hein, pastor? Deus. Já trabalhou muito no Bacurau, pastor?
6: Não.
2: Nas madrugadas, não. Nas matinas?
6: Não.
2: Ou você trabalhava mais de dia?
6: Não, já trabalhei.
2: E aí você não trabalha mais, né, pastor?
6: Não, já trabalhei.
2: Hoje você só fica só de administrador.
6: Já fiquei em plantão.
2: Deixa eu colocar aqui você aqui pro povo te ver você falando aí. Vai lá.
6: Já fiquei em plantão, mas bem pouco, pouquíssimo, né? Já cumpri horário normal, mas...
2: Mas no Bacurauzão assim não...
6: Não, pra virar noite, não.
2: Trabalhei muito em Bacurau, empresa de ônibus. Ih, rapaz, trabalhei muito. Dormir muito também.
6: Eita.
2: Tem como, né, pastor? Ficar acordado ali o tempão, tem que dar uma reservada de vez em quando, né? Um vai lá, tira um cochilinho,
6: não aguenta, né?
2: Renova as forças, o outro volta, e aí sucessivamente, né? De madrugada. Rapaz, é interessante, né? Às vezes a gente... Cadê o fundo musical, pastor? Isso. Às vezes a gente... Daqui a pouco vamos entrar na palavra. Daqui a pouco vamos tocar sua canção, viu, irmã Helena? Segura só um pouquinho aí. Daqui a pouco também, após, vamos preparar a canção aqui do cantor Carlos. E às vezes, né, pastor, a gente precisa submeter a certos trabalhos. E isso é digno, né? Isso é digno. Mas às vezes a gente precisa estar submetendo a alguns trabalhos noturnos, principalmente, e algumas outras atividades para estar levando sustento para os nossos lares, né? Trabalho dignifica o homem. Mas às vezes, no espiritual, a gente se submete a muitas coisas por causa de emprego, de dinheiro, de família, de casa, de trabalho. E às vezes colocamos tantas as dificuldades, né? Para ficar acordado para Deus, né, pastor? Para ficar acordado para Deus. E isso é bíblico. Jesus chamou os discípulos para ir para o monte orar, dormiram todos. Jesus retorna e os encontra adormecidos, os olhos estavam pesados. Jesus pergunta a ele: vocês não podem velar comigo uma hora, ou ficar acordado comigo, ou fazer-me companhia apenas uma hora? Pois é, e às vezes para levar o pão de cada dia no sustento, a gente se submete a ficar acordado à noite. Só uma reflexão para nós, né? Pastor, mas eu tenho que abandonar o meu emprego? Não, você não tem que abandonar o seu emprego. Trabalhe, porque o trabalho dignifica o homem. Mas quando for fazer para Deus, faz, né? Quando for fazer para o Senhor, faz. Não coloca dificuldade, não. Não coloca cansaço, fadiga. Não, não coloca essas coisas quando for fazer para Deus, não. Tá bom? Porque às vezes para o homem, para as pessoas, para nós mesmos, a gente faz, a gente trabalha, a gente corre, a gente, né? E às vezes quando é para fazer para Deus, a gente está cansado. A gente não tem tempo, a gente não pode, a gente coloca tanta dificuldade, mas é isso aí. Então vamos pagar nossa água, nossa luz e nosso... Como é que é, pastor? Eu até esqueci. Como é que é o mistério aqui?
6: Pagar água e a luz.
2: É, vamos pagar água, luz e o aluguel. Maravilha do maravilhoso, canta Andréia Fontes.

0: pastor, como é, papai?
1: E o velho?
2: Aquela mulher que estava sentada do meu lado, lá no último banco. Você viu?
1: Vi, papai.
0: Aí o velho,
2: ela sabe falar japonês?
0: E o pastor fala,
2: ah, papai, sabe nada.
0: Aquela mulher foi uma mentira que entrou no final do culto um dia desses, fedendo com uma roupa velha. Jesus teve misericórdia e a salvou. E a igreja se reuniu, nós conseguimos pra ela sandálias, uma roupinha melhor pra ela vir cultuar a Deus.
1: Por quê, papai?
0: O pai dele disse,

0: também essa glória.
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É isso aí, maravilha do maravilhoso. Deus abençoe, irmã Helena. Deus abençoe sua vida, querida. Louvor abençoada. É isso aí, pastor. Você já pagou já, pastor? Sua água, essa luz, aluguel? É, rapaz, vamos pagar, gente. Vamos pagar água, luz, aluguel aí, hein? Meu Deus do céu, maravilha do maravilhoso. Então vamos ouvir essa canção aí. Daniel e Samuel, a ponte vai surgir. E eu volto já com a palavra de Deus para o seu coração. A hora voa, já são 22 horas e 16 minutos. Vamos embora! É aquela lá mesmo, pastor. É essa, de baixo. É essa aí. Ou de cima ou de baixo. É, essa aí mesmo pode ser. Ô, glória! É forte, Brasil! Canta Daniel e Samuel. Meu Deus! Essa aí é forte, hein? A ponte vai surgir.

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1: Maravilha do maravilhoso! Glória a Deus! É, Daniel e Samuel. Se alguém ferir o seu coração, glória a Deus, e a solidão te faz sofrer, e até seu mundo de ilusão. Glória a Jesus. Pastor, vamos meditar na palavra de Deus essa noite?
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1: Maravilha do maravilhoso, a palavra de hoje está no evangelho que escreveu São João, seu capítulo de número 8, no versículo de número 1.

0: fariseus trouxeram-lhe uma mulher apanhada em adultério. E pondo-a no meio, disseram-lhe: Mestre, esta mulher foi apanhada no próprio ato adulterando. E na lei nos mandou Moisés que as tais sejam apedrejadas. Tu, pois, o que dizes? Versículo 6 diz: Isto diziam eles, tentando-o, para que tivesse de que o acusar. Mas Jesus, inclinando-se, escrevia com o dedo na terra. E como insistisse, perguntando-lhe, endireitou-se e disse: Aquele que dentre vós está sem pecado, seja o primeiro que atire pedra contra ela. Tornando a inclinar-se, escrevia na terra. Porém, ouvindo eles isto, e acusados pela própria consciência, saíram um a um, a começar pelo mais velho até ao último. Então ficou Jesus e a mulher que estava no meio. E endireitando-se Jesus e não vendo ninguém mais do que a mulher, disse-lhe: Mulher, onde estão aqueles teus acusadores? Ninguém te condenou? E ela lhe disse: Senhor, ninguém. Disse-lhe Jesus: Nem eu também te condeno. Vai-te e não peques mais. Glória a Deus. Maravilha do maravilhoso. Pastor Misael, esse texto é poderoso, esta palavra é forte. Uma palavra que nos chama muita atenção. Porque existem muitos juízes, pastor, em nosso meio. Pessoas donas da verdade. Que se acha donos da verdade. Alguns se acham até semideus. Nas suas palavras. Acusando aqueles que caiu. Pastor Misael, sabe qual é o maior problema que nós temos no tempo de hoje? É ajudar, jogar ao buraco aquele que já está na beira do abismo. Porque caiu, porque pecou, achamos indignos de estar partilhando da mesma fé, sendo que a pessoa, o homem ou a mulher, ou quem seja, esteja no seu momento de fraqueza, no seu momento de dificuldade. Isso aconteceu porque os escribas e fariseus queriam provar a fé de Jesus, pastor Misael. E levaram até Jesus uma mulher apanhada em ato de adultério. E o texto diz é que aquela mulher...
1: Meu Deus do céu.
0: Uma presença ilustre aqui do nosso querido J. Batista. Um abraço. Deus abençoe, nos pegou aqui de surpresa, veio nos fazer uma poderosa visita, Deus abençoe. E o texto, pastor Misael, nos traz uma reflexão muito forte, porque esta reflexão nos se aproxima mais de Deus. E nos ensina a servir mais a Deus através desta lição que nós ouvimos

0: através da Bíblia Sagrada. Aprendemos aqui a ser misericordioso. Aprendemos aqui a amar. Aprendemos aqui a não julgar a ninguém pelas suas fraquezas. Pastor Misael, esse texto, ele é muito simples de se entender. Porque os homens traz esta mulher até Jesus na intenção de apedrejá-la. Ao primeiro passo, esta era a intenção que estava no coração destes homens. Era justamente apedrejar esta mulher por causa do seu ato de adultério. Pastor Misael.
1: Meu Deus, verdade. E muitas vezes a gente vê esses atos aí constantemente, pastor. Muitas vezes o ser humano, em vez de dar mão para levantar quem está caído, necessitado, né? Quem nunca pecou, quem nunca errou, né? Só que os homens, naquela época, os homens da lei, né? Estava a julgar aquela mulher.
0: Sim, verdade.
1: Só que, porém, o homem de Nazaré estava, né? No momento certo para poder livrar aquela mulher, porque ela ia ser apedrejada, né? Não é diferente também na vida, na minha vida, na vida dos ouvintes. No momento que a gente pensa que vai ser o fim, né, da nossa vida, da nossa história, Jesus chega, né? E quando Jesus chega na casa, e quando Jesus chega no ambiente, né, não tem para o inimigo, não tem para os adeptos dos inimigos, né? Quando Jesus chega, não tem para ninguém, né? E quando ele assina, né? Tá assinado, não tem para um inimigo, não tem para adeptos, não tem para, né? Quem ele manda, né? Muitas vezes o inimigo ele usa para poder atacar, para poder ofender, para poder fazer um pré-julgamento, mas o Senhor ele estende as tuas mãos com teu olhar de misericórdia, assim como perdoou aquela mulher, né? Então assim é na nossa vida, né? Quantos tem por aí, né, que o Senhor o tirou do fundo do poço, que quando essa pessoa, o homem ou a mulher, ia de mal a pior, o Senhor entrou com a providência no momento exato e o tirou daquele laço de morte, né? Mas o Senhor chega na hora certa, pastor.
0: É verdade. Porque a intenção daqueles homens, pastor Misael, além de envergonhar aquela mulher, a intenção deles era executá-la em praça pública, de frente para Jesus. Você imagina a tortura que aquela mulher sentiu quando foi apanhada no próprio ato de adultério? E ela não poderia dizer absolutamente nada. E você já pensou que quantos homens que estavam levando ela para ser apedrejada também já não havia se deitado com ela algumas vezes? E ela está, não era injustamente, ela estava, iria ser julgada e executada, né? Executada por um crime que ela mesma havia cometido. É verdade. Que ela havia cometido, é verdade. Não havia injustiça nesse texto. Não há injustiça. Há um aprendizado. Porque esses homens estão levando esta mulher, mas com sinais de truculências, mas com um psicológico abalado. Ela está sendo conduzida até o matadouro para ser morta por apedrejamento em praça pública. Uma das piores mortes que existem, meu Deus do céu. Porque a pessoa ser morta por apedrejamento, pastor, ela vai morrendo aos poucos, sendo torturada e morrendo aos poucos, e sentindo cada pedrada batendo sobre o seu rosto, abrindo brechas, feridas, e o seu rosto, sua cabeça, seu crânio sendo sucumbido pelo sangue, o inchaço na hora, a dor, e posteriormente esta pessoa morrerá por asfixia, ou seja, como se ela estivesse morrendo, pastor, dentro de água, dentro de um rio, mas no seco, afogando em seu próprio sangue. E o texto é enfático em dizer que esta mulher, ela está sendo conduzida desta maneira até Jesus. A intenção deles era tentar Jesus, para que Jesus se contradissesse nas suas pregações. Quem sabe, talvez, eles já haviam presenciado esta mulher outras e outras vezes, mas nada o fizeram. Talvez, quem sabe, alguns daqueles que estavam com pedra nas mãos até já havia se deitado com esta mulher. Mas na sua sã consciência, a sua intenção é tentar Jesus. E quando Jesus é despertado pela multidão de escribas e fariseus, despertado pelo alvoroço da multidão, pelos gritos chocantes e extravagantes de desespero de alguém que estava sendo levada para ser executada em praça pública aos olhos de todos que ali estavam presentes. Quando ela se aproxima de Jesus, junto aos seus acusadores, Jesus estava de cabeça baixa, pastor Misael, escrevendo na terra. Ninguém sabe o que ele estava escrevendo, mas ele não deixou de escrever o que ele estava escrevendo. Quando ele disser: o mestre, nós apanhamos esta mulher no seu próprio ato de adultério, e a lei nos manda, Moisés, que a tal seja a apedrejada. Glória a Deus. Jesus parou, olhou para eles, continuou escrevendo na terra. E então Jesus grita aos seus ouvidos aguçados: aquele que dentre vós que não tem pecado, atire a primeira pedra contra ela. Glória a Deus. Glória a Deus. Sabe o que Jesus estava dizendo, pastor Misael, para esta mulher, para os escribas e fariseus? Em outras palavras, para você entender, Jesus estava simplificando ao dizer para eles: vocês estão aqui expondo os pecados desta mulher, como que se vocês não estivessem pecado algum, no oculto, nas escondidas, e vocês estão expondo o pecado dos outros, como se vocês fossem santos. Vocês estão expondo o pecado desta mulher como se vocês nunca tivessem pecado. Era isso que Jesus estava dizendo para eles: aquele que dentre vós não tem pecado, que atire a primeira pedra contra ela. Porque é fácil, pastor Misael, queridos ouvintes, a gente expor os pecados dos outros. Mas pesa, né? Pesa quando temos que expor os nossos pecados. E tem gente que é covarde. Tem gente que é covarde, pastor Misael. Ele é bom em expor os pecados dos outros, mas quando se diz respeito a ele, ele joga para debaixo do tapete e continua com as suas práticas pecaminosas até Israel perder a guerra, ou até ele ser confrontado por Deus para confessar os teus erros e os teus pecados. Porque é muito fácil a gente opinar e expor os pecados que não nos pertence. Mas deixa eu trazer uma palavra de Deus para você. Antes de expor os pecados dos outros, olhe para os seus. Antes de você querer ser juiz dos outros, seja juiz de você mesmo. Aleluia. Jesus é diferente de todos. Se Jesus fosse apontar o dedo e colocar, levar à tona o pecado daqueles homens, meus irmãos, porque a exposição do pecado por parte daqueles homens era na intenção de destruir e julgar esta mulher, pastor Misael. Esta era a intenção deles. Mas a exposição de Jesus, quando ele expõe os nossos pecados, é na intenção de nos confrontar e nos perdoar, para que a gente não venha a perder aquilo que mais temos de preciosidade, que é a nossa salvação. o confronto de Jesus para expor os nossos erros, para nos trazer um despertamento de nos consertar diante de Deus, expondo diante dos homens os nossos erros e pecados, é porque ele já se encontra fartos das nossas desculpas esfarrapadas, das nossas mentiras, das nossas hipocrisias. Então, quando Cristo chega a nos confrontar, a usar alguém para nos trazer o conserto, haja vista que hoje não existe mais, né, pastor? Acabou as revelações de conserto, né? Os profetas não revelam mais a mensagem de conserto para a vida de ninguém. Não, pastor, acabou. As mensagens proféticas de hoje é entrega de casa nova. Os profetas estão virando concessionária, estão virando construtora. É, os profetas de hoje em dia não confrontam mais ninguém com as suas revelações e profecias, não mais. Esses profetas de hoje precisam tudo se converter. É, precisa tudo voltar a profetizar o que realmente é de Deus, o que Deus manda para o povo, porque palavra que não confronta mais ninguém, revelações passageiras de quem já morreu, né? Revelações, profecias que não confronta, meu Deus do céu. Às vezes a pessoa está lá no pecado, no erro, e alguém vem dizendo: Deus está se agradando de você, meu irmão, pelo amor de Deus. Deus não tem prazer na vida de alguém que anda nas suas práticas pecaminosas, consciente daquilo que está fazendo. Ninguém é santo, ninguém é melhor do que ninguém. Mas o Espírito do Senhor nos converte todos os dias. Mas o Espírito do Senhor nos confronta, pastor Misael. Mas o Espírito do Senhor, ele nos convida a gente tapar as brechas. O Espírito do Senhor nos convida a gente não ser igual a ele, aos erros alheios. Deus não expõe pecados de ninguém na intenção de envergonhar, mas quando Deus expõe o pecado de alguém, é na intenção de confrontar, para trazer arrependimento e não vergonha. Mas a visão humana, a visão do homem, não é arrependimento, mas sim um olhar de acusação. O Senhor, ele não nega o pecado daquela mulher, não, jamais. Mas ele escolhe não condená-la pelo seu pecado. E ainda mais, oferece a ela uma oportunidade de recomeçar de novo. Porque Jesus olhou para aqueles homens e disse: aquele que dentre vós, que não tem pecado, vai lá, move uma mão, um pé, contra esta mulher. Mas cadê o santo? Cadê o sem pecado? Cadê? Está onde? Haja vista que havia ali uma multidão de gente. Cadê os homens que não tinham pecado? E a Bíblia diz que começaram um sair após o outro, porque as suas consciências começaram a trazer-lhe as informações. Aí, irmão, ontem tu pecou e não se arrependeu. Aí, irmão, hoje tu pecou e não se arrependeu. Aí, irmão, ontem você pecou e não se arrependeu. Aí, irmão, agora há pouco você pecou e não se arrependeu. A consciência veio à tona. Porque Deus, ele é assim. Ele não envergonha, ele confronta. Mas o confronto de Deus é para nos honrar depois, através do nosso arrependimento. Jesus olhou para ela e disse assim: cadê os teus acusadores? Não tem mais ninguém? Acabou? Não, Senhor, não tem mais ninguém. Então Jesus disse a ele, a ela: então nem eu vou te condenar. Vai em paz e não peques mais. Aleluia. Vai e não peques mais. Isso não era um pedido de perfeição, mas era um comando para ela mudar de direção. Transformação, não apenas perdão. Jesus recebe ela do jeito que ela está, mas diz a ela: encontrou comigo, minha filha? Não peca mais. Se transforme pelo poder da palavra. Transformação não é apenas perdão. Transformação é mudança de vida. Para deixar o pecado é necessário primeiro conhecê-lo diante de Deus. E é uma dificuldade enorme. Reconhecer os teus pecados diante de Deus. Mas se você quer ser abençoado, então reconheça os seus pecados. Maravilha do maravilhoso, falta 10 minutos, já está na hora, pastor. Então, toque uma canção. E nós voltaremos a orar. Prepare o seu copo com água, que nós oramos agora por você, após essa canção, e profetizamos o melhor de Deus da sua vida, a cura, o milagre, a libertação, para a glória de Deus, tá bom?

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1: Neste momento, vamos unir a nossa fé. Vamos falar com aquele que tem o poder de nos abençoar, porque Ele é Deus. É momento de oração.
2: Senhor, meu Deus, meu Pai, entramos agora na Tua presença, meu Deus, aonde tem, meu Deus, milhares de vidas precisando, meu Deus, da oração. A oração move a mão do Senhor. Aonde tem, meu Deus, uma pessoa, meu Deus, doente, aonde tem uma pessoa desenganada pela medicina, meu Deus, aonde tem, meu Deus, uma família corre para um lado, para o outro lado, mas só o Senhor, meu Deus, que possa conter, meu Deus, esse mal. Repreende essa enfermidade oculta, escondida. Quem sabe alguém estava no hospital e os médicos mandaram levar para casa porque não conseguiu detectar esta doença, mas o Senhor, Ele é poderoso. O Teu sangue, Ele repreende todo o mal, toda a enfermidade. Queima nesta noite, meu Deus. Faça, meu Deus, que este homem, esta mulher ou criança tenha um sono tranquilo, meu Deus, na Tua presença. Esse mal que seja agora, meu Deus, neutralizada, queimada, meu Deus, pelo poder do Teu sangue.
3: Sim, meu Deus e meu Pai, Pai de nosso Senhor e Salvador Jesus Cristo, em concordância à oração do Teu servo essa noite, meu Deus, nós oramos em o nome do Senhor Jesus, profetizamos o milagre e a cura, enquanto nós estamos aqui nesse estúdio, na 104.9, Deus, que através das ondas sonoras desta rádio, a Tua misericórdia venha alcançar estas pessoas que nos ouvem nesta noite, assim como o Senhor, com a Tua misericórdia, me alcançou, alcançou aqueles que hoje Te servem. Senhor, a verdade é que nós somos tão falhos e pecadores, mas a Tua palavra nos diz que o Senhor é o Deus misericordioso, que perdoa as nossas fraquezas, que perdoa as nossas falhas e transgressões. E eu acredito no Deus que eu sirvo, que eu prego, que esta pessoa será curada e abençoada nesta noite, e que possamos receber da parte do Senhor a Tua presença, e que o anjo do Senhor venha visitar alguém agora, meu Pai, liberando para ela cura e milagre, em nome de Jesus. Toma desta água agora. Glória a Deus. Que Deus te abençoe. Deus abençoe a tua família, a tua casa, a tua vida, o teu lar. Fica na paz e na graça do Senhor. Fábio Alves, Deus abençoe. Está aí com a nós, com a gente na live. Consegue deixar aquela canção tocando, hein, pastor? Só no início, não, né? Até fechar aí. Que Deus abençoe a tua vida, a tua casa, o teu lar e a tua família, para a honra e a glória do nome do Senhor. Nós estaremos de volta na quarta-feira, pois amanhã será aniversário da cidade, haverá show aí da cantora Maísa, né? Evidências, Leandro e Banda, aniversário da cidade. Que Deus te abençoe. Fica na paz e na graça do Senhor. Tchau, povo de Deus, até amanhã. Até quarta-feira. Tchau, Deus abençoe.

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1: 23 horas e 3 minutos.
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1: 23 horas e 4 minutos.

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1: Aleluia! Glória a Deus, quem está feliz com Jesus, dá um glória a Deus bem forte. Olha para quem está do seu lado, diga: este é o dia que o Senhor fez para abençoar a sua vida. Glória a Deus. Glória a Deus.
2: Glória a Deus.
1: Com vocês, Sandro Nazireu.
2: Amém. Olha para o irmãozinho que está ao seu lado, dá um sorriso lindo, abençoe ele com um sorriso. E diga assim para ele: meu irmão, ô meu irmão, a gente chega lá.

mais uma vez, a gente. A gente chega lá! Maravilha do céu! Senta um pouquinho na presença do Senhor. Coisa boa, estou muito feliz de estar aqui junto com os amados. Uma igreja alegre, abençoada. Obrigado, apóstolo, pelo convite, pelo crédito de ceder o seu altar aqui para poder estar louvando a Deus junto com essa família linda e maravilhosa, que é a maior e melhor família do planeta Terra. Amém? Nosso Deus é maravilhoso. Quantos têm sonhos aqui em nome de Jesus? Você sabia que Deus ama realizar os seus sonhos? Ele é especialista nessas coisas. Ele gosta de nos abençoar. Ele é maravilhoso. O bom é que tudo é pela graça. Que ninguém precisou pagar nada por isso. Maravilha, né? Se eu fosse dono, pelo menos, do oxigênio, eu tenho certeza que eu cobraria vocês. Imagine Deus, é o dono de tudo isso, além de tudo, é o dono da vida. E que nos deu de graça. Que não vem nenhum jugo sobre nós. Ele fez tudo por amor. E se a história se repetisse, com certeza nós mataríamos ele novamente. E novamente ele morreria por amor a mim e a você. Eu tenho certeza que ele novamente abriria os braços e iria dizer: Pai, perdoa porque eles não sabem o que estão fazendo. E nosso Deus é assim, ele sempre nos ama. Ele não cansa de nos amar. Amém? Dá aquele mi maior lindo e abençoado aí, meu querido. Como tudo é pela graça em nossa vida, eu quero que você cante esse louvor comigo que diz assim, ó.

E é pela graça que nós somos salvos, é pela graça que nós conseguimos viver, é pela graça de Deus que a gente consegue ter um sorriso no olhar, enfrentar as lutas, as dificuldades, e estar aqui para louvar e exaltar o nome dEle. Querido, na minha vida, eu sou um legítimo nordestino, nasci no sertão da Bahia, região cisaleira ali na cidade de Serrinha. Eu sou o terceiro de 8 irmãos, família muito pobre, e ainda cedo tive que me virar catando papelão, lustrando sapato, vendendo picolé, fazendo de todas as formas para poder trazer um sustento para dentro de casa. E aquilo era muito difícil para mim, porque era muito novinho, e às vezes ter que trabalhar para comprar uma manteiga, comprar um cuscuz. Mas eu tinha um sonho, eu sonhava. Quantos na vida não tem sonho, querem vencer? Eu também queria vencer. E o maior sonho da minha vida era ser um músico. Eu queria tocar em cima de um trio elétrico. E isso terminou acontecendo comigo. Aos 18 anos de idade, estava eu já em cima dos trios, fazendo o que mais gostava e o que mais sonhava. Foram 16 anos como tecladista, tocando com bandas como 5 anos dedicado à Banda Mel, 4 anos dedicado a Sara Jane, e aí veio a Baby do Brasil, Carla Cristina, Gil Melandi, enfim, vários freelances com vários cantores. O menino sonhador estava com o cenário pronto para ser feliz. Apesar da facilidade, nunca me envolvi com drogas, nada disso. Eu era apenas um jovem realizando o grande sonho da sua vida. E o palco aberto para que eu fosse verdadeiramente feliz. Só que a felicidade que eu tanto busquei, que eu tanto sonhei, não veio. Os meus lábios até sorriam, mas a minha alma chorava. E eu entendi que o homem faz planos, mas a resposta vem do Senhor. Eu não sei quais planos que você fez para a tua vida, mas uma coisa é certa: Deus tem sempre o melhor. Porque é tudo pela graça, pela graça, pela graça do Senhor. Glória ao teu nome. Pela graça eu sou mais que vencedor. Fale para Deus, diga.

Foi quando, queridos? Um dia eu recebi um convite para ir a uma igreja. Eu aceitei e fui. Chegando lá, o Espírito Santo de Deus ministrou meu coração de que adianta o homem ganhar o mundo e perder a sua alma. E naquela noite, um dia de domingo como esse, entreguei a minha vida a Jesus Cristo de Nazaré. Aleluia. E a felicidade que eu tanto sonhei e sonhava chegou sobre mim e nunca mais saiu. O nome dele chama-se Jesus. E aí foi o meu voto que eu fiz com Deus. E me tornei um nazireu, separado para a obra de Deus. E todos os dons e os talentos que Ele tinha entregado para mim, pela graça, eu resolvi me esforçar e me esforço até hoje para poder devolver para Ele. Deus é maravilhoso. E aí, queridos? Como eu trabalhava com música, eu não sabia fazer outra coisa. O que eu tinha juntado no meio secular, na caminhada, foi se perdendo. E eu ainda ali morando em Salvador, ajudando no louvor da igreja, 3 anos e meio ali junto com o pastor, sendo discipulado, tudo direitinho. Deus me chamou para outra caminhada. Em 2007, estava eu em cima da boleia de um caminhão, junto com minha esposa e minha filha, e a minha sanfoninha, indo embora para a Feira de Santana, cheio de expectativas, cheio de sonhos. Porque se eu trabalhava com música, eu queria que Deus me realizasse também no caminho da música. E ali em Feira de Santana eu comecei a evangelizar nos postos de gasolina, na zona rural, nas igrejas, fazendo a obra de Deus. Só que, além de fazer a obra de Deus, eu precisava de pelo menos da dignidade de sustentar a minha família. E o rapaz que estava em cima dos trios se deparou, não tendo R$150 para poder pagar o aluguel da casa. E isso se tornou comum para mim. E também se tornou comum para mim a minha luz cortar. Se tornou comum para mim também ir para uma livraria lá em Feira de Santana, onde eles serviam chá de abacaxi e biscoitinho para os clientes. E muitas das vezes, queridos, mesmo eu fazendo a obra de Deus, aquilo era o que matava a minha fome e a fome da minha família. Mas mesmo assim, eu resolvi continuar. Mesmo assim, Deus me deu forças para continuar. E eu resolvi seguir. Um dia eu me lembro chegando em casa, minha esposa no portão, ela estava chorando e pedindo ao rapaz, por favor, que não desligasse a luz. Mas infelizmente era tarde demais. E aquilo doía muito para mim. Meu filhinho, ela grávida de 8 meses. A gente não tinha uma fralda, uma camisa, nada. E se a gente ganhasse, também não tinha onde colocar. Porque as nossas roupas já ficavam em uma caixa de papelão. Imagine. E eu vivendo essa situação, mesmo fazendo a obra de Deus, mesmo na igreja, sorrindo, cantando, indo ali, indo lá, vindo cá. Eu me lembro também que às vezes eu saía, eu morava lá no, como era o nome do bairro, Jesus, na Cidade Nova, quando eu cheguei em Feira de Santana. Eu saía andando para a beira da estrada para poder pegar uma carona, para poder fazer a obra de Deus. Estava ficando difícil para mim, mas o que apertou mesmo, doeu na minha alma, foi não ter como comprar uma fralda para o meu filho. Foi não ter como preparar um ambiente para que ele chegasse aqui na terra. E eu, num dos momentos meus de desespero, eu dobrei o joelho ao Senhor. Eu falei, Deus, socorro, me ajuda, o que é que eu faço? Aí eu comecei a fazer a lista junto com a minha esposa das coisas que tinham que comprar. E eu fui fazer a conta do que a gente tinha em mãos de dinheiro. Eu tinha R$53 e alguns centavos. Eu lembro como hoje. Eu falei, Senhor, o que é que eu faço, Pai? E Deus disse, filho, dá de oferta. E eu resolvi obedecer à voz de Deus. E ali, queridos, eu aprendi uma lição maravilhosa. Deus nunca dá uma prova além do que você possa suportar. Deus sabia que eu não aguentava mais. E de forma milagrosa, no outro dia, eu estava ganhando tudo, tudo, tudo, tudo, tudo, tudo. Inclusive os nossos guarda-roupas, que a gente não tinha também. Aqui vale uma lição para a gente. Se de repente você perdeu tudo na vida,
Em nome de Jesus, só não perca a sua fé, pelo amor de Deus. Aqueles que vivem pela fé, queridos, tenham cuidado de Deus. Isso é certo, está na Bíblia e eu vivi isso na minha vida. Permita-me ser um pouquinho orgulhoso, eu sei o que é isso. Eu sei o que é a gente não perder a fé, quando tudo parece estar perdido. Porque a Bíblia também diz, mesmo que uma mãe que amamenta o seu filho se esqueça dele, Deus nunca se esquece dos seus. Então se você está passando por uma luta, por uma dificuldade, fique em paz. Ele não vai dar, Deus não vai deixar você ir além do que você possa suportar. Ele está de olho em tudo, Ele está cuidando de tudo. E é pela graça. Oh, glória a Deus! Pela graça do Senhor. É Deus que faz isso. Pela graça, eu sou mais que vencedor. Fale para Deus, diga.

E pela graça, pela misericórdia do Senhor, resolvi continuar. Aí veio 2008, gravei o meu CD e DVD Evangeliza. Eu me lembro que no lançamento desse CD, eu cheio de expectativas também, eu consegui vender no máximo 6 CDs. E aí já começou o histórico desse trabalho. E ali a gente naquela luta, em Feira de Santana e região, Deus nos direcionou para a gente ir embora para o Rio de Janeiro. Resolvi ir com toda a minha família também, também cheio de expectativas e cheio de sonho. Lá vai eu, Rafa, Jana, Caleb e a minha sanfoninha. Para começar, eu não tive condições nem dinheiro para poder levar os meus móveis para o Rio de Janeiro. E lá a gente dormia no chão. A gente jogava o lençolzinho assim no chão, ela deitava eu e toda a minha família. E aquele era o nosso cenário de vida. Eu cheio de expectativas, cheio de sonhos, também com o meu CD Evangeliza lá, chegava nos lugares, não tinha crédito. Uma das coisas que me dificultava.

decisão que eu tinha tomado em continuar o meu ministério, aparentemente, parecia ser um grande problema. Esse CD Evangeliza, eu olhava para ele, só me dava uma coisa, vergonha. Era muitos CDs acumulados, que as pessoas não queriam, e eu também não tinha mais condições de gravar outro. E eu lá, 8 meses já no Rio de Janeiro, sem expectativa nenhuma, todas as portas fechadas. Mas valeu para mim também aprender que Deus, mesmo com as portas fechadas, Ele trabalha. Valeu para mim aprender também que a nossa alegria não vem de coisas daqui da terra. É bom ter, mas tem que estar firmado em Jesus Cristo, porque nunca vai passar. E ali, queridos, eu me lembro muito bem, o nome do bairro era Campo Grande. E à noite, assim, eu fui em uma igreja, não era nem igreja que eu congregava. Cheguei lá e eu comecei a adorar a Deus pela luta, pela dificuldade. Eu não sabia o que comer amanhã, no outro dia, os meus sonhos já estavam indo embora sobre mim. E aí Deus começou a alegrar o meu coração, mesmo eu passando pelo deserto. E ali ficou de forma clara para mim. E eu pude, mesmo na luta, eu disse assim para Deus:

Aí eu recebi um convite para vir fazer um evento aqui em Feira de Santana, não, aqui não, lá em Feira de Santana, eu sempre esqueço. Veio eu e toda a minha família, cheguei na cidade de Feira, não tinha o evento, não estava acontecendo o evento. Foi mais uma das mentiras gospel que às vezes acontece aí com os produtores, que eu tenho orado para que Deus venha abençoar a vida dos nossos produtores aqui no Nordeste. E aí, queridos, eu não tinha mais como voltar para o Rio de Janeiro, porque eu não tinha condições, eu consegui o dinheiro da passagem para a gente ir, achando que chegar lá o pessoal iria me dar esse dinheiro. Deixei a minha família na casa de um amigo e resolvi voltar de novo para o Rio de Janeiro. Chegando no Rio, para batalhar, para conseguir o dinheiro da passagem, para trazer a minha família de volta. Só que as minhas forças já tinham acabado. Os meus recursos também já tinham ido por água abaixo. E eu vivia da música, trabalhava com a música, eu não sabia mais o que fazer, nem como fazer. E aí eu passei a caminhar pelas ruas da desistência também. Bateu a minha porta um elemento chamado desistência, chamado desânimo. E eu pensei em desistir, me deu vontade de parar com tudo. Eu não sabia o que fazer, mas pelo menos eu vendi o pouco de móvel que eu tinha juntado lá no Rio, fiz o dinheiro da passagem para poder voltar e comprei a minha passagem para o dia 22 de junho de 2010. Aí eu já estou em 2010. Já tinha vendido tudo, apartamento vazio, sem nada. E aí no dia 21, na segunda-feira à noite, aos 45 do segundo tempo, eu vi a mão de Deus sobre a minha vida. Eu vi a mão de Deus. Pronto para desistir, recebi uma ligação da gravadora Graça Music, que é a gravadora do missionário R.R. Soares. E eles me fizeram proposta artística. E eu falei, eu digo,

Olha, eu estou nessa situação, estou voltando, estou desistindo, não tem como eu morar no Rio. Aí eu me lembro que a Andrea falou comigo: olha, irmão Sandro, eu não quero desfazer do seu trabalho não, mas o que aconteceu aqui com você foi espiritual. Então se você quer ir para a Bahia, vá e deixa Deus operar o milagre. E aí, queridos, o mesmo CD que me causava vergonha, o mesmo CD que era ali a minha tristeza, foi relançado. E em apenas 3 meses de relançamento, eu estava recebendo o meu primeiro disco de ouro para a honra e glória do Deus Todo-Poderoso. Só Deus para fazer isso, só Deus. O sanfoneiro desconhecido do meio do mato. E aquilo foi uma surpresa para todo mundo, até para eles também. E aí veio o meu segundo CD misturado com Deus, para a honra e glória do Deus Todo-Poderoso, também ganhei disco de ouro. São mais de 200 mil cópias vendidas. Um sanfoneiro que ninguém tinha crédito nem dava nada. E aí Deus veio operando esses milagres na minha vida. Veio a minha consagração a pastor também, que é uma bênção de Deus. Estou novinho ainda na caminhada, mas eu estou amando esse mistério de Deus na minha vida. E acima do ouro, acima dos títulos, eu tenho buscado o maior de todos os títulos, que é ser servo do Deus Altíssimo. E esse título eu gostaria que você aplaudisse de pé, meu irmão. Porque isso você vai levar contigo eternamente. Tudo passa, tudo. Mas sempre batalhe para que você seja servo de Deus.

Olha aqui para mim. Deus te ama tanto, tanto, mas tanto, que Ele conduziu para que eu contasse esse testemunho de vida, colocou no coração do apóstolo. Ele me pediu ontem. Foi ontem, não foi, apóstolo? O Senhor pediu. Tudo que Deus fez aqui, essa história de vida, é apenas Deus chamando a sua atenção para dizer para você: não desista, não desista. Em nome de Jesus, por favor, pelo amor de Deus, não pare, não desista. Segura só mais um pouquinho, querido, que a bênção de Deus está vindo sobre a tua vida. Pode crer, pode acreditar. Eu não sei se você pensou em parar da família, da casa, do ministério, não sei o que é. Mas uma coisa é certa: por favor, não pare. Não pare em nome de Jesus. Continua, continua, continua. Eu sei que é difícil. Eu sei o que é a vontade de parar. Eu sei o que é a desistência latejando o tempo inteiro no coração. E a gente não conseguir enxergar além dos nossos olhos. Eu sei o que é isso. Mas eu também sei o que é reconhecer a Deus e dizer: Deus, eu estava pensando em parar, mas mesmo sem forças eu vou continuar. Porque se você não tiver forças, Deus vai pegar você no colo e vai ajudar você a chegar, em nome de Jesus. E eu gostaria de lhe convidar, você que está pensando em parar na caminhada, ou do evangelho, da família, do trabalho, não sei. Mas se você quiser vir até aqui à frente para a gente orar por você e te abençoar, venha. Venha, vencedor, em nome de Jesus. Venha, venha, e você já vem recebendo a sua bênção, a sua vitória, que nós vamos estar orando. E quando você tomar essa atitude de estar saindo do seu lugar, já está vindo, Deus já vai estabelecendo a vitória sobre a tua vida. Porque você está reconhecendo diante de Deus, reconhecendo diante dos homens. Isso não é vergonhoso, pensar em desistir. Mas é honroso você lá na frente dizer: olha, eu pensei em parar, mas eu continuei. Eu continuei. Eu pensei também em parar, eu cheguei a desistir, mas Deus entrou com providência na minha vida. Aleluia. Oh, glória ao teu nome, Senhor. Tu és maravilhoso, santo Deus. Oh, Senhor. Deus, entra com providência agora, Senhor, na causa desse irmão, dessa irmã. Deus, eu não sei o que é, mas o Senhor sabe, Deus. Deus, faz cessar esse sofrimento agora, por favor. Oh, Senhor. Eles estão aqui tomando uma atitude, Senhor, de dizer para o Senhor que vai continuar. Mas eles estão fazendo isso, Pai, não é confiante na minha palavra, mas é confiante no Senhor. Então, por favor, Pai, honra a atitude desses amados aqui essa noite, em nome de Jesus. Honra. Vai falando com Deus aí, querido. Fala para Ele. Fala para Ele no teu secreto. Diz a Ele o que é. Fala para Ele aonde é que você estava querendo parar. Que Ele vai te impulsionar a você seguir e continuar, em nome de Jesus. Deus, derrama agora, Senhor, um unção de alegria sobre esses amados aqui, Senhor. Deus, o que é tristeza, transforme alegria. Pai, o que é descaso, transforme honra agora. E sinta Deus fazendo isso. Sinta Deus movendo as águas ao seu favor. Sinta Deus assinando o teu projeto de vida e dando um ok. Perceba o abraço do Espírito Santo agora, consolando o teu coração. E você vai dizer que valeu e que vale a pena continuar. Aleluia. E Deus está ministrando outra coisa no meu coração aqui também, queridos. Muito importante. Continue a oração e ouça isso. Durante a minha caminhada, eu não queria entrar nesse detalhe, mas muita gente me maltratou no meio do caminho. Muita gente lançou palavras de derrota, de maldição sobre a minha vida. Muita gente não acreditou, muita gente não me ajudou quando eu estava passando pela prova. Mas eu aprendi uma coisa no reino de Deus: que quem te viu passar na prova e não te ajudou, ele não vai ficar lá sofrendo, sendo desonrado e você sendo abençoado, não. Ele vai ser abençoado também. Porque o maior milagre,
A maior vitória que um cristão recebe, a bênção na vida dele, é quando ele é abençoado. E o que é importante não é você chegar lá, é como o seu coração vai estar quando você chegar lá. E José deixou uma lição na Bíblia maravilhosa. Os irmãos que não o ajudaram na prova, José conseguiu abrir os braços, perdoar a todos. Para mim essa foi e é a maior vitória. Sabe por quê? Se Deus te abençoar você com o coração ferido, a bênção vai se transformar em uma arma perigosa. Praticamente todos que não me ajudaram no meio do caminho precisaram de mim. Eu estou com o coração limpo e pude ajudar a todos. Por que isso, irmão Sandro? Porque o Espírito Santo de Deus está pedindo a você para você liberar perdão para quem não te ajudou. Para você liberar perdão para quem te maltratou no meio do caminho. Sabe por quê? Porque lá na frente vocês vão se encontrar. E o seu coração vai ter que estar limpo, puro. Irmão Sandro, mas é muito difícil. Queridos, o perdão é uma atitude. Você decide perdoar. Não precisa arrepiar o coração para isso. Então decida fazer isso essa noite. Coloque diante de Deus. Coloque diante do Senhor. Porque você fazendo isso, teu coração vai estar limpo, puro, para você receber a grande bênção na sua vida. E o maior de todas as bênçãos é esse aí. Você chega lá, mas com o coração limpo, diante do Deus Todo-Poderoso. Faça isso agora. Só que essa oração eu não posso fazer por você. Essa oração tem que você e o nosso amigo Espírito Santo aí. Se você não tiver forças para falar, fale para Ele. Porque Ele intercede por nós com gemidos inexprimíveis. Esse é o nosso amigo Espírito Santo. Ele está te ouvindo agora e levando diante de Deus. Pela graça...

os vencedores. Olha aqui para mim, abre o olho, olha aqui para mim, olha. Eu quero olhar bem dentro do seu olho, porque lá na frente nós vamos nos encontrar. E você vai contar um lindo testemunho em nome de Jesus. E é pela graça do Senhor. Deixa eu te falar mais uma coisa. Quando a minha mãe estava em vida, ela tinha uma doença degenerativa, que ia perdendo todos os movimentos. Eu fui o filho que ajudava ela, que dava banho, fazia tudo isso. E um dia eu falei: Deus, eu troco tudo, tudo, tudo pela cura da minha mãe. E Deus disse: filho, o maior de todos os milagres que eu posso fazer e dar é o nome escrito no livro da vida. É a salvação eterna. E eu tive o privilégio de ganhar a minha mãe para Jesus. E após 7 dias, Deus levou. Eu me lembro que no dia do enterro dela, lá no cimento molhado, quando escreveram o nome, Maria Noberta da Silva, colocaram aquele pontinho final e Deus ministrou meu coração: filho, não é ponto final, é reticência. Coloque mais 2 pontinhos. O fim não é o fim. Aquele que crê em mim, mesmo que morra, viverá. Glória a Deus. E eu quero dizer para você, queridos, que em nome de Jesus, Deus vai acrescentar mais 2 pontinhos na tua história. Ele está fazendo isso agora. Ele está crescendo mais 2 pontinhos, mais 2 pontinhos, mais 2. E o fim não é o fim, é o início de uma grande bênção em tua vida. Creia que Ele está virando a página agora e fazendo tudo novo. E o melhor de tudo, que Ele está fazendo tudo isso por amor. Por amor, Ele morreu por mim, por você. Por amor, Ele ressuscitou o terceiro dia. Por amor, Ele subiu aos céus. Por amor, Ele disse: Pai, perdoa porque eles não sabem o que estão fazendo. Por amor, Ele guardou um lugar especial para mim e para você lá. Por amor, Ele deu um jeito de te trazer aqui hoje, para, por amor, escrever o teu nome no livro da vida. E hoje é o seu dia de você entregar a sua vida a Jesus Cristo de Nazaré. Se você hoje, por amor, quer entregar a sua vida a Jesus, dá um sinal com sua mão bem alto também. Deus te abençoe, Deus te abençoe, Deus te abençoe, Deus te abençoe, Deus te abençoe, Deus te abençoe. Abre um espaçozinho, vem para cá vocês que estão aceitando Jesus. Ajuda aí você que é isso, vai ajudando seu irmão, que nós vamos orar por essas pessoas. Isso, vem para cá. Tem mais alguém que quer aceitar Jesus como Salvador? Dá um sinalzinho bem alto assim, ó, com a sua mão, em nome de Jesus Cristo de Nazaré. Irmão Sandro, eu sou cristão, mas no meio do caminho me desviei do Evangelho. Tem jeito para mim? Tem. Jesus está morrendo de saudade para você. Você quer voltar para os braços do Pai hoje? Vocês que estão hoje tomando essa decisão, aceitando Jesus como Salvador da sua vida, desfrutando do maior de todos os milagres, coloca sua mãozinha no coração assim, em nome de Jesus. Isso, você que hoje está aceitando Jesus Cristo como Salvador, coloque a mão no coração e diga assim: Jesus, eu te aceito como único Senhor e Salvador da minha vida. E fala assim para Ele: Jesus, escreve o meu nome no livro da vida e perdoa todos os meus pecados. E Jesus agora está escrevendo o teu nome no livro da vida. E todo o mal que havia contra você está sendo neutralizado pelo sangue de Jesus Cristo de Nazaré. E Ele tem um projeto lindo na vida de vocês, em nome da autoridade de Jesus Cristo. Como está havendo festa no céu, eu vou fazer uma festa aqui também, meu apóstolo. Nosso Deus é maravilhoso. Só nos resta agora festejar e nos alegrar na presença do Senhor. Olha para o seu irmãozinho e diga: meu irmão, a alegria do Senhor é a nossa

Aleluia! Eu vou fazer só mais um louvor aqui para abençoar a sua vida, que é a história do Sargento Cruz. E essa história é real, que aconteceu com ele, que é mais ou menos...

Eu tava fazendo uma diligência. Eu só vi o vulto passar. E o povo gritando: pega ladrão, pega ladrão, pega ladrão. Eu falei: Gonzaga, o que foi, sargento?

0: inocente. A glória a Deus. Gente, muito obrigado.
1: Cara. Cara, nem. Cabra nem começou a cantar ainda, né?
0: O senhor que manda.
1: Vamos caminhar mais um pouquinho.
0: Então vamos lá. Eu fico aqui todo sem jeito, se eu faço ou não faço, com medo de passar. Tá na benção então, né?
1: Você fique à vontade.
0: Então tranquilo. Glória a Deus.
1: Deixa Deus usar.
0: Vamos fazer uma festa linda aqui, maravilhosa agora e abençoada? Olha pro seu irmãozinho e diga: meu irmão! Ô, meu irmão! Agora é só vitória!

nessa noite. Então segura na mão de mãozinho que está ao seu lado. Isso, segura na mão dele. Toda a igreja de mãos dadas, toda a igreja. Isso, segura firme. Olha bem dentro do olho do seu irmão, diga: meu irmão,

Deus abençoado aí. Essa é a verdadeira alegria do Senhor sobre a nossa vida. Ô, glória!

0: Maravilha do céu! Apóstolo, que povo abençoado é esse, apóstolo? Esse é o povo mais feliz do Brasil. Você vê como são as coisas de Deus, né?
1: Interessante, eu estava falando com os irmãos ali. Você não tinha me falado nada, mas eu falei assim, ele deve estar encantado com a igreja, porque eu tenho certeza que ele ainda não ministrou numa igreja com um povo tão abençoado, tão livre, para celebrar o nome do Senhor como essa igreja.
0: Chega, me arrepiei aqui, verdade, diante de Deus. Eu estou aqui abismado, tanto que eu estava ali preocupado com o horário, meu Deus, e o povo, será que está gostando, que não vai, achando todo mundo, sabe? Mas aqui é muito fácil ministrar, gente. Aqui é fácil demais.

0: chega lá e fala: Zé,
1: quer que você quer atrapalhar no meu descanso novamente, rapaz?
0: Você conhece Jesus?
1: Eu não conheço ninguém com esse nome, não. Quem é Jesus?
0: Jesus é o Senhor.
1: Eu digo não, Zé.
0: Jesus é o Senhor.
1: Eu digo não, Zé.
0: Jesus é o nosso Salvador. É o Rei dos Reis. É o Libertador. Eu vou profetizar na sua vida, Zé.
1: Vai, profeta, porque você me respeite.
0: Eu digo, eu vou profetizar. Eu digo, calma, Zé. Presta atenção. Que coisa linda eu vou profetizar na sua vida, Zé. Joga as tuas mãos.

0: Leandro. Oi, já tá me chamando de mão, vai se converter. E aí, Zé, você aceita Jesus como salvador da sua vida?
1: Eu aceito,
0: ô glória. Ô Zé,
1: diga,
0: eu soube que tu está evangelizando até em inglês, é verdade?
1: É.
0: Então fala inglês aí, Zé.
1: Inglês.
0: Não, Zé, evangelize em inglês.
1: Oh, evangelize.

0: Ô, oh, minha porta!
1: É pra cantar mais?
0: Estão pedindo pra eu cantar Levanta a Vaza de novo.
1: Vai lá, fica à vontade.
0: Ai, ai. Então, eu não mando em mais nada agora, né? Então, vamos lá. Hã? A do trem de novo? Que trem é esse? Você tá, tá em Minas Gerais? Levanta a Vaza? Então, vamos lá. Joga tua mãozinha lá no céu na presença do Senhor. Oi. Não é essa não. Aqui você vai ver. É vaso. Aí, vamos lá.

0: gás nem azeite, tá tudo bem? Glória a Deus! Aleluia!
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5: Hebreus capítulo 11, a gente vai estar gravando essa mensagem. A partir de agora, tá? Carta aos Hebreus capítulo 11, verso 17. Glória a Deus. Pela fé, Abraão, quando Deus o pôs à prova, ofereceu Isaque como sacrifício. Aquele que havia recebido as promessas estava a ponto de sacrificar o seu único filho, embora Deus lhe tivesse dito: por meio de Isaque a sua descendência será considerada. Abraão levou em conta que Deus pode ressuscitar os mortos e figuradamente recebeu Isaque de volta dentre os mortos. Senhor, eis aqui tua palavra, eis aqui o teu povo, estamos ao teu inteiro dispor. Eu sei que não há um tempo definido para a tua palavra. O Senhor semeia, meu Deus, onde quer e quando quer. Eu quero te pedir que a todos quantos ouvirem esta palavra sejam atingidos pela sua graça, sejam transformados pela sua voz, sejam limpos pela tua palavra que é capaz de fazê-lo. Nos abençoa nesta hora, trazendo o consolo ao aflito, trazendo a cura ao enfermo, trazendo a salvação ao perdido, a saída para o desesperado, a solução para aquele que está cheio de problemas. Nós esperamos, dependemos e confiamos em ti, em nome de Jesus. Amém. A trajetória de um vencedor. Essa também será, se transformará em uma série de sermões. Quando eu fui ministrado nessa tarde por essa palavra, eu parei, estava diante desse laptop e fui até a geladeira pegar uma água, e quando eu abri eu disse: muito obrigado, Senhor, pelos alimentos que estão aqui dentro. Quando eu pus a água no copo, eu disse: muito obrigado, Senhor, por essa água. Quantas pessoas estão nesta hora sedentos, querendo um copo com água e não têm. Eu havia acordado de um descanso de cerca de 1h20 a 1h30 nessa tarde. E eu disse: obrigado, Senhor, me lembrei, porque o sono que o Senhor me deu, muita gente está buscando e não tem. Eu agradeci a Deus pelo descanso, porque eu repousei. Porque tem muitos que deitam e não conseguem repousar. Não entram num sono profundo chamado o sono REM. Eu agradeci a Deus por poder estar sendo ministrado pela sua palavra. Eu estava vendo uma inscrição que foi feita um dia em um relógio de uma catedral, quando estava escrito: quando você é criança, o tempo se arrasta. E eu estou vendo essas crianças aí, e realmente a gente pode ver isso. O tempo se arrasta. Quando você é jovem, o tempo anda. Mas quando você é adulto, o tempo corre. O tempo está se arrastando aqui para alguns, já está andando para outros, já está correndo para outros como eu. Mas quando você já é idoso, o tempo voa. Nós estamos aqui a caminho do tempo voar. Portanto, aproveite o tempo que Deus está te dando nessa noite. Quantos estão entendendo? Estamos falando de Abraão. Quanto tempo eu não falo deste homem? Abraão, o pai na fé. Abraão, o amigo de Deus. Abraão, que quer dizer pai de uma multidão, mas que antes era apenas Abrão, que quer dizer pai exaltado. O prefixo Abba no hebraico quer dizer pai. E quando Deus olhou para este homem de lá da Caldeia, viu nele alguém diferente. Viu nele alguém que podia contar. Viu nele alguém que podia engrandecer. Viu em Abraão alguém que podia confiar. Deus pode confiar em você? A Bíblia diz que Deus acrescentou uma letra no nome deste homem e transformou por completo a vida dele. Deus pode, por uma letra apenas, acrescentar em nossa vida e transformar a nossa vida por completo. Deus achou esse homem aos 75 anos. Claro, ele havia projetado Abraão, assim como sua vida também. Quem sabe você está aqui já com 50 anos e Deus resolveu te tomar pela mão aos 50 anos. Foi aos 75 anos que Abraão foi matriculado na escola da fé. Com quantos anos você foi matriculado na escola da fé? Eu cresci num lar cristão, mas só fui matriculado na minha juventude. Com quantos anos você foi matriculado na escola da fé? Deus já chegou na vida de Abraão revolucionando, porque ele sabia que Abraão tinha estrutura. Flávio José, nesse livro que eu estava vendo hoje à tarde, chamado História dos Hebreus, ele fala que Abraão foi o primeiro homem a ousar dizer que Deus era o único Deus existente, e que foi esse Deus que criou o universo, que o universo é obra das suas mãos, e que toda a felicidade que o homem pode ter deve ser atribuída unicamente à bondade desse Deus e não às nossas forças. Foi Abraão que pregou sobre Deus pela primeira vez, ao ponto de trazer conhecimento de Deus como ninguém antes havia tido. Flávio José continua dizendo que ele levava Deus para as pessoas, porque ele deduzia a partir do relacionamento que ele tinha de uma voz. Ele via o sol, a lua, as estrelas, o firmamento, e ele via que havia um poder superior regulando todos esses movimentos, que todas essas coisas não tinha um entendimento para ter o lugar específico de cada uma delas, e que somente um Deus era capaz de proporcionar ordem no meio dessa confusão. 25 anos se passam, e agora, aos 100 anos, Abraão está passando pelas provas, pelos testes, pelas avaliações. Quantos estão estudando? Quantos já estudaram? Quantos ainda estudarão? Não há aprovação sem prova. Você não pode ser aprovado. Você não pode receber um certificado se você não for provado. Se você não passar por testes, se você não passar por prova. No capítulo 22 do livro da criação, trata da vida deste homem, do que ele enfrentou, da tragédia que ele passou, dos problemas, dos testes que ele perdeu. E eu vou trazer aqui alguns testes que foram aplicados a Abraão. Testes que Deus deu tempo para ele pensar, e teste de relâmpago, que ele não teve tempo de pensar, que ele teve que agir momentaneamente. Os testes da parte de Deus, geralmente, queridos, a gente não sabe. Às vezes, o teste vem e nós nem sabemos que estamos sendo testados. Eu estava vendo dessa tarde, analisando a vida de Abraão, que enfrentou esses vários testes. O primeiro que eu vi, que eu consegui imaginar aqui, foi o teste do apego aos familiares. Teste feito a Abraão: sai do meio da sua parentela. E Abraão foi aprovado nesse teste. Mas muitos são reprovados. Tem pessoas que eu já vi que não abrem mão, não sai de perto de pai, não sai de perto de mãe, mãinha, painho, ô painho, mãinha. Não, isso não é de Deus, não. Isso é do diabo. Me tirar de perto de painho, não. Sai, Abraão. Quando Deus ordenou isso, é que Deus tinha algo maior na vida de Abraão, queridos. E o primeiro teste é esse. Às vezes parece que é o diabo mesmo, né? Como é isso? Me deixar longe dos meus primos, amigos de infância. Sempre quando Deus está nos provando, ele sempre tem algo melhor para nós. Diga comigo: quando o meu Deus me prova, ele sempre tem algo melhor para mim. Quantos entendem isso? Digam amém. Segundo teste: Abraão foi aprovado no primeiro, mas no segundo ele levou bomba. Mas como? Pai da fé? É, levou bomba. Foi o teste da fome. Quando ele sai da Caldeia e vai para Canaã, chega em Canaã, Deus está provando ele. Qual é a prova agora? A prova da fome. Veio uma fome sobre aquela terra. E a Bíblia diz que Abraão, ele desceu para o Egito. Meus queridos, eu queria que você começasse a entender isso. Nada é por acaso. Nada é em vão. Às vezes Deus vai colocar coisas diante de você que você vai pensar que é tribulação. Não é, é teste, é prova. Deus está te provando. E Abraão reprovou no teste da fome. Tem gente que é assim. É uma bênção para orar. Ora, ora, ora, ora, ora. Mas é péssimo em vigiar. Nota 10 em oração e nota 0 em vigília. Há pessoas que já, exatamente é o contrário. Na oração leva bomba. Ora 17 segundos. Obrigado por esse dia, Senhor. Te louvo e te agradeço. Me dá uma noite de sono reparador. Amém. Mas para vigiar é uma beleza, principalmente a vida dos outros. Terceiro teste, o teste da verdade. Bomba. Mas como? Tomou bomba de novo? É, foi reprovado. Ele chega diante de Faraó e disse a Sara: olha, você vai dizer que é minha irmã, hein? A Bíblia diz que Abraão treinou como Sara iria reagir diante dele para enganar Faraó. E conseguiu. Eles se tornaram atores. Você conhece pessoas assim também? São verdadeiros atores. São atores dentro da igreja. São atores diante dos pais. Não, meu filho é uma bênção. Não, meu esposo é um santo. A minha mulher é uma santa mulher de Deus. Meu querido, não vamos ser atores, não. Vamos ser filhos.

Deus. O Senhor está com a mulher de alguém. Alguém está fazendo coisa errada, mas como esse homem diz que era a irmã dele? Manda chamar esse homem. E quando Abraão veio, está acontecendo isso aqui por sua causa? Essa mulher não é sua irmã? Não, ela é minha esposa. E a Bíblia diz, meus queridos, que além de Abraão sair com vida, ele ainda foi presenteado por Faraó, que fez uma aliança com ele. Mas no teste da verdade, ele perdeu. Outro teste, o teste da ganância. Será que este homem era ganancioso? O que é que vocês acham? Passou ou não passou? Passou. Ele tinha tudo à sua disposição. Chama o seu sobrinho e diz: escolhe aí, meu filho. E Ló, que não era bobo nem nada, escolheu a melhor parte, que não durou muito. Porque quando você escolhe por aparência, não dura muito não. Você vai sofrer muito. E este homem, ele passou no teste da ganância, quando ele deu a Ló a oportunidade de fazer a sua escolha primeiro. Você sabe que os pastores de Ló brigaram com os pastores de Abraão, e por isso ficou insustentável a comunhão, a vivência entre eles. A palavra diz que então Ló escolheu os ribeiros do Jordão, e Abraão ficou com a aparente pior. Mas o Senhor é o Deus que faz com que o pior se torne melhor. Amém? Não é assim? Terceiro teste, o teste da disposição, o teste da luta, o teste da coragem. Vou repetir aqui alguns testes para ver se vocês já lembram. Primeiro teste, que esse homem passou, o teste do apego aos familiares. Segundo teste, o teste da fome. Quantos lembram? Terceiro teste, o teste da verdade. Quarto teste, o teste da ganância. Quinto teste, o teste da coragem, da disposição. Será que ele passou? Passou. A Bíblia diz que quando os assírios tomaram a cidade onde Ló estava, a Bíblia fala que Ló foram sequestrados junto com seus familiares, a sua esposa, as suas filhas, o que eles tinham. E Abraão foi junto com seus 318 servos e tomou de volta e matou os seus inimigos, e passou no teste da coragem, passou no teste da luta. Será que você tem passado no teste da luta? Ou será que tudo que você quer de mão beijada? Será que você já quer já a comida mastigada na sua boca? Será que você está esperando a bênção completa? Ou você é daquele que vai à luta? Ou você é daquele como Abraão, que passa no teste da disposição? Deus procura pessoas dispostas. Deus está procurando nessa hora pessoas dispostas. Deus quer pessoas dispostas. Terceiro teste, gente, que Abraão, foi o teste do apego às riquezas. Você sabe que nós somos provados assim? Porque Deus conhece o teu coração. E Ele vai te passar por esse teste, sim. Quando Abraão saqueou, tomou de volta, melhor dizendo, os despojos da guerra, ele tinha direito a tudo aquilo. Era o mínimo que aquelas pessoas podiam fazer por ele, era dar tudo para ele, pois ele salvou a vida deles, pois ele trouxe de volta a sua família, salvou a honra. Mas a Bíblia diz que ele não quis nada. Ele não quis nada do que não era dele. Você tem passado nesse teste? Você tem passado nessa prova? Essa foi a trajetória de um vencedor chamado Abraão. Será que nós também temos feito assim? Eu não quero nada que não é meu. Ele tinha direito.

0: certo, mas ele não quis. Sétimo teste, o teste da paciência. Será que você já passou na maioria aqui? Ou você levou bomba em alguns, como Abraão e como eu? O teste da paciência. A Bíblia diz que Sara começou a falar com Abraão. Abraão, toma Agar, deita-se com ela. E eu creio que não foi a primeira vez que ele se deitou. Sara repetiu isso, mas repetiu muito. E ele teve que passar por esse teste. E ele levou bomba. Ele perdeu paciência. Ah, já que é assim, tudo bem, eu me deito com ela. Você tem passado no teste da paciência? Você tem tido paciência com esse filho? Que quando você tanto anelou, quando você soube que estava grávida, quando você soube que a sua mulher estava grávida, a festa que vocês fizeram, comemoraram, e quando nasceu mais ainda, bilu-bilu, chupetinha. Pastor Jeremias Batista, da 8ª Igreja Presbiteriana, ele conta com muita graça isso. O primeiro filho, o bubu cai no chão. Ah, esteriliza. Não, no mínimo tem que lavar com água mineral. Segundo filho, o bubu caiu no chão, passa na torneira mesmo, direto na boca. Terceiro filho, o bubu caiu no chão, direto na boca, com terra e tudo. Criar anticorpos. Primeiro filho, o primeiro chorinho, né? Cadê o Samuel? E a, né? Ai, reverendo, ora aqui, pelo amor de Deus, ele não para de chorar. Né? Cadê o rei Arthur? Está aí também? Ai, meu reverendo, ora aqui, ele está com cólica. Ai, meu Deus, chorou em casa. Corre, corre, corre, para ver o que, que ele tem. Segundo filho, chorou. Amém, Deus abençoe, glória a Deus, vai parar de chorar daqui a pouco, aleluia. Terceiro filho, chorou, é bom, abre os pulmões aí. O teste da paciência com essa sua esposa, meu querido. Teste da paciência, quantos maridos têm tomado bomba? Eu já levei bomba algumas vezes, né? Já, tá ali, ó. Mas graças a Deus que em outros momentos eu fui aprovado. Aê. E você, hein? Com seu marido. E você com seu pai. Ei, pai! Lá vem um senhor. Ei, mãe, não é dessa forma não, mãe. Fala direito, mãe. Não é nós vai não, mãe. É a gente vamos. É, gente. E o maior teste, o teste da prioridade. Eu vou repetir esse teste porque hoje não vai dar para pregar esse sermão inteiro. Vai ter que amanhã eu vou continuar esse sermão. O primeiro teste, o teste, claro, na vida de Abraão. O teste do apego aos familiares. Quanta gente já levou bomba nesse aqui? O teste da fome, tem gente que não aguenta passar um aperreio. O teste da verdade, tem gente que é mentiroso. O teste, queridos, da ganância. Vocês viram aquele golpe da loteria premiada? Passou essa semana. A senhora vem, aí a pessoa que está na frente deixa cair o bilhete, aí ela vem e pega, aí quem está atrás diz assim, olha, é um bilhete premiado. Aí vem outro, se achega, diz assim, isso vale muito. Aí graças a Deus que chegou na hora ali um policial e desbaratou aquela quadrilha, todo mundo foi preso. Mas quantos crentes estão caindo, né, nesse golpe da ganância do dinheiro fácil? O teste da luta, da coragem, da disposição. O teste do apego às riquezas. o teste da paciência e o teste da prioridade, a quem você ama mais. Eu creio que Deus tem vários testes em nossa vida, eu falo como homem. Abraão reprovou em alguns, como vocês viram aqui comigo, mas nesse teste ele levou nota 10. Eu acho que Deus, ele nos vê assim também. Tem teste que a gente é um fracasso. Tem teste que a gente leva bomba. Mas tem teste que a gente consegue agradar a Deus. Em qual teste você tem agradado a Deus na sua vida? Abraão, ele foi aprovado, passou direto. Porque quando Deus disse, me entrega teu filho, ele nem questionou. Ele nem disse, Senhor, mas para quê? Nem toda situação difícil que nós vivemos é um teste de Deus. Você está ouvindo o que eu estou te falando, mas não quer dizer que você esteja passando agora é um teste. Sim, meus irmãos, às vezes em nossa vida, testes e tribulações. Às vezes nós estamos passando por uma tribulação e às vezes a consequência de um pecado. Olha que Abraão sofreu no Egito, uma consequência de não ter confiado em Deus. As provas foram enviadas por Deus, mas ele, além de ser testado, provado, ele passou pela consequência do pecado de não confiar em Deus. Nós precisamos separar. Você e eu precisamos distinguir o que é provação e tentação. As tentações vêm dos desejos pecaminosos que estão dentro de nós. As tentações vêm dos desejos que estão em nós, que nós estamos ali alimentando. Enquanto as provações vêm de Deus. Então não faz uma salada de fruta, senão você vai ficar confundido. As tentações vêm dos desejos pecaminosos que estão dentro de nós. As provações vêm de Deus. Então os testes vêm de Deus. As provas vêm de Deus. As tentações são usadas pelo diabo para arrancar o pior que está dentro de nós. Quantos estão entendendo isso? Vou repetir. As tentações são trazidas, são usadas, são armas que o diabo usa, que o nosso adversário usa, para colocar para fora o pior que está dentro de nós. Já as provações não. São usadas por Deus para nos levar sempre ao melhor. Quantos entendem isso? Diga amém. Muitas vezes, você que não tem discernimento, confunde tentação com provação. E confunde provação com tentação. Fique atento. Tentação, vamos dizer? Tentação. Arma usada pelo diabo para tentar extrair de nós o nosso pior. Provação. Arma usada por Deus para extrair de nós o melhor e nos levar para o melhor. Quantos entendem isso? Por que Abraão esperaria 25 anos por um filho? Já tinha 75. Assim Deus faz também. Senhor, por que tarda a promessa? Porque nós não estamos prontos. Porque você não está pronto. Trajetória da vida de um vencedor. Trajetória de um vencedor. Abraão Põe seus olhos nas promessas e não nas explicações. Como eu falei aqui anteriormente, me dá seu filho, mas para quê, Senhor? Você vai fazer o que com ele? Oh Deus, por que o Senhor quer matar Isaac? Ele não tem mais proveito aqui do meu lado? É assim com a gente também. Nossa fé não será realmente testada até que Deus nos peça para suportar o que parece insuportável. A solidão parece insuportável, mas somente aquele que passou pela solidão vai dar valor a uma companheira. Aquele que fica aqui beliscando uma, beliscando outra, beliscando outra, beliscando outra, bica em uma, bica em outra, não vai dar valor à sua esposa. Aquela que já beijou um, dez, cem, mil, não vai dar valor a beijar o milésimo primeiro. Quantos estão entendendo? Não entenderam, não? Quantos estão entendendo? Somente aquele que já teve uma enfermidade sabe o valor de uma cura. Somente aquele que já teve uma resposta de Deus sabe o que é depender de Deus. Tem gente aqui que não sabe o que é depender de Deus. Quando o bicho está pegando, murmuração. A língua, ó. Sabe o que é isso? Dinheiro que você dá na igreja, lá, ó. Nunca vai prosperar. Está na palavra. Vai ser pisoteado. Diz a palavra. Nem que abra as comportas dos céus, Eliseu disse, você vai ver e não vai comer. Porque assim diz o Senhor, não vejo nem vento nem chuva, mas em breve todo esse vale se encherá de água. A cabeça de um jumento valia ouro. A fome era demais. Se você olhar para Abraão caminhando para Moriá com Isaac, Isaac já era jovem, podia também resistir. Mas é assim, exemplo, meu querido, é algo que não se compra, se conquista. Isaac já aprendeu com seu pai, o velho Abraão, o que era obedecer a esse Deus. Ele podia resistir, como muitos estão resistindo à bênção. Imagina, meu irmão, para Abraão aquele caminhar. Pai, a lenha está aqui, pai. Tudo pronto. Mas onde está o cordeiro? O sacrifício? Cadê? Eu não estou entendendo. Deus proverá, meu filho. E Deus proverá. Com tanto sacrifício, hein? Eu já vi. Meio-dia em casa. E minha mãe perguntar: não tem almoço? E meu pai responder: Deus proverá. E a gente nunca passou necessidade. Deus proveu e sempre proverá. Meu irmão, às vezes os pedidos de Deus para nós são irrazoáveis. Por que Deus vai nos pedir uma prestação? Ele lá precisa de nada? Só nesse planeta aqui, ó, que para ele é um planetinha. Ah, mas eu nem consigo imaginar de riqueza que tem aqui. Tudo é dele. Se você constrói algo em cima do terreno de alguém, esse algo passa a ser da pessoa. A terra é do Senhor e toda a sua plenitude. Imagina as habitações no planeta Terra. Agora imagina os tesouros que há no mar. Agora imagina as perfurações. Eu estava lendo sobre diamantes, que eles estão a cerca de, a partir de 15 quilômetros de profundidade. Imagine o quanto de petróleo. Imagine o quanto que a terra pode produzir. A terra. Você já andou aqui na nossa Bahia, já? Você já cortou aqui até Salvador de tanto de terra? Estou falando de um estado que não é o maior do nosso Brasil. A terra é do Senhor. Deus não precisa de nada, gente. Ele é o dono de todo o ouro, de toda a riqueza, quando fala ouro e prata. O que é que ele quer com isso, com esses pedidos? Nos testar para ver tua fé, para ver se tua fé é miserável, ao ponto de dizer, meu Deus, mas isso aqui eu não vou ter. Quanto Deus já fez? Ou ele não é o seu Deus? Ou você não crê que ele é o Deus que abriu um mar, que trouxe alimento para 2 milhões no deserto, que fez com que as roupas das crianças crescessem junto com elas, os sapatos dela no deserto, as sandálias, que sustentou 2 milhões de pessoas no deserto? Ora, por que vocês ficam preocupados com o que haver de comer, de beber, de vestir? Olha ao seu redor, olha o passarinho que hoje acordou cantando, alegre. Olha para as flores, olha para os legumes e as verduras que hoje receberam uma grande bênção. Quanto mais vós, homem de pouca fé. Isaac era o único filho de Abraão, filho da promessa. Tinha ali uma grande herança, mas agora parece que foi interrompida. Abraão amava muito aquele menino e era latente esse amor. Mas Deus queria que Abraão demonstrasse quem ele amava mais. Quem você ama mais? Quem você ama mais? O teu filho ou quem te deu esse filho? O teu marido ou quem te deu esse marido? A tua esposa ou quem te deu essa esposa? Quando Abraão foi pedido Isaac, Deus estava testando não apenas a sua fé, mas também a sua esperança. Quanta gente que não tem esperança, porque não confia em Deus. Deus estava testando o amor dele. Deus estava parecendo que estava tirando tudo de Abraão. Tirou o chão de Abraão. Às vezes Deus faz isso com a gente também, quando nos leva um pai. Ontem eu estava assistindo um filme com minha esposa sobre a perda de um pai. O filme se chama Quando Você Viu Seu Pai Pela Última Vez. Às vezes Deus tira um chão quando tira um filho, quando leva um filho. Parece que você não vai suportar. Quantos perderam seu esposo? Convivência de anos. Oh, dor. Quantos perderam a esposa de maneira trágica? Que dor. Parece que você não vai suportar. E é exatamente para te provar que você pode suportar quando ele nos passa por essa prova. Observe que Abraão não pergunta, por que Deus? Por que comigo? É a primeira pergunta do incrédulo. Por que comigo? É só comigo. Tudo acontece comigo. Interessante que quando as bênçãos inesperadas acontecem, não diz assim, né? Por que comigo? Né? Por que eu fui sorteado e ganhei uma moto? Por quê? Por quê, Senhor? Oh, meu Deus! Eu quero te contar. Eu ganhei uma moto. Por que isso aconteceu comigo? Não é assim? Parece até palhaçada, não é? Palhaçada no bom sentido mesmo, para a gente rir. Mas quando a nossa unha encrava, por que comigo? 99,9% das pessoas não tem unha encravada. Por que comigo? Até a gente vai fazer até pesquisa dos nossos problemas. Por que comigo? queremos explicações. Deus, me responde, me responde. Você pega Deus pela goela assim, me responde. Oh, querido, papai tem tanta paciência com a gente. Para fortalecer sua fé, meu filho, para aperfeiçoar o seu caráter, para te proteger do pecado. Para isso, por isso que você está aqui nessa noite ouvindo. Por isso que você está ouvindo nesta hora. É isso, Abraão. Abraão ouviu e obedeceu imediatamente pela fé. Nós sabemos que a vontade de Deus jamais contradiz a sua promessa. Jamais. Você quer ver um exemplo? Se alguém diz para você assim, olha, Deus está me mostrando e Ele está dizendo para você, mete uma bala na sua cabeça. Eu quero dizer que esse Deus é o Deus que o pastor Aislan leu aqui de letra minúscula. Não é o Deus da vida. Não é o Deus que é amor. Porque Ele nunca, jamais contradiz a sua promessa. E a promessa dEle é: eu vim para que tenham vida e a tenham em abundância. Jesus veio para que você tenha vida e não morte. Jesus veio para que você seja feliz, bem-aventurado, e não uma pessoa frustrada, fracassada. Ao contrário, é o diabo que quer isso. Abraão já tinha escutado, como está registrado no versículo 12 do capítulo 21, que através de Isaque Abraão teria uma grande descendência. Lá no versículo 17 ou 19 da primeira da epístola aos Hebreus, capítulo 11 da Galeria da Fé, também está registrado isso, que Abraão estava disposto a sacrificar porque ele cria, porque ele confiava que Deus era poderoso, podia, era capaz de ressuscitar o seu filho. Abraão sabia que esse Deus, ele era capaz de trazer à existência o que não existe e vivificar os mortos. Esse Deus é capaz. A fé de Abraão não era uma fé infantil. A fé infantil, que quando é algo fácil, você, amém, aleluia, amém, estou aqui minha mão. Mas quando a coisa começa a ficar difícil, você vai se encolhendo e fazendo como os 32.700 soldados de Gideão. Aliás, não era de Gideão. Quantos estão assim? Quando é duelar de igual para igual, estou dentro. Vamos lá. Mas quando a coisa é séria, você começa logo a se esmorecer. Quais as características da fé adulta? Responder a qualquer chamado de Deus. Abraão, eis-me aqui. Abraão, eis-me aqui. Qual é a característica da fé adulta? Está disposto a obedecer a Deus prontamente, sem questionamento. Mas por quê? Mas por quê? Mas por quê? Criança não é assim? Por quê? Por que o Superman usa cueca por fora da calça? Mas por quê? Por que eu não posso chupar pirulito? Por que eu não posso beber gelado? Por que eu não posso chupar muito picolé? Por quê? Tem muitos crentes que é assim também. Por quê? Por quê? A fé de Abraão não era uma fé infantil. Era uma fé adulta. Como é, Senhor? É isso? Amém. É assim? Amém. Se hoje eu receber um telefonema hoje, Pois não, meu pastor. Sim. Transferido? Tá. Amém. Amém. Amor, estamos sendo transferidos. Para onde? Para Cochinchina. Por isso que eu já perguntei para ela, você está disposta a ir comigo para qualquer lugar do mundo? Tô. Então, vamos lá. Não foi, amor? Tô dentro. Qualquer lugar do mundo. Mas por quê, pastor? Por quê? Tem Onápolis para você, quer? Amém. Cheguei em casa, amor, estamos indo para Onápolis. Glória a Deus. É isso, gente. Esse homem não chegou aonde chegou de ser reverenciado pela maioria das religiões que não são nem cristãos. Tem gente que não reverencia Jesus, os muçulmanos, e reverenciam Abraão, porque também a promessa de Deus, Deus exalta quem Ele quer. Mas por quê? Larga todo mundo aqui, Abraão, e vai para um lugar que você não conhece. Eu vou te mostrar. A fé adulta. Esse negócio de fé infantil. Mas por quê? Mas por quê? Por que comigo? Por que eu? Todo mundo está casando. E eu não caso? Todo mundo tem filho. Por que, Senhor? Olha o resultado de quem Deus abençoou. Não era uma fé infantil, era uma fé adulta. Uma fé que tem direção. Uma fé que tem ação. A fé de Abraão não é uma fé especulativa. Quer saber para onde, Senhor, eu vou? Ah, só vou se o Senhor me disser para onde. Eu vou, mas só vou se o Senhor me disser. Que é isso? Ele age em caminho da vontade de Deus. A fé adulta é a fé que não protela uma ação. Ah, eu vou sim, mas daqui a um mês, quando as coisas melhorarem. Eu vou fazer um voto, vou sim, mas quando tiver um dinheirinho. Isso é fé infantil. Quando se sabe o que Deus quer, não há razão para protelações. Deus te falou, você não tem dúvida? Amém. Termina esse namoro. Mas, sabe, né? Eu gosto tanto dele. Eu vou ficar mais uma semana. Fé infantil. A fé adulta é uma fé capaz de transformar as provas em adoração. Capaz de transformar as provas em adoração. Primeira semana, não tinha nem uma semana que nós estávamos dentro da nossa casa. Faltou água. Não tinha uma gota, literalmente, de água. E agora, meu bem? E agora? Tudo pronto, já botou a bola no nosso pé. Para a gente dizer, que droga de casa, adiantou? Adiantou? Porcaria! Não tem água para tomar banho. Chegamos em casa, suado da igreja. E agora? Sentamos no nosso sofá, começamos a rir. Ah, vamos dormir sujo. Terceiro dia já? E agora? Oh, Deus, tudo bem que podia mandar uma chuvinha aí, né? Daqui a pouco a chuva começou a cair. Oh, glória a Deus, vamos tomar banho de chuva. Oh, glória a Deus. Que coisa gostosa, nunca mais eu tinha tomado banho de chuva. A fé é capaz de transformar as provas em adoração. Oh, obrigado por essa chuvinha, Senhor. É por isso que muita gente tem perdido. É porque as pessoas às vezes têm transformado a bênção em motivo de murmuração. Abraão disse aos dois servos: vem cá, eu e o meu filho iremos adorar. Na verdade, ele estava indo matar o filho. Na verdade, ele estava indo fincar uma faca no filho. Na verdade, ele estava indo se despedir do filho. Eu quero até encerrar aqui. Na verdade, ele estava no seu último caminhar, humanamente falando, seria os últimos passos ao lado daquele menino que Deus deu a ele com 100 anos de idade, na sua velhice. Ele não teria mais oportunidade de ter outro filho, mas ele disse para os seus servos: eu vou adorar ao meu Deus. Fiquem aqui, porque eu vou adorar. Se fosse você, depois de toda essa prova que você passou, hein? Ser aprovado nesses testes todos, hein? Chegaria diante dos servos, dava um abraço do servo, se despeça de Isaac aí, com a sua cara. É a última vez que vocês vão vê-lo. Desfaça. Desfaça. Mas por quê? Porque ele não vai voltar mais. Quantas pessoas têm feito isso? Têm olhado para o seu casamento e têm esquecido de adorar a Deus nos momentos mais difíceis. Obrigado pela esposa que o Senhor me deu. Obrigado por essa igreja, Senhor. Obrigado pelo meu pai. Obrigado por esse filho que o Senhor me deu. A maioria enxergaria só o pior. A maioria tem sido assim. Mas Abraão disse: eu vou adorar. A maioria diria: hoje é meu último dia de emprego, fui desempregado. Mas Abraão diria: hoje eu termino uma fase na minha vida e hoje eu começo uma fase melhor ainda. Eu fico desempregado porque Deus está preparando algo melhor para mim. Eu adoro o meu Deus. A maioria olharia e diria: sou um abandonado. Mas Abraão olharia e diria: minha esposa vai voltar. Eu vou adorar a Deus. Fui injustiçado, caluniado. Eu amaldiçoo vocês, praga ruim. Abraão não. Eu vou adorar o meu Deus, pois ele é a minha justiça. A maioria diria: vou ser despejado essa semana. Abraão olharia e diria: pode ficar com o jumento me aguardando. É só eu subir e eu vou voltar, porque o meu Deus tem algo melhor. Eu posso até ser despejado, mas tem algo melhor para mim que meu Deus está preparando, pois ele é capaz disso. E se eu for despejado, é porque Deus quer me ensinar alguma coisa. Deus está provando a minha fé. Fiquem aqui que eu vou adorar. Quantos estão entendendo isso, meu Deus? Se ele contasse para os seus dois servos, eles diriam: o patrão está caduco. Está dizendo que ouviu Deus dizer para matar o filho dele. Está caduco, vamos internar ele. Eu quero dizer para você, meu irmão: ou você tem atitudes de fé, coloca essa sua fé para trabalhar, ou você não vai ser diferente de nada de muitos descrentes que eu conheço. Ou a sua fé amadurece, ou ela vai ficar infantil para o resto da vida. Eu quero concluir nessa noite fazendo você enxergar que Abraão estava subindo aquele monte disposto a sacrificar seu filho. Disposto. Ele não negociou com Deus. Ele não estava dizendo, quem sabe Deus se arrependerá. Ele não estava contando com isso. Ele estava contando sim. Se ele quiser, ele fará Isaac ressuscitar. Mas quanto a mim, vou adorar. Quanto a mim, continuarei adorando. Notícias ruins, continuarei adorando. Estou partindo assim, subindo Moriá, diante do meu problema, continuo adorando. A luta está difícil, continue adorando. Levante, levante nessa noite.
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5: 1:06.
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0: 1 hora e 24 minutos.
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0: 2 horas e 12 minutos.
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7: 2:37.
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10: Ele está aqui nesta noite. Oh, Espírito Santo, Paráclito Divino, Deus Eterno, diante da Tua presença nós estamos, ó Pai. Enche o nosso cântaro nesta noite. Vem sobre nós como uma corrente de águas. Inunda o nosso ser. Faz vibrar o nosso coração na Tua presença, porque Te amamos. Tu és o nosso Deus e o nosso Rei.

0: 2 horas e 57 minutos.
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5: 4 horas e 4 minutos.
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1: Vamos contemplar o varão? O varão é Jesus, o Filho do Deus Altíssimo. Aleluia! Oh, glória! Louvado seja Deus! Contempla este varão que chegou a...

que chegou agora. Vai dando glória, vai recebendo cura, em nome de Jesus de Nazaré. Aleluia! Eu dei um glória e o varão desceu, trazendo a resposta do poder de Deus. É dando glória que recebe vitória.

glória e o varão desceu, trazendo a resposta do poder de Deus.

0: clama a mim, responder-te-ei. Está escrito, clama ao Senhor e Ele vai te responder. O varão guerreiro é Jesus.
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0: 4:23.
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0: sentindo o que eu tô sentindo, Paulo?
1: Eu tô sentindo uma coisa muito boa aqui, Silas.
0: O chão tremeu, as paredes se moveram. Todos os presos foram soltos.
1: É?
0: Só que tem um problema, Paulo. O imperador da Roma vai nos chamar e vai nos perguntar.

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0: 4:43.
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0: Glória a Deus!
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2: 5 horas e 31 minutos.

0: 5:50.
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3: 6:09.
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1: Vamos adorar a Deus, declarar o nosso amor a Ele.

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0: 16h47.
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Vossos filhos e vossas filhas profetizarão. Vossos velhos sonharão e vossos jovens terão visões.

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8: 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Muita informação e compromisso com o povo desta terra. E hoje, quem ganha prêmios no aniversário da 104 é você. Você que vai participar comigo através do 73981275280, vai mandar a sua mensagem, vai me informar qual a idade da 104. Quantos anos a 104.9 estará completando no dia de hoje? Teremos aqui prêmios da Eunasolar Ferro Elétrico. Teremos aqui Pix de R$100. Quem quer dinheiro, aqui também se distribui. Premiação aqui patrocinada pela Eunasolar também. Teremos recarga de gás de cozinha da LA Distribuidora. Teremos aqui o quarto prêmio, um Pix, também da Eunasolar. Muito obrigado aqui, Eunasolar, pela parceria. Teremos também, meus amigos, uma sanduicheira da GDC Transportes. Ferro elétrico das móveis Simonetti. E ainda teremos também um novo Pix de R$100. Você poderá ganhar esse Pix mandando a sua mensagem para o 73981275280, respondendo a esta difícil pergunta. Quantos anos a nossa 104 estará completando no dia de amanhã? Premiação também patrocinada pela Eunasolar. Teremos um outro gás de cozinha, a recarga do gás da LA Distribuidora. A nossa gratidão aqui aos nossos apoiadores culturais. Teremos um terceiro Pix de R$100, também da Eunasolar. E ainda um copo Beer Prints da Eunasolar, uma sanduicheira da GDC Transportes. Hoje é de fato um dia importante. A nossa 104 estará completando, na verdade, esta semana, no dia de amanhã, mais um ano de vida, e eu quero aqui registrar minha gratidão, a minha alegria em conduzir esta emissora nesta data especial, registrando a importância do nosso fundador, Apóstolo Ronilton, por ter trazido a emissora até aqui com esse absoluto sucesso, com essa programação extremamente diferenciada. Mas quero aqui também falar dos 38 anos de trajetória desta cidade, da nossa amada Eunápolis, da princesinha do extremo sul da Bahia, como já foi conhecida. Essa cidade que também carrega uma linda história de vida, uma história construída por homens e mulheres que acreditaram nesse solo, enfrentando dificuldades, enfrentando desafios. Mas, sobretudo, meus amigos e minhas amigas da 104.9 FM Vida, abrindo caminhos, gente que ajudou a transformar o então maior povoado do mundo em uma das cidades mais belas e mais importantes do extremo sul da Bahia. Em uma das cidades mais destacáveis, essa é a grande realidade, da costa do descobrimento do Brasil. E hoje teremos ao vivo uma entrevista especial. Estará daqui a pouquinho aqui nos estúdios da 104 o prefeito Robério Oliveira. Será o nosso entrevistado especial. E você, ouvinte, também participará dessa entrevista mandando a sua pergunta para o 739-8127-5280. Adicione aí o WhatsApp aqui da 104.9 FM Vida. Falaremos sobre o que exatamente? Falaremos sobre o presente. Falaremos sobre o presente. Mas falaremos também sobre o futuro, sim, falaremos sobre o futuro. Sobre conquistas, desafios. Sobre expectativas. Rumos de uma cidade que continua crescendo. mas exigindo também uma cidade extremamente exigente. Extremamente exigente. Exige exatamente o quê? Exige planejamento, infraestrutura, saneamento básico. Esse é um grande desafio. É impossível esta cidade crescer e se desenvolver sem saneamento básico, Silvandro Farias. Não há como falar em desenvolvimento sem que se tenha o mínimo, sem que se tenha a base. É impossível contar a história política de Eunápolis também sem citar esse nome, o nome do Robério Oliveira. Gostando ou não gostando, concordando ou não concordando, os números falam por si. E a gente precisa ser coerente em aqui reconhecer de fato a sua importância para a história desse município. Foi o único a ser eleito 4 vezes prefeito. Robério foi eleito 4 vezes prefeito desta cidade, tornando-se seguramente, Naldo Vieira, um dos personagens centrais dessa história de emancipação política de Eunápolis. Isso é inegável, não é isso, meu amigo Silvandro Farias? Entre 2004 e 2026, disputou eleições, elegeu o seu sucessor, que hoje é um adversário direto, sucessor eleito em 2012, e somente não venceu o pleito de 2020. A verdade é que nenhum outro prefeito acumulou tantas vitórias eleitorais numa cidade aqui do extremo sul da Bahia, o quanto o Robério Oliveira vem acumulando ao longo desses anos, ao longo dessa história. Penso que é também por isso, é também em razão disso, de que a entrevista de hoje ganha contornos especiais, relevância, importância. Pois o prefeito estará hoje ainda recebendo a presença do governador Jerônimo Rodrigues. E aí, meu amigo Ronaldo Vieira, uma expectativa da população em torno de anúncios importantes. Ainda que o governador já esteja na reta final de seu mandato, não sei se o prefeito ou se o governador Jerônimo em especial, conseguirá trazer algo para Eunápolis ou tirar do papel algum compromisso que eventualmente venha a ser feito. Pois já estamos no finalzinho do seu mandato e até agora, e penso eu, de que não teve assim um mandato presente no município de Eunápolis. Mas fala-se num pacote de obras, e eu quero aqui, em nome da coerência, né, e da imparcialidade jornalística, destacar a importância desse pacote de obras para o município. Fala-se na pavimentação da Avenida Davi Fadini. É, de fato, uma obra de muita importância, uma obra de muita relevância, não apenas no aspecto estético, mas, sobretudo, comercial e econômico. Também se comenta sobre a ligação entre o bairro Santa Isabel e o bairro Arnaldão. A construção aí de uma via de aproximação dessas comunidades, geograficamente tão próximas, mas ao mesmo tempo em razão de integração, da ausência de integração urbana tão distantes, algo que prejudica a mobilidade da economia em razão da ausência de mobilidade urbana adequada. Há ainda, meus amigos, expectativa pela construção de novas escolas de tempo integral no Alto da Boa Vista, você que é ouvinte aí do Alto da Boa Vista, e também uma outra escola no próprio Arnaldão, além de promessas de instalação de uma mega usina asfáltica. E aí está um dos grandes debates da atualidade. Asfalto, infraestrutura urbana. Em que pese o prefeito Robério ter sido a figura que mais asfaltou, essa é uma outra realidade que não pode ser negada. O Robério é a figura que mais asfaltou. Mas a questão urbana, a questão da nossa infraestrutura, é ainda um dos grandes desafios. Continua a ser, apesar do que foi feito, continua a ser um dos grandes gargalos, um dos maiores desafios administrativos dessa nossa cidade. Tem muita gente nos ouvindo agora, a vereadora Arilma presente aqui nos estúdios da 104. Muito me honra em tê-la conosco aqui pela primeira vez, ao vivo, nos estúdios aqui do Café com Direitos, não é isso, meu amigo Naldo Vieira? E estará também participando aqui dessa entrevista. Em que pese ter sido feito muito em termos de asfaltamento de vias, mas ainda há muita demanda, muito gargalo. E muita gente agora nos ouvindo e certamente desviando de buracos. Muita gente agora nos ouvindo e enfrentando lama quando chove e poeira quando faz sol. Mas não falaremos tão somente de obras. Falaremos também, meu amigo Naldo Vieira, sobre esse grande desafio eu napolitano chamado segurança pública. Afinal, como enfrentar, como o prefeito tem enfrentado, como ele pretende enfrentar o avanço da violência que tanto preocupa as famílias eunapolitanas. O avanço dessa criminalidade desenfreada que tanta angústia, que tanto sofrimento tem causado a tantas mães. Como enfrentar essa violência que tem aí atrasado a vida de tantos jovens? Jovens que desaparecem, que são sequestrados. A ausência de resposta das nossas autoridades de segurança pública. Quando teremos de fato, meus amigos, além de tudo isso, um verdadeiro distrito industrial capaz de gerar empregos, atrair empresas e fortalecer a nossa economia, meu caro amigo Naldo Vieira? Ficaremos só na Veracel? A Veracel é o máximo que a gente pode alcançar. Nesse quesito, geração de emprego e renda, industrialização, a Veracel é o nosso ponto final? Buscaremos a resposta daqui a pouquinho, ao vivo, com a participação do prefeito Robério Oliveira, a ser entrevistada, a sentar aqui nessa bancada do Café com Direitos. Não é isso, meu amigo Naldo Vieira? Tomou susto, foi, Naldo Vieira? Enfrentar o nosso grande público. Enfrentar o público do maior jornalismo, do maior e melhor jornalismo da Bahia, que é esse aqui da 104.9 FM Vida. 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É isso, Naldo Vieira, para que a gente possa concluir, fazer a conclusão dessa nossa abertura de programa, desta edição especial. Penso, meus amigos, que o Nápoles chega hoje aos 38 anos, olhando para trás, de que forma? Olhando de que forma para trás? Apesar dos pesares, olhando com orgulho, orgulho de sua história. Sabemos perfeitamente que cidade grande, apesar dos pesares, cidade grande não vive só de memória. Cidade grande vive de esperança, trabalho, coragem, visão de futuro. Finalizo, meus amigos, informando de que o prefeito Robério já se encontra aqui na 104.9 FM Vida, mas também adicionando o meu orgulho de fazer parte desta história, de ter servido esta cidade pulsante, na qualidade de vice-prefeito e vereador, acompanhando de perto parte dessa trajetória construída pelo esforço, construída pela coragem e pela determinação do nosso povo. São 38 anos de história, prefeito Robério. São 38 anos de luta, crescimento, sonhos. Finalizo também aqui parabenizando a Rádio Vida pelos seus 18 anos de conquista e sucesso. Eunápolis pelos seus 38 anos de conquistas e sucesso. E que os próximos capítulos sejam ainda maiores do que os já escritos até aqui. Afinal de contas, me lembra aqui uma frase de Platão. O tamanho de uma cidade, minha querida vereadora Arilma Rodrigues, o tamanho de uma cidade não está tão somente em seus muros ou em suas construções, mas, sobretudo, na grandeza do seu povo. E aqui nós temos, graças a Deus, um povo grande, um povo valente, trabalhador e conquistador, que construiu essa história ao longo desses 38 anos. Parabéns, Eunápolis. Parabéns à nossa 104.9 FM Vida, pelos seus 18 anos também de história. Este é o Café com Direitos. Meu amigo Jackson, presente aqui nos estúdios. Este é o Café com Direitos. Chegando agora. E chegando pra valer, meu amigo Naldo Vieira, no seu rádio.
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8: 7:21, meu amigo Jackson Domiciano, grande jornalista, escritor, figura admirada e respeitada, que vem também ao longo desses 38 anos ajudando na construção da história, dessa bonita história de Eunápolis. Muito obrigado por sua presença aqui nos estúdios da 104. Nós estamos simplesmente começando mais uma edição às 7:21, mais uma edição do meu, do seu, do nosso programa.
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9: Nós fizemos uma concessão que não foi da pessoa que está aí, foi vendido para a Napolitana, que depois vendeu para esse rapaz que está explorando. E aí ele foi fazendo o transporte coletivo e foi definhando ao longo do tempo, né? E no final, no governo passado, na forma de gerir, que deve ter frouxado a mão em cima, aconteceu que ele não conseguiu fazer com que a empresa dele pudesse renovar a frota.
8: Bom dia, Nápoles! Bom dia, Bahia! Falaremos também sobre essa questão do transporte público municipal daqui a pouquinho, ao vivo, da entrevista do prefeito Roberto Oliveira, aqui nos estúdios da 104.9 FM Vida. Bom dia, Bahia! Bom dia, Brasil! Que hoje a força do nosso povo seja maior que as dificuldades encontradas pelo caminho. Bom dia a você, comerciante, a você que abre cedo as suas portas. Homens e mulheres do campo que alimentam a nação. Estudantes que sonham, recebam o nosso bom dia aqui da 104.9 FM Vida. Programa Café com Direitos. A você, pai de família, que luta diariamente, meu amigo Naldo Vieira, e os cidadãos que nunca desistem do futuro de Eunápolis. A você, o napolitano, a você que nasceu, a você que escolheu Eunápolis para viver, receba um bom dia especial aqui da 104.9 FM Vida. Programa Café com Direitos chegando para mais uma edição. Você ainda terá aqui a participação do ouvinte através do 73 981 27 5280. Teremos daqui a pouco, Naldo Vieira, a presença ao vivo do prefeito Robério Oliveira como nosso entrevistado especial. Abre esse microfone aqui, Naldo Vieira. Deixa eu ver aqui o bom dia do companheiro Jackson Domiciano, grande jornalista, proprietário do Gazeta Bahia, que certamente veio aqui fazer a cobertura dessa entrevista do prefeito Robério Oliveira, falando sobre os 38 anos da emancipação política de Onápolis. Teremos daqui a pouco a entrega de título de cidadão napolitano na Câmara Municipal de Vereadores. A informação de que o governador lá estará presente também sendo homenageado. Teremos ainda festa logo mais à noite. E de acordo, conforme eu comentei durante a abertura, pacote de obras sendo anunciado pela administração pública municipal. São 7 horas e 24 minutos. A você que me acompanha pelas redes sociais, a você que me ouve pela caixinha do rádio, a você que me assiste pela telinha do celular. Essa é a 104.9 FM Vida de Onápolis, Bahia. É a nossa programação nas redes sociais para o Brasil e para o mundo. Não é isso, meu amigo Brasileiro? A você, brasileiro, gigante pela própria natureza, a você que ajuda a construir a história desse nosso país maravilhoso, que vai à Copa, vai com o Neymar, viu, meu amigo Naldo Vieira? Vai com o Neymar à Copa e, com fé em Deus, vai trazer esse troféu do Hexa, né? Acredita ou não? É, acredita no trabalho de Celote ou não? Enfim, eu acredito muito. Estou, meu amigo Naldo Vieira, meu amigo Silvandro Farias, meu amigo Raiz Santos, com muita fé e esperança na seleção brasileira. Naldo Vieira, são 7 horas e 25 minutos. Antes da entrevista de Jackson Domiciano, vamos aos destaques por meio da participação do nosso companheiro Raiz Santos, trazendo pra gente o que de mais importante aconteceu na Costa do Descobrimento. Raiz, bom dia!
10: Olá, doutor J. Batista, muito bom dia pro senhor, seja bem-vindo de volta como âncora titular do jornal Café com Direitos. Bom dia também para os nossos colegas da bancada, Naldo Vieira, Silvandro Farias, também estendendo aqui um abraço aos colegas que estiveram aí à frente do programa, juntamente com a equipe, o Carlinhos Mototáxi e também o Sena Santos. Um abraço para a nossa audiência, estamos de volta nesta segunda-feira, trazendo muitas informações para o senhor, para a senhora que acompanha o seu jornal preferido do horário aqui pela FM Vida de Onápolis. Estou falando de Itapebi, aqui da redação da cidade de FM, de onde a gente retransmite, ou melhor, ao vivo, o seu jornal. Vamos trazer alguns destaques, daqui a pouco a gente traz na íntegra essas informações. Prefeitura de Itapebi realiza grande homenagem pelo Dia das Mães com sorteio de brindes. Nós vamos falar daqui a pouquinho também, minha gente, no cenário político nacional. Aí também, voltando aqui para o nosso estado da Bahia, nós temos a questão da dosimetria, né, das penas para aquele suposto golpe ocorrido no 8 de janeiro, onde o ministro da Justiça do STF, o Alexandre de Moraes, acaba suspendendo os efeitos, não é, daquele projeto de lei, o PL da dosimetria, aonde reduzir apenas para os supostos envolvidos. Agora a gente traz a informação aqui do estado. A ACM Neto critica o governo Jerônimo após a Bahia registrar mais mortes que a guerra na Ucrânia. Uma outra informação importante de cunho regional é que o advogado da Câmara de Eunápolis rebate o vereador Ademir Freire e nega responsabilidade sobre taxa de iluminação em Eunápolis. Daqui a pouquinho a gente traz essas e outras informações com detalhes aqui no seu jornal Café com Direitos. Eu volto daqui a pouquinho.
8: E Santos, obrigado pela participação. Daqui a pouco você traz pra gente esses destaques aí do final de semana, aquilo que mais repercutiu na imprensa regional, na imprensa aqui da Costa do Descobrimento do Brasil. Abra aqui à esquerda, meu amigo Naldo Vieira, o microfone desse nobre jornalista Jackson Domiciano, às 7h28.

0: da semana passada, mas estava adoentado, não pude participar do programa. Isso. Mas graças a Deus estou recuperado e você fez o convite para que eu acompanhasse hoje a entrevista do prefeito Roberto Oliveira, né? Essa data que estamos já comemorando os 38 anos de emancipação política de Onápolis, e em entrevista exclusiva ele estará aqui daqui a pouco para fazer as suas saudações a esta data magna.
1: Uhum.
0: E também anunciar a obra e tal.
1: Uhum.
0: E falar dos eventos, das ações, dos projetos concessionados, da presença do governador, dos títulos de cidadania, que serão entregues na Câmara também hoje, né?
1: Uhum, perfeito.
0: Antes dos grandes shows lá no Araújão. Uhum. Encabeçado por Léo Santana e outros artistas também famosos da terra. E agradeço o convite seu, e aqui estou participando desta data importante, né, que é a presença do prefeito dessa manhã.
1: Uhum.
0: De segunda-feira, que também já é uma data festiva.
1: Sem dúvida, é verdade.
0: 38 anos de emancipação política do município. Diga-se de passagem, dos mais novos do Brasil, né?
1: Verdade, verdade.
0: E que tem uma identidade própria, que cresceu também graças aos braços nossos, ao braço das pessoas que chegaram, os pioneiros, né, que vieram de Pombal, do Espírito Santo. De
1: muito
0: Minas,
1: capixaba nessa região.
0: Muito capixaba de toda. E os pombalenses.
1: Rio
0: também,
1: de Janeiro, né?
0: Pombalenses também.
1: Primeiro tiveram... prefeito da história foi um carioca, né?
0: Mas os pombalenses também tiveram uma importância enorme na construção do comércio, né?
1: Cláudio Ondo Nunes do Nascimento, de Ribeirão do Pombal.
0: Seu Simval.
1: Simval também.
0: Do Armazém foi um dos pioneiros. Uhum. Zé Dantas. Seu Zé Dantas também foi um dos pioneiros. E vários outros, né?
1: Sem dúvida.
0: Eles trouxeram uma leva de... O Kiba, né?
1: Que é grande Kiba, que será logo, logo nosso entrevistado aqui no programa.
0: O Kiba e toda a sua família são...
1: Um freteiro que se transformou em um dos grandes, né, empresários do transporte, né?
0: Os capixabas que aqui chegaram com as serrarias tiveram um papel importante no desenvolvimento inicial do antigo povoado de Onápolis, que depois veio se transformar nessa cidade que também precisa, neste momento, que já está encorpada, precisa dos investimentos mais contundentes por parte do governo do Estado.
1: É um dos momentos, Jacques, assim, mais impactantes que eu lembro, né? Que eu tenho assim, lembrança da história, da economia aqui da cidade. Foi naquele período aí de novas legislações ambientais que impuseram o fechamento de serrarias, né? A população foi pra rua, Betão, não sei se você se recorda.
0: Eu lembro.
1: Betão, né? Enfim, mobilizando gente em detrimento desse fato que impactou, né? Desafiou Onápolis a se reinventar, né, economicamente. Concorda ou não?
0: Quando nós estamos acostumados com determinada situação, quando surgem fatos novos, né, de mudança, rapaz, o ser humano, para se adaptar às novas mudanças, Jota.
1: Verdade.
0: É uma dificuldade, é um chororô. São grandes lamentações, como se o mundo estivesse acabando. Mas, rapaz, as coisas acontecem de forma correta. Aquela ação, aquelas leis que surgiram em prol da preservação ambiental foram muito importantes, Jota.
1: Foram importantes.
0: Se não houvesse daquela época,
1: salvaram a nossa Mata Atlântica aqui do
0: Eu fui a Itabuna ontem. Rapaz, uma coisa tão bonita. Eu nunca vi uma natureza tão exuberante como daquela região ali de Camacan até Itabuna.
1: Verdade, verdade.
0: É muito bonito, né, Jota? Você vê ali uma coisa
1: muito lindo, muito verde,
0: muito,
1: né?
0: Muito verde. E, rapaz, eu fiquei imaginando ao longo da viagem quanto a nossa região é rica.
1: É uma região.
0: Daqui para Itabuna, pra você ter ideia, Jota, todos os campos são verdejantes. Uma temperatura.
1: Perfeito.
0: A natureza também está contribuindo para nesses anos, últimos anos, muita chuva, com sol. E torna a nossa região uma potência, né?
1: Sem sombra de dúvidas. Vamos comentar muito sobre isso.
0: Vamos.
1: Muito obrigado, Jackson. Jackson é uma figura de muito conteúdo cognitivo. Se deixar o Jackson, tem aí conteúdo para falar 10 horas.

0: De relógio, horas, né? Graças a Deus por isso.
1: Então, voltando à cidade.
0: É muito pouco, conhecimento, muita experiência, né?
1: O prefeito vai estar aqui.
0: Isso, isso.
1: Comemorando 38 anos. A gente já estava falando da festa. É, já estamos indo agora, porque
0: estamos,
1: você puxou.
0: Exatamente, a questão.
1: Você falou a questão da cidade que era pujante. E foi. Você contou uma história bonita que pouca gente sabe daquele momento, Jota. Parabéns, você também é uma pessoa.
0: Muito obrigado.
1: De uma inteligência assim, muito acima da média. Uma visão boa, extraordinária. Viveu tudo isso, ainda jovem, guarda tudo certinho na caixola da cabeça, nas caixinhas da cabeça. E você lembrou, assim,
0: o momento mais desafiador da história econômica dessa cidade.
1: E resultado, casou com a viagem que eu fiz em Itabuna ontem, foi analisando a questão da natureza, com as coisas abrindo um precedente. Nós falamos de inteligência artificial, né? A inteligência artificial, vereador Ari, é uma coisa nova, é coisa de mundo. Não, não tem nada disso. A inteligência artificial já existe entre a gente. Só que nós, agora, diante desse quadro da nova onda de inteligência artificial, nós estamos percebendo que a inteligência está aguçada entre a gente.
0: Verdade.
1: Como é que pode ser falando dessa questão daquela... quando aconteceu
0: fechamento da Serra Isso.
1: E eu viajando para Itabuna olhando
0: exatamente
1: a natureza. Então, a inteligência artificial, pode ter certeza, já está em nossa mente, em nosso cotidiano, dia a dia, e nós estamos despertando isso. Daqui para frente isso vai acontecer assim automaticamente entre os seres humanos, sabia, Jota?
0: Exatamente, porque a Mata Atlântica era vista por muitos capixabas e baianos também como uma fonte, e realmente era uma grande fonte de riqueza, né? E a Mata Atlântica era o que subsidiava, era o que sustentava o mercado de trabalho dessa região. Contudo, o preço era muito alto. Você estava ali causando um grande mal à sociedade.
1: Se demora mais uns 8 anos, né? Ela estava pior. Então.
0: Exatamente, estaria muito pior por meio desses desastres ambientais que eram ocasionados pelo corte de madeiras, né? Enfim, aqui na região de Eunápolis e do Extremo Sul.
1: Da Bahia.
0: Às 5 da manhã, você já acordava com o barulho das serrarias. Não sei se você se recorda disso. As serras, né, já ligadas logo cedo. Ou seja, a destruição da nossa Mata Atlântica já nos nossos ouvidos logo cedo, né? E aí a nova legislação ambiental acabou realmente exigindo, impondo o fechamento dessas serrarias. E houve uma reação, assim, de toda a sociedade que dependia dessas serrarias.
1: E pior era as carvoeiras, né?
0: As carvoeiras também.
1: E queimava
0: exatamente.
1: As árvores pequenas.
0: Enfim, meus amigos, quem diz ser de Eunápolis e não conhece essa história é porque não é daqui, né? São 7 horas e 37 minutos na Bahia. Você participa através do 73981275280. Antes do break, meu amigo Nodo Veira, solte a voz do nosso povo aí no ar. Com gentileza, meu amigo Nodo Veira. Alô, bom dia!
2: Bom dia!
0: Bom dia!
2: Com direito.
0: Bom dia!
2: A 104 está completando 18 anos, dia 12 de maio.
0: Quem está falando? Meu amigo Nodo Veira. Quem falou aí, o Silvano Farias? Segura esse aí. Segura esse aí. Quem falou aí, o Silvano Farias? Essa aí acabou de ganhar um ferro elétrico da Móveis Simonetti. 18 anos da nossa FM Vida. Parabéns, minha amiga. Quem foi?
3: Sônia.
0: Dona Sônia. Ô, dona Sônia, a senhora é a primeira premiada. Daqui a pouquinho a gente organiza tudo aqui, ó, num caderninho, meu amigo Nodo Veira. Mas separe aí o ferro elétrico da Eu na Solar. Prêmio da Móveis Simonetti. E tem também aqui um copo Beer Prints da Eu na Solar. Como é que é? Ouvinte aí no 73-3262-011. Solta mais uma vez aí, meu amigo Naldo Veira, a participação pelo WhatsApp.
2: Eita, Glória! Bom dia, doutor Jorge.
0: Bom dia.
2: Bom dia, ouvintes. Bom dia, Eunápolis. Parabéns para Eunápolis. Parabéns para 104. A nossa 104 está completando 18 aninhos de vida, porque eu sou ouvinte da.
0: Com certeza! Pé segue o nome dela aí. Vou mandar um pix pra você de 100 reais.
2: Experimental. E eu estou aqui para participar.
0: Que bom.
2: De mais um aniversário da 104 e ganhar meus presentes.
0: É eita por aí. Glória, eita glória.
2: O Senhor é Deus. Amém?
0: Amém. Amém. Segura aí, meu amigo Naldo Vieira. Segura, Naldo Vieira. Ela acabou de ganhar um pix. Vou mandar um pix. A 104 vai mandar um pix para você. Aqui não é programa de Silvio Santos, né? Aqui não é o SBT, mas a gente distribui Pix também, minha amiga Arilma Rodrigues. Quem quer dinheiro vai ligar para cá para o 3262011 e também mandar sua mensagem para o 981275280. Tá pronto aí o Pix, Ronaldo Meira? Solta mais um ouvinte aí, por gentileza.
3: Do bairro Santa Isabel, gostaria de ver. Aqui é Denai do bairro Santa Isabel, gostaria de participar da promoção. A 104 FM completa amanhã 18 aninhos. Estou ligada com vocês todos os dias. Um abraço.
0: Um abraço.
3: Santa Isabel.
0: Você acabou de ganhar uma recarga de gás. Segura, segura, segura. Recarga de gás. Muita gente mandando. Eu vou distribuir hoje aqui 10 prêmios, né? E os demais serão distribuídos pelo Sena Santos e o Carlinhos Mototáxi, logo mais meio-dia, através do programa Vida Comunitária. Essa que participou ganhou uma recarga de gás de cozinha, patrocínio cultural da LA Distribuidora de Gás, a melhor distribuidora de gás da nossa cidade. Muito obrigado, LA! E parabéns a você que participou. Organiza os nomes aí, viu, Silvano Farias? Coloque do lado. Pix, ferro elétrico, né? Quem ganhou ferro, você coloca ferro elétrico. Quem ganhou Pix, você coloca o Pix. Quem ganhou a recarga de gás, você coloca a recarga de gás. Vamos agora a mais um Pix, Naldo Vieira. Solte, por gentileza, aí a participação do ouvinte.
4: Naldo, bom dia, Silvano. Bom dia a todos da rádio. Bom dia, prefeito da cidade. E oi, Jota, passar por aqui, principalmente para parabenizar.
0: Muito obrigado.
4: Arilma, pelo Dia das Mães.
0: Muito obrigado.
4: Que Jesus abençoe ela ricamente, abençoe o caminho dela, que ela possa fazer coisas por nós, que nós precisa demais aqui nessa cidade, viu? Principalmente da saúde. E quero parabenizar a rádio, a nossa rádio 104, maravilhosa. Presente que pastor Ronil trouxe para nós, viu, Jota? E que Jesus abençoe essa rádio, que ela cresça e multiplica, viu, Jota? E parabenizar o nosso Nápoles, que também está fazendo aniversário, né? Que Jesus abençoe ele. Ele é um rapaz que cresceu, está fazendo 18 anos e precisando de muita coisa, né? Precisando de completar os estudos dele, que está sem completar, né, Jota? Tem muita coisa para se completar dentro do nosso Nápoles, o nosso rapaz é o Nápoles, né? Ele está completando 18 anos e precisa de muita coisa para fazer por ele, né? O nosso Nápoles é maravilhoso. E ele precisa de completar, como ele cresce, mas cresce exagerado, né? Sem organização. E nós precisamos de organização da nossa cidade napolitana, né, Jota? E faço um pedido, Jota, para o prefeito da nossa cidade, seu Roberto Oliveira. Ele sabe que eu fui eleitora dele pela primeira vez. E preciso da nossa cidade ser completa, né? Tá precisando. A saúde, muita coisa, né, Jota? Não pode nem falar porque fica o áudio.
0: Segurança.
4: Mas principalmente eu peço ele, encarecidamente, como mãe, como vó, como napolitana que eu sou, eu peço ele que cuida da saúde. Cuida da nossa saúde, cuida da nossa cidade. Tira essa cidade desse sofrimento que tá, que a gente precisa de um exame, não tem. A gente precisa de fazer um exame de sangue, não consegue. Tá tudo perdido lá no posto lá. A gente precisa de muita coisa dentro da nossa cidade, Jota, e nós não temos, né? Então, nós temos um prefeito que é ligado ao governo, é ligado ao presidente.
0: Isso.
4: Tem uma deputada que é a esposa dele, né? Então, ele pode fazer por nós. Ele pode. Tá com tudo na mão. Tá com a faca e o queijo. E pode comer, viu, Jota? E pode dar para nós também uma sobremesa muito boa, viu, Jota? Que é a nossa saúde boa, nós precisa. Ele fez uma saúde boa na primeira gestão dele. Ele fez, ele sabe. Que a saúde dele de agora não tá igual à primeira. Então, ele cuida da saúde, cuida da nossa cidade, por favor, que nós precisamos da nossa cidade cuidada, porque nós estamos abandonados, viu, Jota? Desculpa pelo áudio ser grande, Maria Clarice aqui de Moisés Reis.
0: Dona Maria Clarice.
4: Desejo muito boa sorte para nós todos, receber as coisas, os presentes que nós precisamos de receber. Bom, viu? Que Jesus abençoe vocês aí, abençoe uma feliz semana. viu, Jota?
0: Eu fico...
4: E que Jesus abençoa a Cláudia também, isso. A adotada. Ela é mãe também, que Jesus abençoa ela, abençoa os projetos, que ela possa fazer mais projetos para o Nápoles. A saúde, principalmente, viu, Jota? Principalmente a saúde. Viu? Segurança e tem muita coisa, mas principalmente eu clamo pela saúde, porque eu dependo da saúde. Fica com Deus, Jesus abençoe.
0: Obrigado, filha. Parabéns por sua inteligência. Bom dia, Naldo Vieira. Segura aí, Naldo. Segura aí o nosso concorrente de Carlinhos, por gentileza. Parabéns, Dona Maria Clarice. Ô, Jackson, você já percebeu a inteligência do nosso povo? Olha como essa mulher fala com precisão, né? Sobre a cidade, sobre os problemas da cidade. Né? O aniversário aqui da 104, esse jovem de 18 anos, né? Tornando-se maior de idade, é um jovem que precisa evoluir, precisa estudar, precisa se socializar, né? E chegou à idade certa para crescer, para se desenvolver. E, ao mesmo tempo, ela se debruça sobre as questões da cidade com muita coerência. Parabéns aí, viu, Dona Maria Clarice. A senhora acabou de levar o Pix de R$100. Aqui da 104, o quarto prêmio é o Pix de R$100 para Dona Maria Clarice. Durante o dia, a nossa equipe vai fazer contato com todo mundo para que a entrega seja efetivamente realizada. Vamos aí, Naldo Vieira, solta a participação novamente do 20 às 7 horas e 45 minutos na Bahia.
5: Bom dia, Jota, bom dia.
0: Bom dia.
5: Da 104. Sou Fernandinho, estou
0: grande na Fernandinho.
5: Rádio, na rádio no dia 12 de maio, né, amanhã, será comemorando 18 anos em Nápoles. Parabéns para a rádio, parabéns para todos que fazem parte dessa emissora e parabéns também pelo programa. Aquele abraço, Deus abençoe.
0: Deus abençoe, Fernandinho. Fernandinho aí ganhou uma sanduicheira da GDC Transportes. Tem aqui do lado, Naldo Vieira, um copo Beer Prints da Euna Solar. É praticamente em todas as folhas. Será que são prêmios, né? Também adicionais a esses que eu estou anunciando aqui no programa. Enfim, daqui a pouco a direção confirma com a gente o nosso grande administrador Genilson, né? Daqui a pouco ele confirma. Teremos mais prêmios daqui a pouquinho, mais participação do ouvinte, Naldo Vieira.
5: Bom dia,
0: antes Naldo, do break, bom dia.
5: Bom dia, Jota, aqui vem para Caribé.
0: Grande Caribé.
5: Parabenizar a nossa cidade de Eunápolis, 38 anos. Jota, quando eu passei aqui em Eunápolis, vindo de Santa Cruz da Vitória, até aqui em Eunápolis, a estrada de chão até Teixeira de Freitas. Conheço Eunápolis, maior povoado do mundo.
0: Isso.
5: Viu? Eu amo muito essa cidade. Cheguei para aqui em 90 e, graças a Deus, até aqui o Senhor tem me abençoado aqui nessa cidade.
0: Amém.
5: Que Deus continue abençoando a nossa cidade e repreendendo toda a palavra de maldição contra a nossa cidade.
0: Parabéns, Caribé! Parabéns, Caribé! Ele respondeu a pergunta, Naldo Vieira. 18 anos não, né? Então ele não participou da promoção, é isso? Decidam vocês aí. São 7 horas e 46 minutos na Bahia, meus amigos. Vamos ao bom dia! Solta aqui esse microfone à direita, Naldo Vieira, para que a gente possa ouvir o bom dia do nosso companheiro Silvandro Farias. Mas antes eu quero cumprimentá-los, amigos das redes sociais. A você que me assiste ali pela telinha do celular, Dona Silvaneide, ela mandando os parabéns para a nossa 104, rádio maravilhosa, que nos ajuda no dia a dia. Que Deus abençoe a todos os componentes da rádio. Feliz aniversário, minha rádio abençoada 104.9 FM Vida. Obrigado, Dona Silvaneide. Obrigado a você que está desde cedo nos acompanhando aí pela telinha do celular. Né, Naldo Vieira? O que houve, filho?
6: Ele parabenizou a cidade.
0: Ah, aí tem, só parabenizou a cidade, o Caribé. Então ele não participou da promoção. Viu, Caribé? Você não respondeu a pergunta, né?
7: Cadê meu Pix?
0: É isso aí.
7: Não tô te cobrando, cadê meu Pix?
0: É isso aí. O Pix aqui só sai sem responder a pergunta, né, Naldo Vieira? É por aí, são 7h48. Abra aqui, Naldo, o microfone à direita. Vamos ao bom dia do companheiro Silvandro. Já deixa aberto aqui o microfone.
8: Silvandro Farias.
0: À esquerda tem ela, Dona Arilma Rodrigues. Daqui a pouquinho fala com a gente, a vereadora, autora do projeto. Um dos projetos mais importantes da nossa história, que é esse projeto relacionado à questão das cirurgias eletivas, né? Que se tornarão cirurgias de urgência na hipótese dessas eletivas não serem realizadas no prazo de 90 dias. Não é isso, vereadora Lima? É um dos projetos mais importantes. Imagine você, Tá na fila para fazer sua cirurgia eletiva. A cirurgia não sai. O prazo máximo para o município realizar é 90 dias. Caso contrário, vai para urgência. Se for para urgência, tem que ir lá para o hospital e ser feito, né, imediatamente, porque a questão exige urgência. 90 dias é muito tempo. É muito tempo, né? Pois é, imagine. Enfim, mas está aí. A proposta não, o projeto de lei que já foi aprovado na Câmara Municipal de Vereadores. É bom seria, né, diminuir esse tempo. 7h49, bom dia, Silvano Farias.
8: Bom dia, ouvintes da 104, bom dia a nossa vereadora Arima, o Jackson Domiciano. Muito bem-vindo novamente aqui, né? Welcome back, né? Em inglês, muito bem-vindo, de volta. Uhum. Aqui no Radar News, encontro de carros antigos reúne veículos clássicos, shows e gastronomia em Eunápolis.
0: Só faltou o meu Fusca, o Fusca da 104.
8: O Fusca, faltou, né?
0: Se eu soubesse antes, teria mandado o Fuscão azul da 104.
8: E é uma relíquia também, né? É uma relíquia e muito conservado, inclusive, né? Muito conservado. E além dos carros antigos, também tem gastronomia, né? Um evento onde as pessoas, né, ali na Praça do Centauro costumam. E é todos os anos, né? Se não me falha a memória já vários anos, há 3 anos eu presencio esse evento ali na Praça do Centauro. Agora aqui na Gazeta Bahia, tem um destaque aqui, a merenda escolar em Eunápolis é destaque. Jacques Domiciano, destaque da merenda escolar, tá de parabéns. Você tem alguma
0: coisa
8: a dizer?
0: O que tem de bom nessa merenda escolar? Ele vai falar daqui a pouquinho, né? Algum motivo houve, porque Jacques Domiciano é uma figura muito atenta e ele não dá ponto sem nó, não é isso, dona Nilma? Então eu vou saber daqui a pouco do Jacques Domiciano.
8: Mega estrutura sendo montada para a comemoração dos 38 anos de Eunápolis. Porque muito se fala na programação, nos artistas, né? Mas por trás também tem uma mega estrutura sendo preparada para receber a população de Eunápolis. E eu estava olhando aqui a empresa de Itabuna, inclusive, eu conheço, fiz todo o material dessa empresa lá em Itabuna. Meus amigos.
0: Qual o nome,
8: né,
0: da empresa?
8: É Vox Império.
0: É boa, realmente.
8: É a Vox Império. Excelente. Todos os eventos de Itabuna, eles que produzem, né? A estrutura realmente é impecável.
0: E quem é que vai tocar hoje lá no Araújão?
8: Não
0: toca Léo Santana.
8: Léo Santana já é hoje?
0: É, hoje. Né? Hoje tem Léo Santana e amanhã tem uma programação evangélica. Viu?
8: Valeu. Pra fechar aqui, a Câmara vai comemorar a emancipação política com a entrega de títulos honoróficos em cidadania. Nossa vereadora Arima pode falar sobre esse evento. Tem um convite aqui, né, para a população comparecer na próxima sessão da Câmara. É isso, vereadora?
0: Muito bem, Silvandro. 7h51. Naldo Vieira, abre agora o microfone aqui. Essa é uma figura muito especial. Uma mulher assim que passa grande parte do seu tempo, da sua vida, dedicando-se à causa pública. Estou feliz com a presença dele. Não tem como vir desse lado aqui, vereadora Nilma. Ali a tela está atrapalhando ali a filmagem. Se você puder vir para esse lado de cá, fica bem melhor, né? Para que a gente possa acompanhar, para que o público a veja, né? E tenha, na verdade, a oportunidade de conhecer a vereadora mais bonita da história de Eunápolis.
9: A Nilma vai falar aí dos títulos, né?
0: Concorda, Silvando Farias? Olha, cuidado, hein? Cuidado com essa resposta, viu? Como é que é, Jackson?
9: Ela vai falar da...
0: Abra aí, Naldo Mira, por gentileza.
9: Chegou. A vereadora vai falar das comendas, né?
0: Isso, das comendas, né? Que serão entregues, enfim.
9: Dos títulos,
0: é isso aí. É a vereadora Arima, né? Uma vereadora realmente decente, uma figura respeitada, uma mulher extremamente admirada, né, por seus pares. E muito me honra a sua presença hoje aqui, dona Arima, nos estúdios da 104, pela vez primeira no programa Café com Direitos. Bom dia, vereadora Arima.
10: Bom dia aos ouvintes da Rádio 104. Aos ouvintes do grande programa Café com Direitos. Bom dia, meu amigo Silvando, que está aqui do lado, meu amigo Naldo, minha amiga Shirley, que chegou, meu amigo Jacques Domiciliano, grande jornalista, um dos maiores realmente da região.
9: Obrigado, amiga.
10: Da nossa cidade, eu creio que é não tirando o mérito dos outros, mas o melhor da nossa cidade, viu? Obrigada, amiga. A minha amiga Shirley, que está na recepção, minha amiga Andresa também, que está aí fora. E estamos aqui.
0: Aguardando o prefeito Robério. Eu disse, você acorda cedo? Acorda.
10: Mas ele acorda cedo.
0: 5 da manhã.
10: É muita gente na porta para despachar.
0: Estamos aguardando o prefeito Robério Oliveira daqui a pouco ao vivo aqui nos estúdios da 104.9 FM Vida para falar desse aniversário de emancipação, 38 anos de história. E para a gente também falar dos desafios. E são muitos os desafios. Saúde pública, né?
10: Verdade.
0: Educação, segurança pública, essa questão relacionada à violência que tanta preocupação tem causado a tanta gente, não é isso, vereadora Arilma?
10: Com certeza.
0: Daqui a pouquinho vamos também à participação do ouvinte através do 7332-6211. Estamos, Naldo Vieira, simplesmente na abertura do programa Café com Direitos. Alô, bom dia!
11: Dá uma olhada.
0: Ah, tá bom, Naldo Vieira. Vai abrir a linha. Daqui a pouquinho, então, já caiu a ligação. Daqui a pouquinho o ouvinte volta a participar com a gente, volta a falar com a gente aqui no nosso programa Café com Direitos. Quero saudar aqui nas redes sociais Gabriel Medina, grande Medina, um forte abraço. É um menino de muito futuro na política. Muito, muito obrigado aí pela sintonia. Está nos ouvindo também o Luiz Valasques. Estou sintonizado, trabalhando no plantão aqui do Ministério Público Estadual. É, ele disse aí, coloque meu nome no sorteio, né? Para que eu possa participar. É, a esposa dele é ouvinte aqui do programa Café com Direitos. Ele diz, Eunápolis está fazendo 38 anos. E a FM Vida está completando hoje 18 anos, amanhã 18 anos. De história. E eu quero dizer, meu amigo Luiz Valasques, que você acabou de ganhar aqui. Deixe-me ver o prêmio, Silvandro. Me parece que é um ferro elétrico, tá bom, Valasques? Forte abraço, parabéns. É uma honra tê-lo conosco aqui na programação da 104.9 FM Vida. Aos demais ouvintes, né, que estão mandando mensagem, ao Genilson Silva, estou aqui ouvindo. O melhor programa de Eunápolis, Café com Direitos. Muito obrigado a Lailton Aragão e a todos os nossos demais ouvintes. A você que me acompanha pela caixinha do rádio, na sintonia da 104.9 FM Vida. A você que está no volante ouvindo aqui a programação da 104, programa Café com Direitos. E a você que não para, não consegue sair da telinha, né, Naldo? Tem esse público aí. Essa gente que não consegue largar a telinha do celular, meu amigo Silvano Vieira. Abra aqui, Naldo Vieira, por gentileza, a Arilma Rodrigues.
10: Peraí, mande um alô aí pra sua ouvinte, Roberta. Ela vende joias e ela é assídua. Gosta
0: grande
10: muito.
0: Roberta, ouvinte aqui da 104. Acompanha o Café com Direitos?
10: Acompanha.
0: Ela mora onde, por gentileza, vereadora Arilma?
10: Olha, eu creio que ela mora no centro.
0: No centro da cidade. Roberta, muito obrigado. Parabéns aí pelo seu comércio. Você vende joias.
10: Lindas joias.
0: Você é uma joia, né? Como diz aquele repórter da Rede Globo. Minha joinha. Forte abraço, minha amiga Roberta. Roberta Joias, acompanhando a programação aqui da 104.9 FM Vida. Meu amigo Naldo Vieira, nós vamos rapidamente ao break, né, isso, Naldo Vieira? Você está me mandando mensagem aqui, muita gente falando com a gente. Estamos aguardando. Já ouvi aqui, Naldo Vieira, aguardando a presença do prefeito Roberto Oliveira para uma entrevista especial ao vivo aqui nos nossos estúdios. Me parece, Naldo Vieira, de que além de Eunápolis, né, completando 38 anos, Luiz Valasques, glória a Deus! Deus abençoe, obrigado, Luiz. Além de Eunápolis completar 38 anos, a Rádio 104 completando 18 anos, tem uma outra figura aí, né, Naldo Vieira? Completando 18 anos de profissão.
12: Cena Santos.
0: Esse é o cara, o maior âncora do jornalismo baiano, que estará logo mais ao meio-dia, dando seguimento a essa distribuição de prêmios. Vai ser prêmio durante todo o dia, né? Toda a programação jornalística aqui da 104, Robson Daniel, Deus acima de tudo. Parabéns, meu amigo. Muito obrigado, Robson Daniel. Forte abraço, obrigado por sua audiência. Muita gente nos ouvindo e nos assistindo. A você de todo o Brasil, tem gente de Salvador, tem gente de Vitória da Conquista. Esse é seguramente, Naldo Vieira, o melhor jornalismo do Brasil. E eu quero aqui deixar, antes do break cultural, uma pergunta no ar. Como o jornalista Jackson Domiciano recepcionou a decisão de Xandão? Decisão do ministro Alexandre de Moraes determina a suspensão da lei da dosimetria. Eu tenho uma visão jurídica sobre essa lei. Dosimetria é um instituto que pertence ao juízo. O artigo 2º da Constituição diz que os poderes são independentes. Não existe lei de dosimetria, com todo respeito a quem pensa diferente. O que poderia haver é uma reforma no Código Penal, né? Reforma no Código Penal. Agora, criar um instituto, criar uma lei específica sobre o instituto jurídico, não há precedente, realmente, na Constituição Federal. Se o Congresso soubesse legislar de forma certa, conseguiria corrigir esses abusos praticados, né? Essa pena exacerbada, essa violação à razoabilidade, à proporcionalidade, né, da pena, da aplicabilidade da pena, da sanção penal. Essa pena de 37 anos é exacerbada, todo mundo sabe disso. Agora, a forma de enfrentar, o método de enfrentamento é que está errado. Aí mandou ali o Robson, o STF dá um respeito ao legislativo. Eu concordo, realmente a invasão. Mas o legislativo precisa saber usar a Constituição, entendeu, Silvano Farias? Não existe precedente da Constituição para criar dosimetria, instituto do juízo. É o juízo que sentencia, ele vai lá e faz uso da dosimetria, que é o cálculo da pena. Não há como você alterar esse instituto por meio de norma, né? E aí há uma invasão realmente de um poder a outro poder. O que há como você alterar a pena seria por meio de uma reforma ao Código Penal. Faria uma alteração na Lei 14.97, de 2021. Aí você extinguiria ali algumas penas. Aí aplicaria aí um novo instituto, um outro instituto, que é a analogia in bonapartem, que é o princípio da analogia in bonapartem. O que é que diz esse princípio? Uma norma penal mais benéfica retroage. Os seus efeitos são retroativos. Se a norma penal extinguiu aquele tipo penal, Jackson Domiciano, essa nova norma aplica, retroagindo, produzindo efeitos e colocando em liberdade aqueles que foram presos em detrimento daquela norma anterior. Né? Então nós temos aí a analogia in malam partem. Essa não é aplicável pela dogmática do direito penal. E temos a analogia in bonapartem. Essa aplica-se retroativamente. O que esse pessoal do Congresso precisa fazer é contratar um criminalista. Viu, Silvano Farias? Sugiro o seguinte. Contrate o Gamil Foppel, professor aqui do Direito Processual Penal da Bahia. Contrate Gamil Foppel. Né? Contrate outros grandes nomes aqui do direito penal. Contrate o Bruno Adri, Bruno Augusto Adri, não é isso, dona Arilma? Um dos grandes juristas do Estado brasileiro, e eles vão dar aula para vossas excelências, né? Eles vão mostrar aí ao Congresso Nacional como é que deve corrigir distorções, eventuais distorções no Código Penal. Mas não é a minha opinião que prevalece, viu, dona Valdirene, ali Valdirene Lima. Bom dia, tudo bem? Meu nome é Valdirene, eu queria participar da promoção. Pergunta do Café com Direitos fica bem melhor, né? Para que a gente possa acompanhar, para que o público a veja, né? E tenha, na verdade, a oportunidade de conhecer a vereadora mais bonita da história. Bom dia, vereadora. Essa é uma vereadora muito linda, muito
3: obrigada,
0: bonita.
3: Obrigada, amiga, né? Valdirene.
0: É uma mulher linda, maravilhosa essa mulher, né?
3: Obrigada,
0: é uma benção.
3: Obrigada.
0: Vem, Jackson Luciano. Bruno Matos, grande mundo Bruno Matos. É a mídia digital, grande publicitário Bruno Matos, um dos patrocinadores, patrocinadores, né? Apoiadores culturais aqui do programa Café com Direitos. Aniele, Aniele é quem eu estou pensando, é, né? É a Polícia Federal, é a PF, né? É a PF.
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0: 8h14 da Bahia, estamos de volta, Ronaldo. Como a gente vai enfrentar o tema dosimetria, coloque aí a matéria do companheiro Raí Santos, a participação do Raí Santos. Ele fala sobre essa questão da decisão do ministro Alexandre de Moraes. E na sequência eu vou aqui ao debate no estúdio, a resposta do jornalista Jackson Nobiciano, como a imprensa ou parte da imprensa recepciona essa informação. 8h15... Companheiro Raí Santos, bom dia!
14: Mais uma vez, muito bom dia para o senhor Dr. J. Batista, aos amigos da audiência no Jornal Café com Direitos, os demais colegas de bancada, Naldo Vieira, Silvandro Farias, enfim, a todos que acompanham a FM Vida de Eunápolis, 104,9, e você também da grande rede, que nos acompanha pela internet em todas as partes do Brasil e mundo afora, em toda a região do extremo sul, no nosso dial. Através da Rádio Cidade FM, 87,9 de Itapebi, para toda a nossa micro-região, retransmitindo simultaneamente toda a programação. Olha só, doutor J. Batista, a gente volta a falar sobre a política. Eu me referia logo inicialmente nos destaques em relação, que é um assunto que deve ser debatido pelo senhor mais amplamente, né, durante hoje o programa. É um assunto que realmente movimentou a imprensa nacional, os bastidores de Brasília, na política na capital federal, em relação, né, a o Alexandre de Moraes ter suspendido, né, a promulgação, né, pelo Congresso Nacional, pelo presidente do Congresso, o Columbre, em relação à questão da dosimetria, né, daquelas penas relacionadas ao fatídico episódio do 8 de janeiro, onde muitas dessas pessoas estariam sendo beneficiadas com a redução de suas respectivas penas. Vou deixar esse assunto para o senhor, que certamente, além de ter o conhecimento clínico, jurídico, né, especialista no assunto, vai estar dando detalhes em relação a esta movimentação que segue no dia de hoje, segunda-feira, na capital nacional, lá em Brasília, especialmente. Olha, o vice-presidente nacional do União Brasil, doutor J. Batista, e a nossa audiência, J. Batista e a nossa audiência, o ACM Neto, né, ele voltou a criticar a segurança pública na Bahia, reafirmou que o Estado já registrou mais mortes do que a guerra entre Rússia e Ucrânia. É uma comparação que ele fez aí, inclusive nos últimos 4 anos. Essa notícia fez com que os bastidores da imprensa, né, votassem o olhar justamente para a pesquisa de intenção de voto entre ele e o Jerônimo Rodrigues e essa questão da segurança pública. Em vídeo divulgado nas redes sociais, o ACM Neto comparou os números de assassinatos na Bahia com os dados, né, de civis mortos no conflito europeu. Segundo dados da Organização das Nações Unidas, a ONU, mais de 15 mil civis morreram aí em 4 anos na guerra entre Rússia e Ucrânia. Já na Bahia, registrou mais de 19 mil assassinatos entre 2022 e 2024. Isso é no ano anterior ao ano que a gente está em curso, ou seja, há quase 2 anos atrás. Conforme dados no Anuário Brasileiro de Segurança Pública, o número agora do Estado, contudo, deve ser ainda maior, visto que os números de 2025 ainda não foram divulgados pelo anuário. Segundo ele, abre aspas aqui para a fala do ACM Neto, Isso não é normal para ninguém, só para o governador Jerônimo Rodrigues, fecha aspas, afirmou a ACM Neto ao condenar declarações recentes do petista sobre a situação de segurança pública aqui no nosso estado, a situação atual, né? O Neto afirmou ainda que o avanço das facções criminosas, né, os seus grupos organizados criminosos aqui no estado, e a insegurança enfrentada pela população seriam consequência da falta de enfrentamento do problema pelo governo estadual. Bom, de fato, realmente é um problema quase que crônico nessa questão da segurança pública no país, mas aqui no estado da Bahia é uma realidade quase que imutável, já que os índices vêm aumentando a cada dia. Olha, a Prefeitura de Itapebi promoveu neste sábado uma grande celebração em homenagem ao Dia das Mães na Praça Fênix, né? O evento reuniu centenas de famílias e contou com sorteio de brindes, serviços de beleza gratuitos e também a presença de autoridades municipais. Durante a programação, as mães presentes aí participaram do sorteio de diversos prêmios, entre eles geladeira, fogão, tanquinho, micro-ondas, televisor, liquidificador, batedeiras e outros brindes. Além disso, doutor J. Batista, foram disponibilizados também serviços gratuitos, como eu já disse, a essas mães, né? Como manicure, também cabeleireira, proporcionando um momento especial, né, de cuidado e a valorização a essas participantes. O evento contou com a presença do prefeito Isam Botelho, do vice-prefeito Mazinho, do secretário de administração Vando, do secretário de governo Júnior Pombo, da secretária de saúde de Mércia, ex-prefeito Peba, além de vereadores, né, como Léo de Noemi, Cid Parabólica, Paulo Mão de Quiabo, Jace de Romildo, Jefferson Brizola e também Júnior Ribeiro, além de demais secretários municipais. A reportagem, inclusive, do portal Bahia na Net, a reportagem do jornal Café com Direito, esteve lá presente, acompanhando aí, portanto, o evento, conversou com autoridades presentes, que destacaram a importância da valorização das mães e o reconhecimento ao papel fundamental desempenhado por elas na sociedade. Em entrevista, o prefeito Isam Botelho ressaltou a satisfação em proporcionar momentos de alegria para as famílias itapebi e destacou também os avanços realizados pela gestão municipal com o apoio dos vereadores e deputados parceiros. Segundo o gestor, as homenagens alusivas ao Dia das Mães também foram realizadas nos distritos de Ventania e Caiubi, ampliando aí as comemorações e garantindo a participação das mães de todo o município. Então, estivemos lá presente apresentando, né, as duas emissoras, a Rádio FM Cidade, o nosso jornalismo local e também a Rádio FM Vida, do programa de Jornal Café com Direitos e o portal Baiana Net, juntamente com a TV Itapebi, um novo veículo de comunicação que também está estreando um grande trabalho aqui na cidade. Agora, para a gente concluir, a minha participação de hoje é o seguinte: o advogado J. Batista, esse que ancora o programa, essa reportagem, né, fica a cargo de uma análise da população, né, dos nossos ouvintes, do rádio ouvinte que acompanha, né, a política na região e principalmente os benefícios, né, que os representantes que defendem os direitos da população, do cidadão civil comum de modo geral, né, afere de direito todos os santos dias aqui pelos veículos de comunicação e também incessantemente lutando principalmente com os mecanismos do poder público. O advogado J. Batista, como eu disse, é responsável pelo setor jurídico da Câmara Municipal de Eunápolis, rebateu publicamente as declarações do vereador Ademir Freire sobre a polêmica envolvendo a cobrança da taxa de iluminação pública no município. Durante sua manifestação, o doutor J. Batista contestou a tentativa do parlamentar de atribuir ao jurídico da casa a responsabilidade pela suposta inconstitucionalidade do texto relacionado à cobrança da taxa. Segundo o advogado, seu parecer técnico foi contrário à criação da cobrança, deixando claro que alertou sobre os possíveis problemas jurídicos da proposta. Em tom duro, J. Batista criticou a postura do vereador e afirmou também que Ademir Freire demonstra falta de coerência em seus posicionamentos. Vamos abrir aspas aqui para a fala do doutor, é o seguinte: não sabe se é situação ou oposição, disparou, portanto, o advogado ao comentar a situação do parlamentar dentro da Câmara. J. Batista também afirmou que o vereador não falou a verdade ao tentar transferir a responsabilidade para o Departamento Jurídico da Casa de Leis, ou seja, da Casa Legislativa.
15: Ele diz aqui ainda, abre aspas, o vereador não falou a verdade, fecha aspas. Bradou aí, portanto, o advogado ao defender a legalidade e a transparência da situação técnica no caso. A discussão envolvendo a taxa de iluminação pública, né, minha gente, em Eunápolis, segue repercutindo nos bastidores da política, não só de Eunápolis, mas como também os bastidores da imprensa, né, e no conjunto do aparelho político da nossa região, especialmente a cidade em questão, aumentando aí o clima de tensão entre membros do Legislativo Municipal. Então, portanto, por hoje é só, são essas as informações. Hoje, graças a Deus, tudo relativamente tranquilo no plantão policial, não temos nenhuma ocorrência ainda, pelo menos incomunicadas aí pelas autoridades policiais, e de pronto é começar a semana com a cabeça erguida, com o pé no chão, fé em Deus. Então, eu volto amanhã, se Deus quiser, diretamente aqui de Itapebi, de onde eu falo, é o ao vivo da redação da Rádio Cidade FM 87.9. Raí Santos para o Jornal Café com Direitos.
0: Valeu, meu amigo Raí Santos. Abra aqui agora, Jacques Domiciano. Eu perguntei a Vossa Excelência. O Roberto não chegou, né? Enfrentei esse Café com Direitos. É brincadeira, Naldo Vieira. Sentar aqui na bancada do Café com Direitos não é brincadeira, não, né? Silvano Farias. Mas enfim, acordar cedo também não é para qualquer um. É acordar às 5 da manhã, 6 da manhã, né? No máximo 7 da manhã. Eu sei que nem todo mundo acorda cedo. Mas enfim, a gente vai saber o que aconteceu. Enquanto isso, eu ouço aqui a resposta do Jacques Solubiciano sobre essa questão da dosimetria. Decisão do ministro Moraes. A direita está na bronca, né? A turma da direita está revoltadíssima com a decisão de Moraes. Moraes acertou ou errou, Jacques?
1: Rapaz.
0: Chegue pertinho aqui do microfone. E aí? Tem coragem de enfrentar Xandão?
1: A situação é grave. Isso no campo da democracia, né?
0: Uhum.
1: A população, grande parte dela é desinformada. O Congresso, isso é um ponto de vista do jornalista Jacques Luciano. Uhum. Deputados e senadores estão engessados.
0: Uhum.
1: E devido a esse engessamento, o Supremo Tribunal foi tomando fôlego. Foi criando garras.
0: Uhum.
1: E como diz, tem um velho ditado que diz: o bicho tem que matar logo, porque nem senão ele voa em sua garganta e te mata.
0: Tem que matar logo no nascituro, né? Caso contrário,
1: então foi que
0: o bicho cresce.
1: Foi o que aconteceu.
0: Uhum.
1: Uma análise rápida.
0: Uhum.
1: Que aconteceu com o país. Entendeu, Jota? O Congresso não teve força para impedir que o Supremo Tribunal ganhasse tanta força e ditasse as regras. Ouviu?
0: Penso, Jacques Solubiciano. Pois não, pode concluir. Tudo.
1: Então, no dia...
0: De bolo pra mim.
1: No sábado, no dia 9, o ministro do Supremo Tribunal, Alexandre de Moraes, suspendeu a lei da dosimetria relacionado aos pedidos dos atos golpistas de 8 de janeiro.
0: Qual foi o fundamento da decisão? Quero conhecer a fundamentação dessa decisão.
1: Ele disse que...
0: Certamente, independência dos poderes...
1: Ele argumentou, né, que não poderia começar a jogar os pedidos da redução das penas com base na nova lei, uma vez que existem ações tramitando o Supremo Tribunal que questionam a validade do texto. Agora que eu fiquei intrigado aí, a pena menor para os condenados e questionados por duas ações diretas de inconstitucionalidade, a 7966 e a 7967, que foram ajuizadas na sexta-feira 8, eu não entendi bem isso aí, pela Associação Brasileira de Imprensa.
0: Eu gostaria de saber o que, que a imprensa está se envolvendo nisso. Não entendi.
1: É. E pela Federação Partidária, pelo PSOL. Quanto ao PSOL...
0: Tudo bem.
1: Tudo bem.
0: Agora, a Associação de Imprensa...
1: Por quê? Que isso aí que tá, não está bem claro, né, Jota?
0: Sim, seguramente.
1: Resultado. Depois dessa decisão de Moraes, o que aconteceu? A direita se revoltou, né? A decisão do ministro Alexandre de Moraes de suspender a aplicação da lei gerou duras críticas, especialmente por parte de políticos da oposição e juristas, que classificaram essa decisão de Moraes como um jogo combinado. Isso aí todo mundo percebe, todo brasileiro percebe. E, infelizmente, como disse a você, o Congresso está engessado. E vai ficar por isso mesmo. Porque o grande...
0: Ninguém vai abrir impeachment no Senado.
1: Porque o grande... Vou te falar aqui você.
0: Alcolumbre não vai, né, recepcionar pedido de impeachment.
1: Teve uma notícia aí, tem uns 2 anos, parece, né? Notícia não, uma informação sobre a criação de uma... Não é bem polícia. O Moraes criou, lembra? Parece uma polícia de investigação dele, lá dele mesmo, do Congresso, do Supremo, parece?
0: Ele abriu, na verdade, os inquéritos, né? Pode fechar a porta.
1: Não, teve, ele criou tipo uma. Ele criou tipo uma agência de investigação dele mesmo. Vou pesquisar aqui para detalhar o que foi que ele criou. Ali, no meu ponto de vista, foi que se iniciou o grande perigo da nossa democracia. Eu vou procurar aqui. Você lembra?
0: Estamos diante, realmente, de questionamentos consideráveis sobre a banalização da democracia brasileira. Mas eu penso que o Congresso Nacional está, tecnicamente, errando. Aquele deputado Paulinho da Força, relator dessa PL da dosimetria, não possui bagagem técnica, bagagem jurídica para enfrentar esse tema, né, no nível que ele exige. Você não tem como realmente alterar essa situação por meio de uma lei que enfrenta um instituto autônomo do juízo, que é essa questão da dosimetria, que é o cálculo da pena. Haveria aí, no meu entendimento, uma violação realmente à independência de poderes. Bastava alterar a lei 1497 ou revogar a lei 1497.
1: Ah, voltando aqui, Jota, rapidinho aqui.
0: Deixa eu comer meu bolo aqui, tomar o meu café.
1: Essa tu merece comer um bolo. No ano de 1922, em setembro de 1922, o ministro Alexandre de Moraes criou o núcleo de inteligência do Tribunal Superior Eleitoral, do TSE. Esse grupo era composto por funcionários do tribunal e por policiais militares, visando monitorar a violência política. Que é que, no meu entendimento, não conheço bem de leis, mas percebe que ele criou um núcleo de inteligência. E isso foi o maior perigo para a democracia brasileira. É por isso, como disse há pouco instante, deixou o bicho criar garras, e o Supremo e o Congresso está o quê? Enclausurado.
0: Infelizmente, Jackson, a população elege muito mal. A população não é bem representada no Congresso Nacional. Os nossos deputados federais, senadores da República, não têm bagagem técnica para enfrentar o Alexandre de Moraes. Essa lei
1: porque
0: da dosimetria...
1: Porque tem as informações, Jota. E tendo as informações, aí onde reza o perigo. Por isso, e no meu entendimento, esse núcleo de inteligência foi uma das coisas mais graves que aconteceu no Brasil.
0: O que vai realmente, talvez, equilibrar um pouco é a delação do Vorcaro. É a delação do Vorcaro do que diz respeito ao nome do Alexandre de Moraes. Se realmente informações precisas dessa delação forem citadas, né, ou fornecidas em relação a um relacionamento questionável do ponto de vista ético e até mesmo a nível de responsabilização criminal entre o Banco Master e o Alexandre de Moraes, aí sim haverá um enfraquecimento moral do Alexandre de Moraes, e talvez esse pedido de impeachment tramite lá no Senado da República, né? Talvez. Agora, infelizmente, a forma de enfrentamento, eu digo assim, no contexto técnico, realmente, do Senado da República e da própria Câmara Federal, tem dado a Alexandre de Moraes todos os precedentes para que ele desmoralize tudo aquilo que acontece ali no Senado, que acontece na Câmara Federal, leis que são aprovadas. Desde o início eu já sabia, eu já avisava, né? Eu já aqui discutia sobre a inconstitucionalidade da dosimetria. É preciso que as pessoas entendam de que o artigo 2º da Constituição traz ali claramente a separação dos poderes. Os poderes são harmônicos e independentes entre si. E de que não há como você interferir ali num instituto que é exclusivamente do juízo. A dosimetria pertence ao juiz. É o juiz quem vai, na verdade, fazer o cálculo da pena. Não há como esse cálculo ser feito pelo judiciário e reformado pelo poder legislativo. Está claro isso. Não há como, a Constituição não permitiria essa bagunça, né? Seria realmente uma bagunça muito grande. O juízo calcula de uma forma, faz, aplica a pena. Aí vem o legislativo e reforma esse cálculo, não há possibilidade mínima.
1: O grande problema disso aí, Jota, não tem nada de lei, tem nada. O problema aí, o cerne disso aí é uma questão política.
0: Também.
1: Uma questão política. Quantas violências já aconteceram em Brasília? Antes disso.
0: Ilegalidades, né?
1: Você lembra dos índios que depredaram o...
0: O próprio MST, que já quebrou tudo lá no Congresso Nacional. Sim, o MST.
1: Ontem, o que aconteceu na USP, em São Paulo? Sabe o que aconteceu na USP, Jota? Sabe o que aconteceu
0: na
1: USP?
0: Solta a pergunta, tem uma pergunta do ouvinte a você. Pergunta...
1: Sabe o que aconteceu na USP?
0: O que houve?
1: A polícia entrou, colocou para fora mais de 150 jovens que tinham quebrado tudo na reitoria e uma entidade federal. E aí?
0: 17 anos. O que diferencia aí, na verdade,
1: não teve nada.
0: É o propósito do movimento.
1: Liberaram da hora os estudantes que tinham quebrado tudo. E tá agredido com faca.
8: Mas estiletes. Não teve a prisão de 17 anos, não? Desse povo?
1: Não.
0: Solta a pergunta do ouvinte, por gentileza aí.
16: Bom dia, Jota. Bom dia a todos. Estamos aqui no Café com Direito, bom Silvano, direito. Arilma, os convidados aí. Jota, eu tenho uma pergunta, são duas perguntas em uma só. No caso, essa votação aí, da taxa de iluminação, que é chamada na cidade, né, contra as taxas da maldade do prefeito Roberto Oliveira. Quem votou primeiro lá na primeira, os vereadores que votaram, e depois o prefeito revogou essa situação, ele saiu por cima dos vereadores que votaram, e agora que voltaram, os vereadores voltaram pedindo desculpa à população, né, por ter voltado nessa taxa de iluminação absurda. Essa é a primeira pergunta. A segunda pergunta, Jota, é se Alexandre de Moraes pediu impeachment hoje, na verdade, o presidente da Câmara, o Columbre, né, pedir o impeachment de Alexandre de Moraes, ele automaticamente sai fora de todo o julgamento do Tribunal STF, não é isso? A lei fala isso, né?
0: Eu não entendi a segunda pergunta.
8: Se o Columbre pediu um impeachment de Alexandre de Moraes, ele deixa todo esse processo cair por terra dele? Foi isso que eu entendi, né, Zezinho? Foi isso?
0: Eu entendo de que o presidente do Senado da República, ele pode recepcionar o pedido que já está feito lá por entidades civis e até senadores da República. Só que o Columbre não vai tramitar esse pedido de impeachment, né? O Alcolumbre, o que acontece com ele, Jackson? É rabo preso ou não?
1: Rapaz, quem vai dizer isso é o núcleo de inteligência do Alexandre de
0: Moraes. Dificilmente vai tramitar essa questão de impeachment. É break já cultural?
8: Mas automaticamente os processos que ele está tomando conta passam para um outro ministro, não é isso?
0: Você fala em relação a
8: eventual STF.
0: Eventual impedimento do Alexandre de Moraes para julgar o presidente do Congresso Nacional, né? Isso, presidente exatamente. Do Senado da República. É possível que isso aconteça, sim. É possível que ele se declare suspeito, né?
1: É porque essa questão da dosimetria é um negócio muito nojento, sabe? Primeiro que é a questão política que é... que é o ponto central disso aí. Até que ponto teve gravidade? Até que ponto se atentou contra a democracia? Ou foi uma manifestação?
0: O que eu quero deixar claro, vocês entendeu? Não estão entendendo, é que os atos ocorridos em 8 de janeiro estão tipificados numa lei feita pela própria direita, que é a 14.197. Abra aí, por gentileza, Silvano Farias. E a lei fala tentar se insurgir contra resultado de eleição, né? Ou seja, a tentativa de abolição violenta ao Estado Democrático de Direito. Ou seja, tipificar essas condutas que antes eram tidas como manifestação da liberdade de expressão, liberdade de mobilização, né, liberdade de protestar, liberdade de pensamento, que são princípios constitucionais,

0: a lei, mais a lei, pode descer um pouco dos crimes contra as instituições democráticas. Aí, a linha L do artigo 359, olha lá, tentar, com emprego de violência ou grave ameaça, abolir o Estado Democrático de Direito. De que forma? Impedindo ou restringindo o exercício dos poderes constitucionais, reclusão de 4 a 8 anos. Ou seja, essa lei é inconstitucional. Entendeu, Jacques? Ela choca com princípios e garantias fundamentais. Mais embaixo, 359, a linha M, tentar depor por meio... Tentar depor por meio de violência ou grave ameaça o governo legitimamente constituído. Reclusão de 4 a 12 anos. Mais embaixo, Silvandro, a linha N da 359 da 1497. Impedir ou perturbar, olha só, perturbar, isso é muito subjetivo, a eleição ou a aferição de seu resultado, mediante violência indevida de mecanismos de segurança do sistema eletrônico de votação estabelecido pela Justiça Eleitoral, reclusão de 3 a 8 anos. Mais embaixo, a linha O, violência política, ali, restringir, impedir ou dificultar, com emprego de violência física, sexual ou psicológica, olha só, o exercício de direitos políticos a qualquer pessoa em razão do seu sexo, raça, cor, etnia, religião ou procedência nacional, reclusão de 3 a 6 anos. Mais embaixo, Silvandro, mostra ali os nomes das figuras que fizeram essa lei. Destruir, inutilizar, e vem a questão das invasões ao Supremo, das invasões ao Planalto, das invasões ao Congresso Nacional. Destruir ou inutilizar meios de comunicação ao público, estabelecimentos, instalações ou serviços destinados à defesa nacional com o fim de abolir o Estado Democrático de Direito, reclusão de 2 a 8 anos. Pode baixar mais ali, meu amigo Silvano Farias. Essa lei que é inconstitucional.
1: Sim, mas não de 18 anos aí, 20, 27,
0: coloque aí.
1: 18, diz?
0: Sim, mas cumulativamente. Aplica-se os dispositivos de acordo com os crimes que foram eventualmente praticados. A denúncia não se refere a um crime, se refere a diversos, né? Então, quando houve a somatória desses eventuais delitos, chegou-se a essa pena de 27 anos. Pode baixar mais um pouco ali, Silvano Farias,
2: por gentileza. Até o batom?
0: Olha só, Brasília, 1º de setembro de 2021. Responda aí, Silvano, quem foi que promulgou essa lei?
3: Jair Messias Bolsonaro.
0: Anderson Gustavo Torres, né, que está preso.
3: Walter Souza Braga Neto.
0: Walter Braga Neto, está preso na própria lei.
3: Damares Regina.
0: Damares, essa está em liberdade. E Augusto Heleno. Não concordo com a lei. Essa lei é inconstitucional. Ela viola realmente o direito de expressão. Ela se insurge contra o Estado Democrático de Direito. Entendeu, Jacques? Penso que a ideia não seria a dosimetria, seria a revogação dessa lei 1497. Revogando a lei, aplica-se o abolitio, né? In bonapartem, abolitio criminis in bonapartem, né? Ou seja, a abolição, a retroatividade da lei em benefício do réu. O in malam partem seria uma lei que gerasse prejuízo, uma nova lei que gera prejuízo, não retroage. Mas in bona partem, essa retroage já para alcançar realmente efeitos relacionados a uma eventual condenação, exatamente como essa situação que aconteceu aí com Jair Messias Bolsonaro. É por essa razão que eu penso de que o Congresso Nacional vem fazendo um enfrentamento errado. Não é dosimetria, né? É alteração da 1497. É essa emenda errada que foi feita no Código Penal. E eu já discuti isso com o advogado de Bolsonaro, que é o doutor Tarcísio. Né? Doutor Tarcísio, que foi ministro do Tribunal Superior Eleitoral. Eu disse a ele de que era necessário que o PL entrasse com a ADI, ação direta de inconstitucionalidade da 1497, exatamente como o pessoal fez em relação à lei da dosimetria. Ou seja, a esquerda sabe enfrentar tecnicamente melhor do que a própria direita, né? Então, em razão desses erros, desses equívocos, praticados pela turma da direita e que está todo mundo

0: mundo aí penalizando essa turma toda presa no 8 de janeiro e o próprio ex-presidente Bolsonaro com essa condenação nas costas de quase 30 anos. Entendeu, Jackson Miciano? Compreendeu agora a situação qual é? Compreendeu ou não compreendeu?
1: Compreendi.
0: Né? Esse é o enfrentamento técnico que deveria existir e infelizmente não há. Naldo Vera, solta a participação do ouvinte aí, por gentileza. Às 8h45 tem mais ouvinte que participa com a gente no 981-27-5280. Alô, bom dia.
2: Bom dia, Dr. Jota. Bom dia, o Silvandro Farias. Bom dia aí também ao Jacques Domiciano.
0: Isso.
2: E os meus cumprimentos aí para a vereadora Arilma. Passando aqui para poder parabenizar a rádio pelos seus 18 anos de existência, né? E 18 anos de existência com muita seriedade, né? E com muita verdade, com muita veracidade naquilo que é transmitido aos ouvintes, à população, à região do Sul, Extremo Sul e, por que não, do país. Então, faz jus essa existência da rádio. Não sou baiano, né? Eu sou do interior de Minas, Vale do Aço, Carlos Chagas, mas já sou residente aqui do estado da Bahia há aproximadamente 26 para 27 anos. Então, eu me sinto, né, um baiano também. Quero também parabenizar pelo aniversário da cidade de Onápolis. Né? É uma cidade boa de se morar, né? É agradável de se morar. Tem seus problemas, mas como qualquer outra cidade que também tem problemas, mas aí todos são superados na medida do possível. Então fica aqui o meu forte abraço aí para a rádio, né? E o meu forte abraço aí para a nossa Eunápolis. Tenham um bom dia a todos.
0: Bom dia, muito obrigado aí ao grande amigo Ivan Clebson.
3: Bom dia, Jota Batista.
0: Bom dia.
3: Tá falando Maria José do Bairro, Minas Gerais. A Rádio 104, amanhã tá completando 18 anos. E Eunápolis, 38 anos.
0: Isso. 38 anos. Ok, abre aqui agora, Arnaldo Vieira, por gentileza.
4: Fala com a Arilma, hein?
0: Vereador Arilma, 38 anos. Hoje à noite tem festa, né? A cidade está em festa. Teremos um evento da música popular. Não é isso, meu amigo Marcelo Silva, ao vivo aqui nos estúdios. Agradecer a presença do Nada Pra Fazer. Obrigado, amigo Robson. Robson Daniel também aqui nos estúdios da 104. Vereador Arilma, teremos uma festa de música popular, que é o Léo Santana, e amanhã teremos uma festa gospel, né?
5: Isso. Tá no ar?
0: Tá no ar.
5: Isso. Só que hoje à noite, na Câmara Municipal, serão as entregas dos títulos também, né? Então, vai começar lá pela Câmara.
0: E eu vou receber o meu título, né?
5: Vai.
0: Projeto do vereador Jorge Maestro.
5: Jorge Maestro me presenteando, verdade. Hã?
4: E o governador vem ou não?
5: Pelo que eu entendi, vai estar aqui, sim. Vai estar na cidade.
1: Verão. E os senadores?
5: Também.
1: Jacques Wagner.
5: Disseram que os três vão estar aqui, né?
1: Eu não estou vendo na imprensa. Uhum.
5: Também não.
0: Pouca divulgação. Por que a prefeitura não
1: estou vendo oficialmente pelo governo essa informação. Se Wagner vem, se Rui Costa vem, se Otto virá.
0: Não está confirmado, não?
1: Não, está, mas não...
0: Está, mas não está.
1: Por exemplo,
0: e olha que você é uma fonte de notícia, de informação.
1: A prefeitura soltou ontem esse card aqui. Mas não fala, né? Diz aqui que vai... Tá aqui, Jota. Gostaria que você desse uma olhada. E lê esse aí, por favor. Esse convite. Que
0: tem aqui o convite,
1: ontem,
0: realmente.
1: Soltou ontem à noite.
0: E foi feito ontem aqui pela programação. 12 de maio, hasteamento da bandeira, Praça do Piqui, entregas e anúncios. Não tem aqui informação da vinda do governador, não.
1: Esse hasteamento da bandeira aí
5: será amanhã.
1: É no antigo fórum, no fórum, onde vai ser
0: antigo
1: a Secretaria
0: de Saúde.
1: Vai ser lá. É tipo a inauguração,
0: eu acho.
1: E o hasteamento da bandeira às 8 horas.
5: Isso.
1: E em seguida...
0: Uhum.
1: Será isso no dia 12, né?
5: Dia 12, na terça.
1: E no dia 12 será... O governador vai assinar a obra lá no Parque do Piqui. Acho que vai ter um palanque lá, né? Acho que vai ser montado ali.
5: Isso.
1: E ele vai dar outro serviço também lá no Anel Viário. Vai visitar, né, as casas. Minha Casa Minha Vida lá no bairro de frente ao Arnaldão.
0: Boa.
1: e Ana ali na Davi Fadini. Acho que vai dar hora de serviço ali na
5: também.
1: Davi Fadini.
5: Isso.
0: E essa usina asfáltica?
1: E a usina asfáltica
0: ela também. Ela vai funcionar mesmo?
1: Vai, já começou ontem à noite, às 11 horas, ao lado da igreja. Ontem já meteu asfalto ali já.
5: Bom demais, né?
1: Vai ser mais de 100 ruas que vão ser asfaltadas logo de início, nesse primeiro né, momento, né?
0: Uhum.
1: E vai dar uma revitalidade na cidade, porque, segundo a pesquisa, feita tabulada há uns 15 dias, uhum, mais ou menos,
0: uhum,
1: a população necessita, aponta com prioridade a questão do asfaltamento e da saúde pública também, né?
0: Sem dúvida.
1: Mas a saúde está um pouco bem avaliada. O hospital regional está 40% de aceitação, que é bom para a saúde pública.
5: Sim.
1: Os postos de saúde também estão numa média. Agora, eles cobram muito ainda ações através da saúde pública e do asfaltamento.
0: Uhum.
1: E o Roberto entendeu isso, deve ter pesquisa em mão também. E já vem com essa... Uhum. Com essa levada de obras aí, em torno de 100 ruas asfaltadas inicialmente. Vamos torcer que isso aconteça, que a chuva também ajude,
0: colabore.
5: Sim, verdade, mês de junho agora, né?
1: Mês de junho, mas a previsão é de pouca chuva, vai ter frio um pouco, mas esse ano será diferente com o ano passado, que fez frio o ano todo e choveu. Esse ano está um pouco diferente, talvez ajude o prefeito. Agora, quanto à questão do governador, isso precisa ser melhor explicado pela Secretaria de... pela assessoria de comunicação, oficializado, aliás, na vinda das autoridades, para que as autoridades municipais também se preparem para esse evento. Né?
0: O governador esteve recentemente no aniversário de Itagimirim. Sim. Não é possível que o governador não prestigie o aniversário de Onápolis.
5: É verdade.
1: Ele vai vir.
0: Se esteve em Itagimirim, com todo respeito a Itagimirim, né, acho que ele não poderia faltar jamais.
1: Sim, o governador vai vir.
0: Uhum.
1: Agora precisa, eu acho que o município precisa oficializar isso, passar para a população a vinda do governador.
0: Se vem ou se não vem.
1: É, porque a data é importante, é uma data de aniversário do município, tem que colocar isso na mídia, colocar para a população entender que o município está sendo prestigiado com a vinda do governador e que vai trazer obras, que vai assinar ordem de serviço. E espero também que essas ordens de serviço sejam realmente concretizadas e iniciadas imediatamente. Porque a assinatura de ordem de serviço se espalha por toda a Bahia, ele vai todo dia estar no município ao longo do estado. Agora a diferença entre a assinatura e a realização da obra, e o início da obra, e as máquinas lá trabalhando, a distância é muito grande. E a população de Onápolis precisa de obras urgentes.
5: Urgentes,
1: né?
5: Verdade.
0: Ok, Jackson, obrigado pela participação.
1: Obrigado.
0: Aquele fundo, meu amigo Naldo Vieira. Abre aqui o microfone do Marcelo Silva, por gentileza.
5: Jackson, meu amigo Marcelo.
0: Forte abraço, muito obrigado por sua presença.
1: Muito obrigado.
5: Robson também.
0: Você enriquece muito o programa,
1: obrigado.
0: Jackson.
1: Obrigado. Onápolis. Eu acompanho o Onápolis desde da sua emancipação política. Quase tudo passou por minha mão assim, a nível de imprensa. Tem um arquivo muito grande, conheço a história dessa cidade. Todos os vereadores que passaram por aí, todos os presidentes de câmara, todos os prefeitos, convivi com todos de uma forma pacífica, fazendo nossas cobranças. Que...
0: De Gediel a Robério, né? Olha, de Arnaldo. De
1: Arnaldo, né?
0: Aliás, antes de Arnaldo Pessúlio, Alcides Lacerda.
1: Eu fiz a campanha do ex-prefeito Neto Guerrieri, quando era um jovenzinho tímido, abobalhado.
0: Em 92.
1: Em 92. Dali que eu comecei a história política.
0: A questão é que o Neto continua tímido, né?
1: Continua tímido, escondido. Agora, parabenizo o município, né? Que Deus proteja toda a família napolitana, os políticos, o legislativo, o executivo em si, já falei. E que você, Jota, e os amigos aqui continuem fazendo, iluminando essa cidade. Que você é uma pessoa que construiu uma história.
0: Muito obrigado.
1: Que veio pequenino e conhece a cidade como a palma da mão, conhece a história de Onápolis como a palma da mão.
5: Verdade.
1: E você, Jota, é um patrimônio nosso. Deus
0: muito
1: te
0: obrigado.
1: Ilumine, viu?
0: Muito obrigado.
1: Que você continue edificando, construindo essa história bonita que Onápolis tem, que ele ia peculiar, e que nós juntos, a população toda de mão dada, o empresariado, as pessoas que vêm de fora, as pessoas que estão chegando, essa juventude que está se formando, que está aí se estabelecendo.
5: Verdade.
1: Que as famílias todas de mão dada. A mente é uma questão muito bonita, a mente coletiva é o que transforma. E vamos pensar, vamos transformar a nossa mente coletiva numa mente mais iluminada, numa luz magnífica, que essa cidade realmente prospere para gerações futuras e que nós possamos estamos aqui ainda andando nela, que nós possamos conviver com essa história bonita de agora e do futuro.
0: Amém. Cidade de grandes intelectuais, de grandes escritores.
5: E Jackson é um deles.
0: Como Jackson Domiciano, Rosemarie Galvão, né?
5: Verdade,
0: Roberto Rose. Martins.
1: Grandes músicos.
0: Grandes músicos. Rony Brasil.
1: Eduardinho, né? Falta um grande teatro para que a
0: cultura se
1: fortaleça mais ainda.
0: Verdade.
6: Por falar em governador, ele falou...
0: Pode chegar aí.
6: Por falar em governador, você acha que a ponte do Rio Jequitinhonha vai ficar pós-política, pós-eleição?
1: Rapaz, a ponte tá...
5: Tá bem adiantada, né? Viu?
6: Tá adiantado. Tá. Então sai antes das eleições. Não é um promessa, não vai ficar com promessa política.
0: Não, não, não, não,
1: tem condição de sair.
5: Eu acho
1: o
5: importante
1: é que ela está andando.
0: Uhum.
1: A obra está...
5: Acelerada.
1: Acelerada, viu? Uma obra muito bonita, viu?
0: Marcelo Silva, bom dia.
7: Olá, bom dia, doutor Jota Batista, Café com Direito, bom dia, Silvano, a vereadora Arilma Rodrigues, Jackson Domiciano e todos os ouvintes da 104,9 FM. A minha vinda aqui, doutor Jota, é dizer, parabenizar a 104,9 FM.
1: Ah, sim, a nossa rádio aqui, né? Isso. Parabéns, já te esqueci.
0: Obrigado. 18 anos.
1: 18 anos, tá maior já, viu? Agora.
0: É maior de idade. Já é... Ficou maior de idade comigo, né?
7: Agradecer a oportunidade que o programa Nada Pra Fazer também está fazendo 6 meses de pura audiência, que vai ao sábado das 9 às 12 horas, que é hoje virou mania na cidade, né? Nada Pra Fazer, vem comigo bebê, né? E também agradecer também a, em nome da Secretaria de Governo, em nome da Secretaria de Governo, a Lívia Oliveira.
5: Maravilhosa, minha secretária.
0: Gente boa.
5: Hoje vai receber um título de cidadão dado por mim também, merecedora.
7: O meu também, né?
5: O seu vai vir com certeza.
7: Em nome da Secretaria de Governo, a Lívia, que intermediou aí um grande prêmio, grande presente no Dia das Mães, né? Que foi dado em nome do prefeito Robério, em nome da deputada estadual Cláudia Oliveira, em nome também da vereadora Arilma e também do doutor Jota Batista. Foram muitas mães que receberam essa premiação, que foi muitas mães que receberam essa premiação. E quero dizer que, como o administrativo estava fechado, todos os prêmios foram para minha casa, mas que vou estar trazendo para o estúdio, para deixar aqui, para ser entregue. E após disso, sábado agora, vai ser para quem vira o papel com a Secretaria de Governo, que é a Lívia Oliveira, e dizer parabéns, Eunápolis, que você continue desse jeito, sempre recebendo todas as pessoas, que muito sucesso, que Eunápolis, eu acredito em Eunápolis e confio na gestão que está aí.
0: Muito obrigado, são 7 horas, aliás, 8h57, chegando ao final de mais uma edição do programa Café com Direitos. Valeu, meu amigo Naldo Vieira. Roberto Oliveira regou.
5: Jota, é muito trabalho, Jota. E hoje o dia tá corrido pra ele, realmente.
0: Roberto não consegue acordar cedo. Vou marcar pra ele dar entrevista, então, meio-dia, né? Meio-dia, acho que até meio-dia ele consegue.
5: Não, depois de amanhã eu tenho certeza, depois que passar essa agonia aí. Da vinda do governador.
0: Olha, tá dormindo, rapaz.
5: Tá não, já tá acordado.
0: Vida, né? Aí eu dou uma alfinetada, a Arilma dá uma alívio.
5: Não, mas eu sei, a vida do... a vida do político é corrida.
6: Tava saindo pra vir, mas muita gente na porta, ele teve que abrir.
5: Não, e a vida do político é corrida. Já tu sabe que a vida é...
0: Ele disse, não, eu não esqueço.
5: Não, com certeza. Hoje, por ser um dia corrido, ele deve estar em atendimento, né?
0: Solta o ronco dele aí, Naldo Vieira.
5: Jota tá demais, meu
0: prefeito. Solta o ronco aí, tá dormindo, tá do acorda, Roberto. Acorda, né? Vamos realmente enfrentar esse café com direito aqui. Eu sei que não é fácil, né? Enfrentar essa bancada aqui, né, meu amigo Silvano Farias? Não é fácil. Mas a hora dele vai chegar, vai ou não vai, Naldo Vieira? A hora dele vai chegar. E eu tinha aqui umas perguntas interessantíssimas, né, para serem feitas.
6: Vai agendar para amanhã, né?
5: Não, amanhã também não, porque amanhã é corrido também, acho que para quarta-feira. Depois dos eventos, quarta-feira
0: deve estar. Amanhã é feriado, Naldo Vieira. Vai ver o repeteco então, né, Naldo Vieira? Amanhã tem o repeteco do de hoje, é isso aí. Silvandro, um abraço forte, obrigado. Vereadora Arilma, Deus te proteja sempre.
5: Amém, um abraço a todos os ouvintes, um bom feriado.
0: Jackson, você deveria ser o secretário de comunicação. Você acorda 4 da manhã. É, secretário, não tem nada. Gestor público.
8: Verdade, obrigado, amigo.
0: Obrigado. Tem que acordar cedo, viu, Ronaldo Vieira?
5: Ó, gente, tem que acordar cedo, mas tem que dormir no mínimo 7 a 8 horas, tá? Pra tá bem, de bem com a vida, pra ter um dia bom. Não pode dormir pouco. Você tem que acordar cedo, mas você tem que dormir cedo.
0: Cedo também. Robson. Se eu fosse prefeito, secretário meu, eu teria que acordar às 5 da manhã. A reunião no gabinete
5: eu às 5 da manhã. Eu não seria.
0: Reunião no gabinete às 5 da manhã. Concorda, Jackson Vicente? Esse negócio de secretário, acordar tarde. Chegar na secretaria às 9 da manhã. Para com isso.
5: Mas tem o trabalho, né? Tem os trabalhos internos,
0: já. Às 9 da manhã.
8: E ligar o telefone depois das 14 horas, num dia comum.
0: Tem esses também. Desliga o telefone,
5: não,
0: né?
5: Não pode, né? É verdade.
8: Às 14 ligar, horas. Né? Passou 14 horas, não atende mais.
0: Esse aí eu já deixaria o decreto de exoneração pronto. Já assinado. Né?
8: E final de semana, que desaparece. Sexta-feira de tarde,
0: final de semana é dia de trabalho. Ah, eu não tenho disposição. Eu quero descansar, então saia, largue o serviço público.
8: E outra coisa, e secretário ficar escondido, não falar com a imprensa, não divulgar, não ajudar o governo?
0: Não pode. Cite um nome aí pra mim.
5: Não. Cijota.
8: Acabou o tempo, acabou o tempo.
5: Tá no meu programa. Acabou o
0: tempo. Ronaldo, solta o ronco do Roberto, por gentileza, aí, pra gente encerrar o programa. Tem que acordar cedo, né? Isso aí, é uma acordar pra gente comemorar bem esse aniversário, minha vereadora Arilma. Melhor, comemorar bem aí o aniversário desses 38 anos de emancipação política.
5: Isso,
0: né?
5: Verdade.
0: Eu vou ter a oportunidade de entrevistá-lo. Eu vou pegar esse careca com jeito.
5: Quarta ou quinta-feira.
0: Né? Com jeito aqui nos estúdios da 104, né, Silvano? A gente pega ele, deixa ele. Ele gosta de dar entrevista na rádio dele, porque lá ele fica à vontade, né? Fica à vontade, não tem. Não tem pergunta espinhosa, enfim. Já falei demais,
5: já,
0: né?
5: Já, tá bom.
0: Tô conversando
5: demais.
0: Tô conversando muito, né? Tomara que não seja pelos cotovelos, né? Como tem aí um vereador fazendo o tempo todo, conversando pelos cotovelos, né? E quando a cabeça não pensa, o corpo padece, né? A gente tem que saber qual é o nosso limite. É isso que a vereadora Arilma está fazendo aqui, me delimitando, né? Precisa saber, né, Jacques? Qual é o meu limite? Qual até onde eu posso ir?
8: Mas a chega... mente é tão rápida. A mente fala assim... A mente é ligeira.
0: A mente é ligeira. Aí o vereador chega na tribuna, sem limite, ataca daqui, dali, mente à vontade, enfim, a gente não pode, né? Se perder no exercício da função pública. Eu já fui vereador e eu sei muito bem como é que isso funciona.
5: Separar as coisas, né?
0: Separar as coisas, né? O joio do trigo. Ou o trigo do joio. Ronaldo! Eu não tenho jeito, a dor é tremenda, mas eu parto, tenho que partir. Não chore, meu filho, não chore.
8: Feliz aniversário.
0: Desejando um feliz aniversário da Polis 38 anos.
8: É quase quarentando, hein?
0: Quase quarentando, exatamente. Quase entrando 200. E a 104 com 18 anos. Naldo, eu só passei 2 minutos, viu? Eu volto amanhã a partir das 7.
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0: 9:06.
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0: 9:25.
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0: E a palavra de hoje está na primeira epístola de João, que diz o seguinte. 1 João capítulo 4, verso 4, e diz assim: Filhinhos, sois de Deus e já os tendes vencido, porque maior é o que está em vós do que o que está no mundo. Do mundo são, por isso falam coisas do mundo, e o mundo os ouve. Nós somos de Deus. Aquele que conhece a Deus, ouve-nos. Aquele que não é de Deus, não nos ouve. Nisso conhecemos nós o Espírito da verdade e o Espírito do erro. Queridos, esse texto está na primeira epístola de João, no seu capítulo 4, verso de número 4. Mas aqui está... é um texto que fala sobre falsos profetas. E é interessante que no mundo da tecnologia, do Instagram, do YouTube, do Facebook, do WhatsApp, há inúmeras pessoas até proferindo ensinos. E precisamos tomar cuidado para não estarmos ouvindo as pessoas erradas. Dentre eles, aqueles que, em nome de Deus, proferem coisas que não é de Deus. Promovem ensinos que não são de Deus. E o apóstolo João já falava sobre isso, olha quantos milhares de anos, né? Ele já falava sobre isso. Você pode estar em um determinado lugar que há manifestações espirituais, mas você precisa saber se esse espírito é de Deus ou não é de Deus. Você pode estar no ambiente até chamado cristão, mas as obras daqueles cristãos testificam com a palavra? Você precisa saber se o espírito que é ali que está agindo é o espírito de Deus ou o espírito do mundo. Lamentavelmente, o espírito do mundo tem dominado muitas pessoas e até tem feito uso das redes sociais, do Instagram, do WhatsApp, e até usando o nome de Deus para proferir ódio, para proferir discórdia. E é o fruto que não é do espírito. Ou seja, é possível alguém usar o nome de Deus, mas estar em desconsonância com o que a Bíblia nos ensina. Muito cuidado. Cuidado com as profecias. Pode usar o nome de Deus e não ser Deus. Cuidado com os falsos profetas. Cuidado com as falsas mensagens, com as belíssimas pregações. Cuidado com esse evangelho também adaptado ao gosto do freguês. É. Que fala o que você quer. O evangelho que não te confronta, ele não te transforma. A Bíblia diz que é a palavra que nos purifica, que nos limpa. E o evangelho de Cristo, ele é confrontante, confronta a carne, confronta o velho homem, confronta o pecado. Mas tem muitos que querem estar em um lugar onde a pregação é ao gosto do freguês. Eu gosto de ouvir isso aqui, não quero ouvir isso. Você está com o celular na mão, você ouve a mensagem que você quiser. Você está com o controle remoto na mão, você coloca a TV no canal que você quer lá, e lá você tem ao gosto do freguês a mensagem que você quer ouvir, falar naquilo que você está com vontade de ouvir. Mas você é um culto, você não vai ouvir o que você quer. Você vai ouvir a palavra que Deus tem para você. E sobretudo, que esta palavra seja como base a Bíblia Sagrada, onde Cristo seja o centro. E João está falando de um comportamento aqui que havia uma movimentação até espiritual. Pessoas até usando... E é preciso olhar alguém de Deus, mas não era, falsos profetas. E o segredo, a diferença estava: todo espírito que não confessa que Jesus Cristo veio em carne não é de Deus, mas este é o espírito do anticristo, do qual já ouviste que há de vir, e eis que já agora está no mundo. Filhinhos, sois de Deus, e já os tendes vencido, porque maior é o que está em vós do que o que está no mundo. O que está no mundo hoje? O que o povo quer ouvir? Qual é a bola da vez? O que está em alta? Muita gente quer ouvir o que está em alta. O louvor tem que ser o que está em alta. Mensagem alta agora. A mensagem da autoajuda, né? E muita gente, com as suas carências emocionais e espirituais, procura uma mensagem ao seu gosto. Mas muitas vezes precisava era ser confrontado, para que esse confronto na palavra, lhe traga a cura. Um certo leitor disse que ao ler a Bíblia descobriu muitos erros, e todos eles estavam nele. Ele diz assim, ó: lendo a Bíblia eu encontrei muitos erros, e todos eles estavam em mim. Então você precisa compreender. Leia a Bíblia. Ela tem 66 livros. Você tem uma tendência muito grande a pensar com o conteúdo que você consome, com o lugar que você frequenta, com as pessoas que você convive. Você sabia disso? Que o círculo de amizade que você tem, as pessoas que convivem com você, no seu ambiente de trabalho, no seu ambiente de comércio, no seu ambiente cultural, tem uma grande influência na sua vida? O livro que você lê tem uma grande influência sobre a sua vida? É bom ler. A mente que se abre para ler, nunca mais ela volta ao seu tamanho interior. Ela se expande para maior. Quem mais lê, mais sabe. Quem não lê, pouco, mal sabe falar. Mas leia coisa boa. Tem bons livros. Mas leia também a Bíblia Sagrada. Conheça esses homens de Deus. Conheça a vida de piedade desses homens. Aqui eu li o apóstolo João, o apóstolo do amor, e ele está falando com amor, filhinhos, né? Do mundo, vocês não são, vocês sois de Deus e tendes vencido, porque maior é o que está em vós do que está no mundo. Ou seja, não fique encantado com as coisas do mundo e que o mundo possa dizer você está em Deus. E ele já disse, olha, do mundo são, por isso falam coisas do mundo. E o mundo os ouve. Então quem é do mundo está preocupado em agradar o mundo. Mas quem é de Deus está preocupado em agradar a Deus. Quem é do mundo fala das coisas do mundo. Mas quem é do céu fala das coisas do céu. Embora estejamos na terra, como escreveu Tiago, mas a nossa pátria é no céu. Está no céu de onde esperamos Jesus, o nosso Salvador. Você precisa ter consciência que nessa terra você é peregrino. A nossa morada eterna não é aqui. Mas embora sejamos do céu, enquanto vivemos aqui na terra, precisamos estar com os nossos olhos voltados para Deus. No verso 6 do capítulo 4, diz: somos de Deus. Aquele que conhece a Deus, ouve-nos. E aquele que não é de Deus, não nos ouve. Nisto conhecemos nós o Espírito da verdade e o Espírito do erro. Quem é de Deus, ouve a palavra de Deus. Se alguém está correndo para não ouvir a palavra de Deus e rejeita a palavra de Deus, fica insistindo, não. É porque ele não é de Deus. É, porque quem é de Deus, ouve a palavra de Deus. É a Bíblia que diz. É João que está falando sobre isso. Entendeu? Quem é de Deus, ouve a palavra de Deus. Talvez você é a pessoa com inúmeros problemas, mas volte-se para Deus, ouça a palavra, vá ao culto. E eu quero convidar você para estar hoje no nosso sétimo dia do nosso janeiro profético, na primeira Assembleia de Deus, ali na Avenida Domingos Reis, número 25, a partir das 19 horas, é o sétimo dia, são 10 dias, né? Terminaremos na sexta-feira e hoje é o sétimo dia. Estaremos lá ministrando a palavra, será uma noite gloriosa. Deus tem feito coisas maravilhosas ao longo desses dias. Eu quero convidar você e sua família para estar conosco hoje na primeira Assembleia de Deus do bairro Moisés Reis. Eu quero louvar a Deus pela sua vida, porque o nosso tempo já terminou. Eu quero orar com você. Pai, em nome de Jesus, te agradeço pela oportunidade de estar aqui. neste programa, falando com centenas de pessoas, falando do seu grande amor. Quero ser grato pela vida daqueles que abriram seu lar ou que nos deram carona no seu carro, no seu trabalho, pararam para ouvir a palavra de Deus. E eu quero louvar a Deus pela vida dessas pessoas e rogar sobre elas a tua bênção, proteção, cuidado, e te pedir que continue nos abençoando. Abençoa a cidade de Eunápolis, faça essa cidade prosperar. Abençoa o nosso estado da Bahia, faça esse estado prosperar. Abençoa o nosso Brasil, faça o nosso Brasil prosperar, pois o Brasil é do Senhor Jesus. Eu te agradeço por essa oportunidade de estar vivo e poder estar entrando em centenas de lares para falar da tua palavra, em nome de Jesus. Amém. Muito bem, chegamos ao final do programa Mensagem da Cruz. Fica agora com Sintonizado com a Vida, com o Reverendo Milton Salles. Amanhã, se Deus nos permitir, estaremos aqui com mais um programa.
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1: Ê, satisfação, minha gente. É, Sintonizado com a Vida. Olha nós aqui para mais um encontro matinal, né? Mais um encontro diário com você. Sintonizado com a Vida. Que Deus abençoe o seu dia, que Deus abençoe a sua casa, a sua família, tá? Que Deus abençoe o seu comércio. E Otávio, pelo Ciene, Deus abençoe aí seu empreendimento, né? Cabides, né? E agora com moda feminina, Deus abençoe, prospere vocês, parceiros, né, queridos, tá bom? Deus abençoe você que está agora aí na escola, né? Escola Gente Feliz, Tereza, um abraço para você, viu? Para todos vocês aí da Escola Gente Feliz, para Dani, né? Para a professora Dani. É, meus amigos pastores e pastoras, né? Um abraço para vocês também. Ronaldo Dias, por onde você anda? Cadê tu, hein? Jura? É, Maxwell, Willas Martins, Sintra, cadê vocês, hein? Luciano, Fabrício, pastores e pastoras, né? Pastor Antônio, pastora Júlia, pastor Vanildo, Dervaci, Darlan. Ih, rapaz, cadê vocês? Samuel Costa, meu amigo, estreou o programa, né? Que bênção, né? É, Igreja Batista Comunhão, né? Pois é. E a gente segue aqui, sintonizado com a vida. É com muito fanismo que a gente fala que é uma das audiências, né, mais poderosas. Aí, ó, tá dizendo. Acabei de falar, tá aqui, ó, meu amigo. Pastor Antônio Carlos Miranda Sintra. Olha aí, ó. Pois é. Um abraço, pastora Agnete. O que mais? Norma, Deus te abençoe, viu? Opa, daqui a pouquinho eu toco o seu áudio aqui, tá bom? Amanhã, quarta profética, já quero convidar você a se programar, colocar aí na sua agenda, tá? É um culto especial da semana. Eu quero já estender a você que está me ouvindo, tá? Quarta Profética na Quadrangular Sede é um culto especial, viu? Né, Nélia? Aí a Quarta Profética também aí no Juca Rosa? É? Me diz aí, fala para mim aí. Pois é. E eu quero desde já convidar você a estar com a gente, tá bom? Aproveita, manda aí o seu áudio, tá? O Naldo tá aqui, tá a postos, né, Naldo? Preparando aqui. Naldo, tem uma canção aí que eu não me lembro, Naldo. Como é que eu posso dizer? O título, né? O nome da música diz assim: O Vilão Sou Eu. Vê se você pega essa canção aí, né? Deixa pra lá. Olha, essa música é linda demais, gente. Eita! Dá pra levantar o braço da vitrola e colocar a agulha de novo aí? No começo? Vamos lá? Vamos fazer a imaginação aí? Isso aí. Qual o nome dessa música? O maior vilão sou eu. Sara Beatriz. Vai lá!
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0: Bonita, né? Linda. Traz aí os áudios aí, Naldo. Deixa eu ver quem é que tá. Que é o primeiro aí. Se é a Norma do Calçadão.
1: Alô, bom dia.
0: Bom dia.
1: Estou aqui sintonizado com a vida.
0: Opa,
1: quem
0: que
1: está
0: bom.
1: Falando aqui é Norma do Calçadão.
0: Eu sei.
1: Quero oferecer louvor para minhas filhas, Aina, para
0: aí.
1: O pastor Willas, pastora Márcia, para o reverendo Milton Salles,
0: obrigado.
1: Para a pastora Márcia, Micaela, e para Ludmila e para o pastor Aldair.
0: Uhum.
1: E para todos os ouvintes da rádio, que Deus abençoe cada um.
0: Obrigado, Norma.
1: Em nome de Jesus.
0: Ouvinte assídua, viu? Obrigado.
2: Bom dia, reverendo. Paz esteja contigo.
0: Essa é a Nélia.
2: Paz, Naldo.
0: Olha aí, Naldo.
2: Sou Nélia Juca Rosa, já estou sintonizada com a vida.
0: Que bom, né?
2: Reverendo, eu e Ana Luísa.
0: Ana Luísa.
2: Estamos aqui sintonizadas com a vida. Dançando forrozinho
0: legal.
2: Aqui.
0: Oh!
2: Né? Somos forrozeiras de Jesus, nós estávamos aqui dançando.
0: Que
2: Luísa está aqui mandando um abraço também para o senhor.
0: Que legal.
2: E Iberg também está aqui ligado no 104.9. Um abraço.
0: Abraço, irmão Paulo.
3: Bom dia, pastor Milton Salles.
0: Bom dia.
3: Estou passando para deixar um abraço para o senhor, para toda a sua equipe.
0: Essa é a Norma do Gusmão,
3: essa
0: né?
3: Essa equipe maravilhosa,
0: é
3: né?
0: Isso.
3: Uhum. Essa rádio é uma bênção em nossas vidas. Eu estou aqui fazendo minhas coisas, minha comida e sintonizada nessa rádio maravilhosa que só traz coisas boas para nossas vidas,
0: opa,
3: né?
0: Obrigado.
3: Está precisando de ouvir boas notícias, não é, pastor?
0: É, com
3: Deus
0: certeza.
3: Deus abençoe toda a sua equipe.
0: É
3: um
0: isso
3: abraço.
0: Mesmo, é isso mesmo, é isso mesmo. Vamos continuar orando, né, gente?
4: Passei o reverendo.
0: Olha o Edmo aí.
4: Um abraço, reverendo, um abraço, pastora Cássia.
0: Vamos lá, Edmo.
4: Micaela, pastor Aldair, Ludmila.
0: Certo. Hoje é
4: professora Flávia, professor Auxilente, professor Fernando.
0: Olha aí. Quem mais?
4: Um abraço os ouvintes.
0: Não,
4: o pastor Sintra, a esposa dele, a filha, o filho.
0: Olha o Sintra aí, ó.
4: Um abraço, Naldo Vieira. Tchau, obrigado.
0: Aí, Sintra, você tem um fã aí, ó. O Edmo, não esquece de tu, tá vendo? Manda aí, grava um áudio aí pra ele, vá. Manda aí um áudio aí pro Edmo.
1: Ô, pastor, aqui é Iracema da Rua, Pau Brasil.
0: Quem é?
1: Estou aqui também colado.
0: Iracema?
1: Só dançando forrozinho.
0: Ó, o pessoal gosta de forró, Naldo. Tá vendo?
1: Só dançando forrozinho.
0: Prepara aí outro forró, vá. Prepara aí.
1: Boa amiga aí agora.
0: Opa!
1: Valeu, valeu, já fui.
0: Ó, menina, gostei, Iracema. Iracema, é isso? Ô, Iracema, grava mais áudios assim, tá? Viu? Tá? Deus te abençoe, tá? Muito obrigado, viu, por mandar para mim esse áudio aí, participar com a gente. Pastor Darlan Eloy, cadê você? Participa aqui com a gente? Vem cá, rapaz, viu? Vem estar com a gente aqui, participando aqui ao vivo, tá bom? Cadê, Naldo? Deixa eu ver aí.
5: Levante a mão e glorifica.
0: Não, você, não. Não, tira. Não. Põe um melhor aí, rapaz, vai. Você pode ir além. Vamos lá. Cadê? Não, também essa não. Forró, Naldo. Forró. Sabe o que é forró? Forró. Isso. Prepara aí. Eu não quero outra coisa, não. Quero forró. Prepara aí, vá. Isso. Vamos lá. Enquanto isso, eu te ajudo. Enquanto isso, eu mando aqui um abraço. Hã? Cadê? Quem? Quem é? Tem um aí que me mandaram ontem. Que eu gostei, deixa eu ver, foi o Israilson, mandou para mim, Terra Santa, vê aí, que é lançamento, deixa eu ver aí, foi do Vaguinho, não é isso? Deixa eu ver aqui, foi isso, Israilson, você me mandou? Vê aí, Terra Santa, eu gostei, foi isso mesmo, Israilson, que me mandou? Se tiver me ouvindo aí, Israilson, confirma aí, forró Terra Santa, prepara aí para mim,
5: mas
0: é o Terra Santa esse aí? É?
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0: Agora sim. Pensei que não era forró. Vai.

0: É da cidade, né? É essa nova banda aí? É isso mesmo? Eu vi também o Júlio. Oi, Júlio! Né? O Júlio tava também colocando, né? Essa... Pô, coloca outra canção aí deles aí. Terra Santa? É isso? Traz aí pra mim. Deixa eu ver aí. Vamos lá, vamos abençoar, né? Os caras, vamos abençoar os servos do Senhor, né? Cadê? Quem mais que tá aí com a gente? Hein? Cadê? Enquanto isso, traz o irmão Severino. Cadê ele? Cadê o senhor? Ah, toda a turma aí da zona rural.
1: Manda um alô pro pessoal da roça que tá ouvindo você também, viu?
0: Pronto, pro senhor, irmão Severino. Ô, gente, vamos voltar aqui pro programa? Vamos salmodiar juntos aqui. Eu tenho um salmo lindo aqui que eu quero compartilhar com vocês. Traz aí.
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0: Salmo 33, que diz assim, ó: cantem de alegria ao Senhor, vocês que são justos, aos que são retos, fica bem louvá-lo. Louvem o Senhor com harpa, ofereçam-lhe música com lira de 10 cordas. Cantem-lhe uma nova canção, toquem com habilidade ao aclamá-lo. Pois a palavra do Senhor é verdadeira. Ele é fiel em tudo que faz. Ele ama a justiça e a retidão. A terra está cheia da bondade do Senhor. Medite na palavra do Senhor, porque foram feitos os céus através do sopro de sua boca. Ele ajunta as águas do mar num só lugar. Das profundezas faz reservatórios. Toda a terra tema o Senhor. Tremam diante dele todos os habitantes do mundo. Pois ele falou e tudo se fez. Ele ordenou e tudo surgiu. O Senhor desfaz os planos das nações e frustra os propósitos dos povos. Porém, os planos do Senhor permanecem para sempre. Aleluia, hein? Os propósitos do seu coração por todas as gerações. Como é feliz a nação que tem o Senhor como Deus, o povo que ele escolheu para lhe pertencer. Que lindo, hein? Forte demais, né? É, feliz é a nação cujo Deus é o Senhor. É esse versículo aqui, né? Salmos 33, versículo 12, né? E que assim seja, Brasil, né? Não vamos desistir do Brasil, não, gente. Não vamos desistir, né? Não, tudo vai passar, pessoal. Pode ter certeza, tudo isso que vocês estão vendo, todas essas aberrações até que nós estamos assistindo, né? Vocês vão ver, tudo isso vai passar, porque só os planos do Senhor é que permanece para sempre, né? O Senhor desfaz os planos, o Senhor frustra os propósitos das pessoas, né? As pessoas pensam uma coisa, daqui a pouco é outra, né? É, mas o seu propósito é que vai prevalecer. Então, continue esperando nele. Continue confiando nele, tá? E eu tenho certeza que você não vai ser frustrado, não, viu? Bem-aventurado é o homem que espera no Senhor, tá?
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0: É. Opa!
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0: Que satisfação estar aqui, hein? Nessa manhã. Traz esses áudios aí que hoje eu quero dar atenção ainda mais aos meus ouvintes, vocês que são a razão de estarmos aqui. Traz aí, quem é que está aqui com a gente? Ela disse que é a mulher do Severino, rapaz. É mole? Cadê ela? Cadê minha turma aí do Renovação? Cadê você? Lucinéia, Deus te abençoe, tá?
4: Eu estou sintonizada com a vida.
0: Opa!
4: É glória da Renovação, reverenda, a esposa do irmão Severino.
0: Olha, tô dizendo.
4: Manda o próximo louvor aí pra todos da missionária, pra Marileide, pra irmã Norma lá do Calçadão, pra Aina.
0: Olha aí.
4: E pra todos que estão na escuta, pra todos aqui da Renovação, do Caminho 21.
0: Legal.
4: Glória a Deus, ô reverendo!
0: Oi, você tá famosa, viu, menina?
5: Bom dia e paz.
0: Pastor Darlan aí com a gente, ó.
5: Bom dia também para Naldo e ouvintes da rádio Sintonizado com a Vida.
0: Uhum.
5: Sou o pastor Darlan, estou aqui em Itabela Sintonizado com a Vida.
0: Que bênção! Um abraço para você, viu? Ai, ai, pastor Darlan, uma bênção, hein?
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0: Muito bem, gente. Hoje nós vamos falar sobre Abigail, essa mulher extraordinária, né? A palavra de Deus destaca essa mulher pela sua sabedoria, mas não somente sabedoria, né? Algumas virtudes que Abigail tem, né? Para nos ensinar, né? Prudência é um deles, né? Aproveitar e mandar um beijo para a mulher da minha vida, pastora Cássia Salles, e também a nossa princesinha Micaela. Micaelinha, beijo, tá? Para vocês, tá? Primeiro livro do profeta Samuel, capítulo 25, é onde narra essa impressionante história, né? Desse casal que não é um casal atípico, não. Um casal bem comum. Um casal onde uma mulher virtuosa, né? Uma mulher bonita, uma mulher sábia, uma mulher educada, uma mulher que sabe entrar e sair, né? Uma mulher cheia de virtudes, viu? Pacificadora, né? Os empregados a respeitam, tanto que quando o problema acontece, os empregados vão a ela, para ela resolver, né? E o cara, Nabal, louco, ó, desvairado, cara que fala pelos cotovelos, conhece gente assim? Cara louco, cara que não tem crédito nenhum, que o cara fala, ninguém dá crédito, a gente assim, você nem discute, você nem conversa, nem perde tempo para responder, por exemplo, provocações, por exemplo, entendeu? Pessoas assim, você não pode ficar perdendo tempo, porque você só vai contrair irritações, entendeu? Eu não sei como foi que essa mulher aguentou tanto tempo, não. A palavra de Deus fala que Davi estava em situação difícil com aqueles homens da caverna de Adulão. Vocês conhecem a história? Né? Davi está aqui se refugiando da perseguição de Saul. Simplesmente que Saul deu na cabeça de Saul assim, uma inveja, um ciúme de Davi, sabe? Tudo por conta daquela musiquinha, né? Que Saul matou 1.000, mas Davi 10.000, né? E Saul endemoniou, né? E assim está também muita gente, né? Muitas pessoas, né? Que te odeiam simplesmente pelo que você é. Simplesmente. Não precisa você fazer nada. Só de olhar para você, igual aquela história, né? Do vagalume e da cobra. Que se der tempo eu trago aqui ainda para você, né? Fala nisso, Naldo. Tem uma canção aí? Tem... uma canção pedida aí pra gente tocar enquanto isso. Ô reverendo, cadê? Fala aí. Ai, o meu bordão. Cadê o bordão da Glória? Ela tá... Essa Glória é um barato. Aquele lá, aquela. A Glória lá, aquela. Coloca de novo aí a vinheta dela. Enquanto isso, o Anderson tá aqui. Aí, olha aí. Ó.
4: sintonizada aí, com a vida.
0: Aí, Glória, tá vendo?
4: Uhul, é Glória da Renovação, reverenda, a esposa do irmão Severino.
0: Aí, essa Glória
4: manda
0: deve ser...
4: Manda o próximo louvor aí pra todos da missionária, pra Marileide, pra
0: deve
4: irmã
0: ser uma
4: Norma
0: figura,
4: lá do calçadão,
0: ela, né?
4: Pra Aina. E para todos que estão na escuta, para todos aqui da Renovação, do Caminho 21. Uhul, glória a Deus! Ô,
0: glória
4: reverendo!
0: A Deus.
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0: sintonizado com a vida é isso, gente. Muito mais, é humor, né? A palavra de Deus, é romantismo, né? É proporcionando a você. É, essa é a nossa missão. Está levando uma palavra para você, de abençoar o seu dia, abençoar a sua vida, né? Pois é, está aqui interagindo contigo nesse nosso encontro diário, né? De segunda a sexta, aqui com você. E na sequência aqui eu trago a lição de vida de hoje. Muito interessante, simples, mas uma mensagem direta nessa manhã para você.
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0: Lembra que eu te falei da cobra e o vagalume? Pois é, é essa a história de hoje. Era uma vez uma cobra que começou a perseguir um vagalume que só vivia a brilhar. Ele fugia rápido com medo daquela feroz serpente que nem pensava em desistir de perseguir aquele vagalume. Fugiu um dia e ela não desistiu, 2 dias e nada. No terceiro dia, já sem forças, o vagalume parou, olhou para a cobra e disse: "Posso fazer 3 perguntas à senhora?" "Eu não costumo abrir esse precedente para ninguém", respondeu a dona cobra. "Mas como eu vou te devorar mesmo, pode perguntar." E ele perguntou. Aquele vagalume disse: "Eu pertenço à sua cadeia alimentar?" E ela disse: "Não." "Eu fiz alguma coisa para a senhora?" E ela respondeu: "Não." "Então por que a senhora quer me devorar?" E ela disse: "Porque eu não suporto ver você brilhar." Isso é muito interessante, né, gente? Muito interessante. Porque parece algo simples, uma simples história, mas que retrata a vida de muita gente. E nós precisamos pensar nisso aqui. Selecione as pessoas com quem você anda. Selecione as pessoas com quem você anda. Né? Eu tenho uma palavra, uma pregação chamada "Pare de conversar com cobras". Porque ainda hoje, há muitas pessoas que estão me ouvindo agora se relacionando com verdadeiras cobras, que não se alegram com as suas vitórias, fingem, né, estão aí muitas vezes ao seu lado, mas não do seu lado. Então, tome muito cuidado, tá? E que essa lição de vida, de fato, venha te trazer lições, tá? Para a sua vida, tá bom?
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0: Muito bem, concluindo hoje aqui, né, a palavra de vida, quando Davi pede ajuda então a Nabal, e Nabal desdenha de Davi, né? Quem é Davi? Né? Nabal era um arrogante, né? Quem é Davi? Não vou ajudar não. Nabal destrata os homens de Davi, né? Ele humilha, ele diz: "Eu não vou mandar ajuda nenhuma e nem conheço esse tal Davi", né? E quando os homens trazem essa notícia para Davi, Davi se enfurece, reúne todos os seus homens e parte contra a casa de Nabal para destruir completamente a casa de Nabal. Quando os funcionários veem isso, eles correm para quem? Para Abigail, exatamente, para aquela que resolve os conflitos, né? Porque esses funcionários já estavam acostumados, né, a lidar com essa situação. O Nabal só provoca, o Nabal ele só fala o que não deve, fala pelos cotovelos, coloca confusão, né? Só separa, só divide, não é? E ainda traz a desgraça para a sua casa, né? Traz a tragédia, traz o problema, traz a confusão, traz a morte, né? O Nabal, ele só caça problema, só caça confusão, né? Mas Abigail não. Abigail, quando ela sabe, ela toma a frente. A prudência de Abigail, né, faz com que essa mulher ela resolva os problemas da sua família a tal ponto de aplacar a ira de Davi, né? Ela carrega, né, o animal de alimento e de agrado para Davi. A prudência dela é impressionante, porque ela sai à frente e ela evita derramamento de sangue da sua família e dos funcionários também, dos seus servos também. Então a prudência dela salva não apenas o marido, né, o louco Nabal, mas a vida dela também, dos seus filhos e dos funcionários também, né? Essa mulher é uma mulher pacificadora, ela pacificou, ela aplacou a ira de Davi. Ela, quando vê Davi de longe, ela desce do animal, se prostra diante de Davi e diz assim: eis aqui a sua serva. Ah, isso chamou a atenção de Davi. Davi se apaixona, né, por esse comportamento sábio, humilde, né, de Abigail. E eu não tenho mais tempo, só falar para você que logo depois que Davi, né, desiste de destruir, né, a família de Nabal, a esse louco, né, pouco tempo depois Nabal morre, né? Talvez um AVC, talvez um infarto, né? Foi algo assim, repentino. E o que é que Davi faz quando sabe da notícia? Imediatamente convida Abigail para ser a sua esposa. E ela aceita. Uma mulher sofrida, que há tantos anos, né, sofreu ao lado desse desvairado, né, agora se torna esposa do rei Davi. Né? Pois é, que nós venhamos aprender aqui com essa história desse louco, né, desse homem que fala demais. Cuidado com quem fala demais, né? Quem fala demais, como dizia a minha avó, como é que é? Dá bom dia. O que será, hein, gente, que tem isso? Quem fala demais dá bom dia a cavalo, gente. Os mais velhos são extraordinários, né? Pois é, quem fala demais realmente, né? Pois é, Nabal, você, Nabal, viu? Você tem que aprender a ficar de boca fechada, viu? Senão você vai criar muitos problemas para a sua vida e para a sua família também, né? Pois é, gente, eu espero ter sido bênção para você. A minha oração hoje é que o Senhor te visite aí, tá? Cure você, te restaure, renove as suas forças, tá? E que você tenha um dia de proteção do Senhor e de livramento, tá? Estamos encerrando mais um programa sintonizado com a vida. E que Deus abençoe a você grandemente, a sua casa e a sua família, todos vocês em Eunápolis e toda a região também, tá? Fiquem com Deus, um beijo no seu coração e a gente continua combinados assim. Como? Eu orando por vocês e vocês por mim. Fiquem com Deus, gente. Tchau, pessoal.

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7: 1 Tessalonicenses 5. Tem uma palavra poderosa de Deus, rápida. 1 Tessalonicenses 5. Versículo 12 até o 22. Agora vos rogamos, irmãos, que recebam com apreço, com alegria, com honra, os que trabalham entre vós e os que vos presidem no Senhor, isso é, aqueles que lideram vocês e também vos admoestam. Amém. E que os tenha com amor e máxima consideração. O apóstolo Paulo, inspirado pelo Espírito Santo, está dizendo: tenham na mais alta estima, com amor por causa do trabalho deles, vivam em paz uns com os outros. Exortamos-vos também, irmãos, que admoesteis ou admoestem os ociosos, isso é, quem não é devagar, que não quer trabalhar. Confortem os desanimados, auxiliem os fracos, sejam pacientes para com todos. Amém? Glória a Deus. Evitem, cadê? Tenham cuidado para que ninguém pague mal com mal, mas sempre procurem ser bons uns para com os outros e para com todos. Amém? Alegrem-se sempre. Orem constantemente. Quem quer ter uma vida vitoriosa? Todo mundo quer ter. Quem quer ter uma vida vencedora, abençoada, família abençoada, próspera? Todo mundo quer. Mas olha para quem está do seu lado. Para ter esse tipo de vida, é preciso cumprir princípios. Amém? Acatem com apreço os que trabalham entre vós, os que vos presidem no Senhor e vos admoestam. São pessoas que Deus levantou, desde o seu líder de grupo de pastoreio, pessoas que Deus levantou para cuidar de você, para ajudar você. Sabe qual é o grande problema nosso? É que a gente não quer que as pessoas nos confrontem. A gente não quer que as pessoas mostrem os nossos problemas, os nossos erros. E ninguém cresce se não for confrontado. Nós queremos pessoas que nos bajulem. Nós queremos pessoas que nos abracem só o tempo todo. Nós não queremos que as pessoas nos dêem uma sacudida para que a gente se posicione. E como é que nós vamos ter uma vida vencedora se não for assim? O próprio casamento é assim. A mulher precisa confrontar o marido, não adianta, ela vai ficando aborrecida com as atitudes dele, ela vai esfriando, ficando amargurada e afastando dele. Não, ela precisa dizer para ele onde ele está errando. Ah, mas o senhor não conhece meu marido, ele é grosso, ele não reconhece, ele é egoísta, ele só pensa nele. Se eu falar, a confusão está feita, ele vai ficar mal de mim por mais de mês, ou vai vir com grosseria para cima de mim. Tem mulher aí falando assim, o senhor teve revelação da minha vida, do meu casamento. Outros homens vão dizer, eu não posso falar que essa mulher é um trator, senão eu vou, ela fica minha inimiga um tempão. Diga, ninguém cresce se não for confrontado. Da mesma forma diz respeito à criação dos nossos filhos. Filho solto é vergonha da mãe, diga. Filho solto quer dizer filho sem limite, filho sem disciplina. Quando chega na escola ou chega na rua, eles vão dizer, esse menino não tem mãe não? É assim ou não é? Nem pergunta se tem pai, pergunta se não tem mãe. Os nossos filhos na escola, o comportamento deles é o espelho, o reflexo da nossa casa. E eu tenho dito há muito tempo, mães, pelo amor de Deus, trate seus filhos com firmeza, ajude os meninos a serem homens. Não crie seus meninos bajulando eles. Não crie seus meninos fazendo todas as vontades deles. Porque o mundo que eles vão encarar é cruel, é mau, é maligno, está debaixo da ação do diabo. O mundo jaz no maligno. Então eles têm que ser treinados a ser fortes. E uma grande parte dos homens cresceram, ficaram velhos, adultos, casaram, têm filhos, mas continua com comportamento infantil. O que ele tinha na mãe, ele espera na mulher. Até teta ele quer. É fácil de entender. Quando uma mulher deita na cama doente, é porque ela está mal mesmo. Porque enquanto dá para arrastar, ela está arrastando. Um homem vê uma gripezinha, um espirro, ele já cai na cama doente. E fica igual a criança. É assim ou não é, irmãs? Não quer tomar remédio, é brincadeira, pastora. Ela que tem que pegar o remédio e levar para pôr na boquinha dele. Medir a febre dele. Viu? Você já viu como é que veterinário mede febre de cachorro e gato? Procure saber, viu? Para a próxima vez que esse sujeito ficar com esse dengo todo, você fala com ele assim: vou medir febre sua, igual mede em cachorro e gato, viu? Ele vai dar um pulo, vai sarar na hora. Tá? Vai dar um pulo. Mas é sério, gente. Os homens têm que ser treinados para serem fortes. Desde cedo ensinado que eles precisam ser fortes. Que eles têm que ser provedores. E nós temos que ensinar desde cedo os nossos filhos a honrar o Senhor, a amar o Senhor, a obedecer a autoridades. Mas se ele não aprendeu a obedecer você, como é que ele vai obedecer professor? Como é que ele vai obedecer os líderes espirituais? Como é que ele vai obedecer um patrão? Põe no emprego, fica pouco tempo, não para. Por quê? Porque não aguenta receber ordem. Por quê? Porque não foi ensinado, não teve limite, é cavalo selvagem. E como profeta do Senhor, eu quero dizer, preste atenção, que as minhas palavras não são palavras lançadas ao vento. Se outros líderes não confrontam e não mostram o caminho, tem profeta mostrando. E ao mostrar, tem um povo obediente que recebe a palavra e que põe em prática e que muda a postura, que pede ajuda, que decide jejuar, que decide orar, que decide colocar a casa em ordem, a começar da vida do marido, o próprio homem. Exorto que admoestem os insubmissos. O insubmisso não é para deixar de lado. O rebelde não é para ser abandonado, é para ser exortado, confrontado. Ainda que ele fique com raiva. E alguns ficam com raiva: ah, eu vou sair dessa igreja, porque eu quero uma igreja que me bajule. Eu quero um pastor que não me confronte, que me deixe fazer o que eu quiser. Mas nessa rota, você corre o risco de ouvir no último dia, no dia do juízo final: apartai-vos de mim, malditos, para o fogo eterno preparado para o diabo e seus anjos. Nunca vos conheci. Console os desanimados. Tem gente que enfrenta muitas lutas, todos nós enfrentamos, mas às vezes a pessoa está no que a Bíblia chama de dia mau. É aquela ocasião em que tudo parece que o mundo todo conspira contra você, que o inferno todo se levantou contra a sua vida para te destruir. É um desânimo emocional, um desânimo espiritual, um desânimo no corpo. E a Bíblia está dizendo: socorra-os, abrace-os, cuide deles. Sentiu falta do irmão, cuide deles. Eu volto a dizer, você precisa participar de um grupo de pastoreio, que são os nossos grupos pequenos, que outras igrejas chamam de células. Por quê? Porque lá vai saber: olha, cadê fulano? O que está acontecendo com fulano? Para que você seja ajudado, irmão. Os homens têm dificuldade em receber ajuda, em ser socorrido, em reconhecer que está passando por luta, que precisa de uma oração, que precisa de ajuda, que está passando por problema. Mulher tem menos dificuldade. Uma mulher chega num salão de beleza, ela já começa a abrir o coração, parecendo um divã. Fala e fala e fala. É assim ou não é? Os homens não. Está no maior problema, você pergunta: está bem? Está morrendo, mas fica dizendo que está bem e não está bem. Que homem tem coragem de chegar para o outro e falar assim: rapaz, eu estou numa luta na minha casa. Eu não estou sabendo conduzir minha casa, meus filhos, minha esposa. O negócio está difícil, eu preciso de ajuda. Mas os homens precisam aprender a pedir ajuda. Porque senão o inimigo te destrói. E se o inimigo te derruba, meu irmão, cai a sua casa junto. Você é esteio da sua casa. Se você adoece, adoece a sua casa com você. Se você entra em crise, isso vai contaminar a sua casa. Assim como uma mulher. Uma mulher enferma emocionalmente, que é a rainha do lar, que é a vida, a graça, a bênção na casa, essa casa vai deixar de receber. E ela vai multiplicar aquilo que ela está passando. Está angustiada, ela vai liberar angústia. Está com dores na alma, ela vai liberar isso. E ela vai multiplicando isso na sua casa, que vai contaminando todos os seus. Mas o Senhor está mandando te dizer que Ele tem um caminho melhor para a sua vida, que é plenamente possível ter uma vida abençoada, bem sucedida, um casamento feliz, a sua alma próspera. A alma próspera. Isso é mais do que ter dinheiro. É plenitude de vida, independente da circunstância. Tem problema? Tem. Tem dor? Tem. Tem enfermidade? Tem. Mas você está firmado na rocha, que é Cristo Jesus, e que Ele vai te sustentar. Os seus olhos estão no Senhor, a sua esperança está nele, e você sabe que o socorro virá, e você proclama, e você louva, e você exalta, e você declara a palavra que diz: o choro pode durar uma noite, mas a alegria virá, a alegria virá.

ministério da igreja, é ministério seu. Tem lógica você não ir num negócio, você pagar para servir, para estar lá ajudando, para estar orando, carregando a carga do outro? Amparem os fracos. Para pensar naqueles que cuidam de você, irmão. Não ganham nada para isso, a maioria é tudo voluntário. Gasta o dinheiro do bolso. Faz um lanche para te receber na célula, na casa dele, num grupo de pastoreio. Para do tempo, podia estar de perna para cima, se tivesse nada para fazer, dormindo, descansando e está carregando as suas cargas. Isso é graça de Deus, isso é amor. Reconheça essas pessoas, agradeça a Deus por elas, louve a Deus por elas. Sinta-se amado, elas estão sendo boca de Deus, braço de Deus, olhos de Deus, as mãos de Deus, os pés de Deus na sua direção. É isso. É preciso entender. Diga assim: eu sou filho amado. Mulheres, filha amada, diga, mulheres, eu sou filha amada. Meu Pai me ama. O Espírito Santo mora dentro de mim. Aplauda Ele, glorifica Ele. Essa diferença é abismal, é brutal. Entre aquele que não conhece a Jesus como seu Salvador, ele não tem o Espírito Santo dentro dele. Mas quem confessou, fez uma aliança com Jesus como Senhor da sua vida, o Espírito Santo passa a habitar dentro do seu coração. Você nunca mais vai estar sozinho, ainda que pareça, ainda que as circunstâncias sejam contrárias. Mas você sabe, Senhor, eu estou passando uma guerra, estou passando mais uma.

convite que é o que sejam longânimo com todos. Seja paciente. Para pensar, não tem paciência. A gente mostra, mas não se posiciona. Seja paciente. Tiveram paciência com você. Sua mãe te esperou 9 meses. Quantos anos você ficou nos braços dela, dando trabalho o tempo todo, ela perdendo noites? O pai, quando é um pai presente, que estava lá junto, colado, cuidando de você. Seja longânimo. E ainda, evite que alguém retribua ao outro mal por mal. Isso é caminho de morte. O caminho de uma vida vitoriosa é o caminho do perdão, é começar dentro de casa, no casamento. A gente tem que perdoar todo dia. Nenhum casamento é forte se não tem perdão. A gente tem que renunciar todo dia, tem que perdoar todo dia. Nós somos diferentes. O que fez a gente apaixonar pelo outro é a nossa diferença. Ai meu Deus, que homem, que coisa tão diferente de mim. Ele me completa. É isso mesmo. Que mulher. Eu zuretinha de tudo, agitado do mundo. Aí eu falei, meu Deus, que mulher santa, que menina doce, tranquila, de boa. É tudo que eu preciso. Pronto. Viva as diferenças. Celebre as diferenças. O que faz a gente apaixonar pelo outro? Que é diferente da gente. É assim ou não é? Porque é diferente. É bom onde eu sou ruim. E você é bom onde ela é ruim. Viva isso, celebre isso. Segui sempre o bem entre vocês e para com todos. Regozijai-vos. Tem alegria sempre. Eu não entendo, eu não compreendo, mas eu te louvo, eu te bendigo. Aí você deixa o capeta doido, porque você está passando por luta. Em vez de você estar lá murmurando, batendo cabeça na parede, você está sorrindo. Lembra da sunamita? O menino morreu. Ela parte para buscar o homem de Deus lá na montanha para falar com ele. Aí vem Jazi para atendê-la. E ele, Jesus pergunta: está tudo bem com a senhora? Está tudo bem com o marido? Está tudo bem com o seu filho? Ela responde o quê? Está tudo bem. Está tudo bem. Vai, tudo bem. Vai, tudo bem. Apesar das circunstâncias, sigo pela fé.

dizendo que está tudo bem em meio a lutas é porque está profetizando o amanhã de vitória. É

portas abertas, verá a resposta, verá o milagre, verá a provisão. Olha para quem está do seu lado e diga: alegre-se sempre. Não viva inconstante, como a onda do mar.

0: estará em meu favor. Aleluia. Vira para o lado dessa pessoa aqui. Seja alegre sempre. Seja grato sempre. Orai sem cessar. Não pare de orar. Ande com Deus para valer. Tenha prazer com o Senhor. Leia a palavra. Congregue, faça com alegria. Não seja meia boca. Olha para quem está dizendo, não seja meia boca. Faça o melhor sempre. Orai sem. Tem algum minuto para parar de orar? Orai sem cessar. Pergunta aí. Você ora?
1: Era?
0: Em tudo dai graças. E agradeça por tudo. Até pelas lutas. Até pelas circunstâncias difíceis. Apaguem o Espírito, não impeça o agir do Espírito Santo de Deus. Não despreze as profecias. Faz tempo a gente vai tratar disso. Julguem todas as coisas e retenham o que é bom. E abstenham-se de toda forma de mal, de tudo que não é bom, porque glorifica a Deus. Aí os princípios, 1 Tessalonicenses 5, 12 a 22, princípios para uma vida vitoriosa, a vida vencedora. Um outro texto que eu te dou para você meditar em casa, Efésios 5, 15 a 21. Vamos nos posicionar, vamos dar uma resposta para Deus. Eu quero convidar ao altar aqueles que falam, olha, eu não quero mais ser um crente mais ou menos. Eu quero ser um homem de intimidade com Deus, uma mulher de intimidade com Deus. Eu não quero ser apenas um frequentador de igreja. Eu quero ser cheio do Espírito Santo de Deus. Se é assim contigo, venha ao altar e comece a orar. Repita comigo assim. Senhor Jesus, eu quero e eu decido e eu serei uma pessoa vitoriosa. Eu andarei na tua presença. Eu andarei uma segunda milha. Eu perdoarei. Eu reconciliarei. Porque quem não perdoa não recebe perdão do Senhor. Quem não reconcilia não é reconciliado com o Senhor. Senhor Jesus, mostra-me, revela-me, usa as pessoas para que me mostrem aonde eu tenho que consertar, melhorar, arrepender, ser transformado. Senhor, eu não quero ser e não aceito ser como um cavalo selvagem que não tem freio, alguém que não submete, alguém que não ouve, alguém que não aceita conselhos. E como diz o ditado, quem não ouve conselho ouve coitado. E eu não quero estar nesse time dos cabeças duras, dos gelados, dos frios, pessoas como as ondas do mar, agitada de um lado para o outro, jogada de um lado para o outro. Eu não aceito mais que o diabo faça hora com a minha cara, que o diabo destrua a minha família. Em nome de Jesus, eu não aceito mais. Em nome de Jesus, e eu assumo a minha posição. E a Bíblia diz que o lugar, o meu lugar, é com Cristo Jesus, reinando nas regiões celestiais. E que o inimigo deve estar debaixo dos meus pés. Portanto, eu decido amadurecer, andar em santidade, andar no temor do Senhor, amar a tua palavra, amar a oração, separar do melhor do meu tempo para buscar a tua face. A tua palavra diz que a tua intimidade é para aqueles que te amam. E o Senhor

se revela a eles. Eu declaro, o Senhor vai se revelar a mim, porque eu vou insistir, eu vou te buscar, eu vou te adorar, eu vou te louvar, eu vou te exaltar. Eu não quero continuar sendo um crente apenas de nome, frequentador de igreja. Eu quero e decido ser cheio do teu Espírito. Eu decido buscar a tua face. Eu decido andar de cabeça erguida e não oprimido, deprimido, de cabeça baixa, infeliz, cheio de dores na alma. Eu me levanto e te digo: Jesus, filho de Davi, tem misericórdia de mim. Me cura, me liberta. Usa os meios que tu tens, que possa me promover a mudança de vida, a mudança de caráter, a mudança de posição. Jesus, entra na minha casa, entra na minha família, Jesus. Ajuda-me. Eu não quero, agora as mulheres orem comigo, eu não quero e não aceito ser uma mulher tola que destrói a própria casa. Em nome de Jesus, ajuda-me a crescer, a parar com meninice. Jesus, eu quero ser uma mulher sábia, e eu decido ser uma mulher sábia, porque a tua palavra diz que a mulher sábia edifica, constrói, levanta, mantém em pé a sua casa. Jesus, eu quero ser e decido ser influência positiva para os meus filhos. Eu quero deixar um legado, deixar um legado que é mais importante do que deixar herança, deixar bens. Eu quero deixar um legado a ser imitado, em nome de Jesus. Agora os homens, Senhor Jesus, perdoa-me por tantos anos não me posicionar como protetor da minha esposa e dos meus filhos, como guardador, aquele que abençoa, que protege, que apoia, que conforta, aquele que assume os pepinos, os BOs, e que não fica jogando na cara dos outros, não fica jogando nas costas da esposa os próprios erros. Eu não quero isso mais para minha vida. Eu não quero ser egoísta. Jesus, ajuda-me a ser um homem humilde, quebrantado, para me levantar como um leão, para expulsar e proibir todo ataque de Satanás contra a minha casa. Ajuda-me a ser uma cerca, um muro forte ao redor da minha família. Jesus, eu estou decidido a ser cheio do teu Espírito, a ser o sacerdote do meu lar. Me ajuda, me ajuda, me ajuda, me ajuda. Peça, me ajuda, me ajuda a pedir ajuda, a reconhecer as minhas debilidades, as minhas fraquezas, para que a minha esposa possa me abraçar e junto comigo nos levantarmos. Senhor, coloca do meu lado e põe no meu coração um desejo de receber cuidado, de ser pastoreado, de ter homens do Senhor que sejam abençoados para me ajudarem a crescer. Jesus, me ajuda a cuidar de outros homens. Levanta uma geração, um ministério forte de homens no nosso meio. Oh Jesus, eu quero estar nisso. Eu quero fazer parte, para receber cuidado e para cuidar. Jesus, cura-me da orfandade. Orem junto, mulheres. Cura-me da orfandade. Eu tenho um pai. Diga: eu tenho um pai. O Senhor é o meu pai. Eu tenho um pai. Eu não sou órfão. Papai, paiinho, paizinho, querido. Diga para ele: eu te amo. Comece a glorificar Jesus.

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0: 12 horas e 11 minutos. 104,9.
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0: 12:48.
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0: 13h15.
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3: 13:40.
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6: Você que há muito tempo espera por um milagre, abra suas mãos e receba agora em nome de Jesus.

0: 13:57.
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Você pode contemplar nesse dia o poder de Deus aqui nesse lugar. É a misericórdia, é a graça do Senhor que te levanta e pode operar um milagre na sua vida. Você crê nisso? Se você crê, diga: eu creio, Senhor, que toda a minha vida pode ser restaurada, pode ser transformada por causa do teu amor. Abra seus lábios, igreja. Exalte-me.

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0: 14:25.
1: Aqui na Galileia começou o plano perfeito do Senhor. Incrível! Nasceu em Belém, veio para Nazaré, escolheu morar aqui.

destinado a uma morte de cruz. Mas quando o colocaram na cruz, ele falou: não, não, não, peraí, olha, faz o seguinte, inverte. Eu não sou digno de morrer igual meu Senhor. Vocês não estão entendendo o que aconteceu comigo. Eu era um pescador, eu era uma pessoa que morava aqui na beira da praia, eu era uma pessoa que não tinha futuro.

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6: 14 horas e 37 minutos.
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0: 15h19.
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0: 15h39.
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5: 17 horas e 5 minutos.
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2: 18 horas e 10 minutos.
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0: 18h48.
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4: Governo do Brasil lança plano com foco na desarticulação financeira e operacional de facções criminosas.
5: Presidente Lula destaca a união com estados e municípios para enfrentar a violência e garantir a segurança de todos os brasileiros.
6: O território será devolvido ao povo brasileiro de cada cidade e de cada estado.
4: E ainda, o governo do Brasil zera impostos de importação sobre compras internacionais, a chamada taxas das blusinhas.
5: O imposto vale para importação de produtos de até 50 dólares, cerca de R$250.
4: E você vai ouvir também prevenção e controle aos incêndios florestais.
5: Novos equipamentos foram entregues para reforçar a ação no Cerrado e Pantanal.
4: Um investimento de R$150 milhões do Fundo Amazônia, Gabriela Noronha.
7: Os equipamentos entregues vão fortalecer a atuação em áreas de difícil acesso e reduzir o tempo de resposta aos incêndios no Cerrado e Pantanal.
5: Hoje, na apresentação da Voz do Brasil, eu, Luciana Vasconcelos e Nazi Brum.
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5: Um plano para combater o crime no país.
4: O programa Brasil contra o Crime Organizado conta com investimentos e financiamentos que ultrapassam os R$11 bilhões.
5: Entre as ações previstas está a asfixia financeira do crime organizado para atingir fluxos ilícitos e lavagem de dinheiro.
8: O programa Brasil contra o Crime Organizado conta com 4 eixos. O primeiro mira a estrutura financeira das organizações criminosas, como, por exemplo, a lavagem de dinheiro. Para isso, o país vai ampliar as forças integradas de combate ao crime organizado, que farão operações interestaduais de alta complexidade, como explicou o secretário nacional de Segurança Pública, Francisco Veloso.
9: O crime organizado, diferente de outros tipos penais, tem um objetivo muito claro, ele quer ter lucro. Para isso, nós temos as forças integradas de combate ao crime organizado em todos os estados. E nós vamos criar ficos nacionais. Abriremos em São Paulo, no Rio, no Nordeste, no Sul e no Norte.
8: Outro eixo busca melhorar a investigação de homicídios, com fortalecimento das polícias científicas, dos institutos médicos legais e da rede integrada de bancos de perfis genéticos. O último ponto busca desarticular o mercado ilegal que abastece as organizações criminosas a partir do tráfico de armas, munições, acessórios e explosivos. O programa prevê a criação da Rede Nacional de Enfrentamento do Tráfico de Armas. O ministro da Justiça e Segurança Pública, Wellington Lima e Silva, ressaltou a importância da participação dos estados e municípios no trabalho conjunto.
10: É fundamental que cada um dos agentes de segurança aqui tome o plano como seu. O programa é do Brasil. O programa não é só do governo federal. O programa é do Brasil e de cada um dos cidadãos para que nós possamos viver sem medo.
8: Presidente Lula destacou a união necessária para combater o crime organizado e disse que o plano vai devolver o Brasil aos brasileiros.
6: O território será devolvido ao povo brasileiro de cada cidade e de cada estado para que a gente possa dizer ao mundo que muitas vezes o criminoso não é o pobre, não é o negro, não é o desempregado que está num bairro pobre. Muitas vezes o responsável está no andar de cima, engravatado, tomando uísque e zombando da nossa cara.
8: Para colocar o programa Brasil contra o Crime Organizado em prática, o governo prevê mais de R$1 bilhão em recursos diretos já em 2026. São quase 390 milhões para combater o fluxo de dinheiro ilegal, 330 milhões para reforçar presídios, 201 milhões para investigação de homicídios e 145 milhões para enfrentar o tráfico de armas. Além disso, será criada uma linha de crédito de R$10 bilhões para estados e municípios investirem em equipamentos, tecnologia e estrutura para as forças de segurança. Reportagem Márcia Fernandes.
4: E a gente segue falando sobre esse plano lançado hoje, mais especificamente sobre o eixo voltado às políticas penais.
5: Está prevista a criação do Centro Nacional de Inteligência Penal, além da aquisição de equipamentos, realização de operações nacionais e capacitação de servidores.
4: E para falar mais sobre o assunto, temos conosco ao vivo pela internet o secretário nacional de Políticas Penais, André Garcia. Boa noite, secretário.
0: Boa noite, Luciana. Boa noite, Nazi Brum. Boa noite a todos os nossos ouvintes.
4: Secretário, no que se refere às políticas penitenciárias, o que o senhor pode falar para a gente sobre as medidas que serão adotadas e os investimentos que serão feitos, inclusive em presídios estaduais?
0: Bem, o nosso programa ele teve uma premissa importante, que foi a orientação do presidente Lula e do ministro Wellington César, de também aproveitar o que vinha dando certo, experiências exitosas e programas do governo junto com os estados e o Distrito Federal, que já estavam funcionando e que precisavam, de certa forma, de maior robustez e maior aporte financeiro. Essa premissa, por exemplo, foi a que regeu o eixo 1, que trata de asfixia financeira do crime organizado, e que teve como parâmetro a recente Operação Carbono Oculto, uma operação que foi realizada em parceria com a Receita Federal, Polícia Federal e o Estado de São Paulo, e foi muito exitosa porque atingiu fortemente a criminalidade organizada entranhada em instâncias de poder econômico que comumente não são atingidas em operações policiais. A mesma premissa nós usamos no sistema penitenciário, porque nós temos um modelo de excelência que é administrado pelo governo federal, que é o sistema penitenciário federal seguro, rígido, que permite um controle e monitoramento de diversas lideranças criminosas no nosso país. São 5 unidades, 5 presídios federais estão espalhados pelo país e são administrados pelo governo federal. E a nossa pretensão é, após identificadas as unidades, os presídios nos estados, que precisavam, porque abrigavam lideranças criminosas locais, precisavam de uma elevação do padrão de segurança, foi exatamente isso. Elevar o padrão de segurança para protocolos, treinamentos, capacitações e, importante, equipamentos de segurança similares ao que nós aplicamos nos presídios federais. E assim, isolar lideranças criminosas e não permitir que essas lideranças impactem na segurança pública do cidadão e da cidadã brasileira.
5: Secretário, uma das estratégias, como o senhor falou, é isolar essas lideranças criminosas. E uma das ideias é interromper a comunicação entre esses detentos. Como que está previsto nesse plano?
0: Bem, há um conjunto de ações que tem esse objetivo. Primeiro, reforçar, robustecer os protocolos de segurança nessas unidades dos estados, treiná-los para aplicação de protocolos rígidos, semelhantes ao que são aplicados no sistema penitenciário federal. Não há incidência, para que o nosso ouvinte, também quem está nos vendo aqui pelas redes sociais, não há incidência de celulares nem de objetos ilícitos nas penitenciárias federais. E nós queremos isso em todas as penitenciárias que nós escolhemos como mais sensíveis em todos os estados. Não queremos objetos ilícitos, não queremos celulares e não queremos nenhum tipo de droga ou arma branca ou qualquer outro tipo de artefato que seja utilizado contra os policiais penais, contra a sociedade. E essa foi a premissa, como eu disse, que foi implementada, que será implementada com o nosso programa Brasil contra o Crime Organizado. Além do treinamento, nós vamos doar equipamentos que vão elevar o nível de segurança, treinar os policiais e servidores também para a utilização desses equipamentos. Por exemplo, eu posso dizer aqui drones modernos para vigilância, kits de varredura eletrônica que vão permitir levantar onde há aparelhos eletrônicos ligados ou desligados, celulares em presídios, identificar onde estão esses celulares e retirá-los das celas, se for o caso, aparelhos de raio-x, scanner corporais, e também o governo federal, de forma inédita, vai realizar a contratação de bloqueadores de celulares e vai com essa contratação disponibilizar para que os estados possam, nas unidades, aplicar essa tecnologia de silenciamento de comunicação. Então, além disso, nós vamos realizar operações programadas, que são operações voltadas para identificar esses equipamentos, esses aparelhos eletrônicos nessas unidades e retirá-las, que são as operações modo avião, que nós denominamos assim, usamos um equipamento que permite o rastreamento de aparelhos eletrônicos, que são equipamentos nossos aqui da Secretaria Nacional de Políticas Penais e da Polícia Penal Federal, e também a Operação Multi, que é a operação organizada com os estados para retirada desses celulares e de qualquer outro material ilícito que esteja nas prisões. Ou seja, vamos atuar com inteligência, equipamentos, treinamento e operações policiais intensas, de modo a não permitir que haja comunicação desses presídios, de indivíduos custodiados nesses presídios, para além dos muros das unidades penais.
4: Secretário, como é que vai funcionar esse Centro Nacional de Inteligência Penal? Ele vai ter ações integradas aí com todos os estados?
0: Exato, ele vai nos ajudar, inclusive, na coordenação dessas operações que hoje nós coordenamos aqui diretamente da Secretaria, as operações Multi e Modo Avião, que são operações nacionais realizadas em diversos estados ao mesmo tempo. Vai congregar também policiais penais das diversas polícias estaduais, vai permitir um maior fluxo de informações, num modelo muito semelhante ao que se chama de Centro de Fusão de Informações, ou nos Estados Unidos conhecido como Fusion Centers, que são centros em que estão todas as agências policiais, no nosso caso, todas as polícias, representantes de todas as polícias penais, inclusive a federal, que vão conviver, trocar informações, coordenar operações e dar um dinamismo maior às ações no ponto de vista nacional.
5: Então tá ótimo, secretário. É uma área muito importante e o governo está de olho nisso, então, né?
0: Exatamente, é uma área fundamental para a segurança pública do cidadão brasileiro, né? É onde tudo começou, porque as organizações criminosas surgiram nos presídios e vão terminar, porque a determinação do governo é essa: controlar e manter esses indivíduos isolados e não permitir que haja comunicação nem influência na vida do cidadão que vive fora dos muros dos presídios.
4: Bom, nós conversamos com André Garcia, secretário nacional de Política Penal. Secretário, muito obrigado pela entrevista à Voz do Brasil.
0: Eu que agradeço a oportunidade, estou aqui sempre à disposição de vocês e dos nossos ouvintes.
5: O período de seca está começando na região central do Brasil.
4: E com ele vem o maior número de ocorrências de incêndios florestais.
5: Viaturas e equipamentos que vão ajudar no combate ao fogo foram entregues hoje pelo governo federal.
4: Os investimentos são do Fundo Amazônia e, pela primeira vez, serão aplicados nos biomas Cerrado e Pantanal.
7: Caminhões especializados no combate a incêndios florestais, caminhonetes 4x4 equipadas, sopradores e aeronaves remotamente pilotadas. Os equipamentos entregues nesta terça-feira vão fortalecer a atuação em áreas de difícil acesso e reduzir o tempo de resposta aos incêndios no Cerrado e Pantanal. O investimento total de R$ 150 milhões de reais vem do Fundo Amazônia, administrado pelo Banco Nacional de Desenvolvimento Econômico e Social, BNDES. Segundo o ministro da Justiça e Segurança Pública, Wellington César Lima, esse é o maior investimento já realizado pelo governo federal para ampliar o combate aos incêndios florestais. O ministro destacou ainda que a entrega vai agilizar o trabalho de combate ao fogo.
1: Cada minuto reduzido no tempo de resposta significa menos destruição ambiental, menos prejuízo econômico e mais proteção para a população brasileira.
7: Os equipamentos vão beneficiar os corpos de bombeiros militares do Piauí, Bahia, Goiás, Minas Gerais, Mato Grosso do Sul e Distrito Federal, além da Força Nacional de Segurança Pública e Brigadas Florestais. A medida faz parte da Política Nacional de Manejo Integrado do Fogo, criada em 2024 e gerida pelo Ministério do Meio Ambiente e Mudança do Clima. O ministro da pasta, João Paulo Capobianco, lembrou que o governo também tem fortalecido o planejamento e alcançado bons resultados no combate aos incêndios florestais.
11: Atualmente, nós temos reuniões a cada 2 meses com os maiores meteorologistas do Brasil e do exterior para monitorar permanentemente os cenários de risco climático e de risco, portanto, de incêndios. Esse dado é traduzido em planejamento, é levado para a sala de situação e articula e organiza a ação do governo federal. Nós, em 2025, reduzimos a área queimada no Brasil inteiro em 39%.
7: Esse é o primeiro investimento do Fundo Amazônia em biomas fora da Amazônia Legal. O fundo, restituído em 2023, após 4 anos de paralisação, já aprovou mais de 400 milhões de reais para apoiar os corpos de bombeiros de 9 estados da Amazônia Legal no combate a incêndios. Reportagem Gabriela Noronha.
5: O presidente Lula acaba de anunciar que zerou os impostos para compras de até 50 dólares sobre compras internacionais online, tributos que ficaram conhecidos como taxa das blusinhas.
4: Segundo o secretário executivo do Ministério da Fazenda, Rogério Seron, essa medida só pôde ser anunciada após o combate ao comércio ilegal.
12: Isso só foi possível depois de um avanço muito significativo para regularizar o setor. O contrabando, que era uma marca presente nesse setor, ele foi eliminado. Agora um setor regularizado e continuará regular vai poder usufruir dessa isenção, dessa zeragem de tributação sobre esses produtos. Isso vai beneficiar a população mais carente, mais pobre, que utiliza muito dessas plataformas para adquirir produtos que são muito importantes para o seu dia a dia.
5: A mudança será publicada em edição extra do Diário Oficial de hoje e já passa a valer a partir de amanhã.
4: Estudantes com dívidas no Fundo de Financiamento Estudantil, FIES, podem realizar a renegociação de débitos a partir de amanhã por meio do Desenrola FIES.
5: Os contratos em atraso poderão ser quitados com descontos de até 99% sobre o valor da dívida.
4: A expectativa é atender mais de 1 milhão de estudantes.
13: Pode participar do programa quem teve contrato firmado até 2017 e que estava na fase de pagamento em 4 de maio de 2026. A negociação pode ser feita até 31 de dezembro deste ano. A expectativa é que mais de 1 milhão de estudantes sejam beneficiados com refinanciamento. O Desenrola FIES faz parte do novo Desenrola Brasil, programa lançado pelo governo federal no início deste mês para reorganizar a vida financeira de milhões de brasileiros e ampliar o acesso ao crédito em melhores condições. A medida, no entanto, não prevê a utilização do FGTS para abatimento das dívidas, como acontece em outras renegociações do Desenrola Brasil. Outra vantagem é para os estudantes que mantêm os pagamentos em dia. O programa oferece a possibilidade de quitação integral do débito com 12% de desconto sobre o saldo devedor. Para facilitar o atendimento, todo o processo de renegociação será realizado pelos canais digitais do banco responsável pelo contrato. No portal do Ministério da Educação, foi publicada uma matéria com o passo a passo da renegociação. Acesse gov.br/mec e saiba mais. Reportagem Thalita Albuquerque.
4: E ainda sobre o Desenrola, mas desta vez para o agricultor familiar que está com as contas no vermelho.
5: O Desenrola Rural está a todo vapor com descontos de até 96% do valor da dívida.
4: A iniciativa quer melhorar a saúde financeira dos produtores rurais e facilitar o acesso ao crédito de olho na safra 2026-2027.
14: Nas praias de Tamandaré, no litoral do Pernambuco, Fabrício do Nascimento aprendeu a pescar com os avós e se dedica à atividade artesanal ao longo de 20 anos. Recentemente, decidiu aumentar a renda e investiu na criação de abelhas. Durante a pandemia, o novo negócio virou um problema e o que antes era investimento virou dívida, como relembra Fabrício.
15: E foi na época que eu comecei a tirar meu primeiro empréstimo, foi em torno de R$2.500. Tive uns problemas no decorrer da pandemia, não tive condições de pagar.
14: Foi só no ano passado que Fabrício conseguiu a tão esperada saúde financeira nos negócios. O produtor rural aderiu ao programa de renegociação de dívidas do governo do Brasil. Os descontos permitiram que ele limpasse o nome e pudesse sonhar alto.
15: Quitei essa dívida, investi na minha área da pesca e na área da apicultura. Eu estou querendo um investimento maior. Meu sonho é fazer minha agroindústria, para a produção de mel também.
14: O sonho de Fabrício e de outros agricultores rurais pode se tornar realidade com o novo Desenrola Rural. O programa permite renegociação e liquidação de débitos, com descontos que chegam até 96%, e atende quem tem débitos vinculados ao Programa Nacional de Fortalecimento da Agricultura Familiar, o PRONAF. Podem ser beneficiados agricultores familiares, assentados da reforma agrária, pescadores artesanais, povos e comunidades tradicionais e cooperativas da agricultura familiar. A expectativa é que os descontos ajudem os produtores a planejar a safra 2026-2027, como explica a ministra do Desenvolvimento Agrário e Agricultura Familiar, Fernanda Machiavelli.
16: Nós conseguimos, no âmbito do Desenrola Brasil, reabrir o Desenrola Rural. Agora, nessa nova rodada, nós de novo temos condições muito favoráveis para essa renegociação. São descontos bastante convidativos para conseguir promover essa regularização das dívidas dos agricultores familiares. Nós esperamos que a partir do Desenrola Rural, os agricultores familiares voltem a acessar o crédito do Pronaf, estejam na produção de alimentos, participando ativamente da ampliação da nossa safra 2026-2027.
14: A adesão ao Desenrola Rural pode ser feita até 20 de dezembro de 2026. Para as dívidas do Pronaf ou contratadas junto a instituições financeiras, a regularização deve ser feita diretamente nessas empresas. Se o débito estiver na dívida ativa da União, é possível limpar o nome diretamente no site do Regularize. Mais informações sobre o Desenrola Rural, acesse gov.br/MDA. Reportagem Edinaldo Júnior.
5: E hoje a ministra do Desenvolvimento Agrário e Agricultura Familiar, Fernanda Machiavelli, apresentou um balanço das ações voltadas ao setor.
4: Ela destacou as políticas voltadas às mulheres rurais, com a implementação de 110 mil quintais produtivos, que são espaços de produção diversificada de alimentos saudáveis, sementes e insumos, fundamentais para a soberania e a segurança alimentar.
5: A União Europeia retirou o Brasil da lista de países autorizados a exportar produtos de origem animal destinados ao consumo a partir de 3 de setembro.
4: Por meio de nota, o governo brasileiro informou que recebeu com surpresa a notícia e que tomará prontamente todas as medidas necessárias para reverter essa decisão.
5: O chefe da delegação do Brasil junto à União Europeia já tem reunião agendada para amanhã com as autoridades sanitárias do bloco.
4: O Brasil é o maior exportador do mundo de proteínas de origem animal e o principal fornecedor de produtos agrícolas ao mercado europeu.
5: Todas as informações sobre pré-natal, parto, puerpério, cuidados com o bebê, vacinação, alimentação, saúde mental e rede de apoio, tudo em um único lugar.
4: E agora disponível também pelo celular com mais praticidade e segurança.
5: É a nova caderneta brasileira da gestante, lançada hoje no Rio de Janeiro pelo ministro da Saúde, Alexandre Padilha.
17: Márcia Silva de Araújo, de Planaltina, no Distrito Federal, está grávida de 4 meses. É a sua terceira gestação, mas ela ainda toma todos os cuidados necessários nessa fase. As vacinas estão em dia e todo mês tem consulta de pré-natal.
18: Saio de uma, já tem outra no outro mês. E é um momento muito delicado, que a mãe tem que ser acompanhada, sim. Você está gerando um bebê, você tem que ter uma assistência da família e do posto de saúde. Eu acho muito importante.
17: Para facilitar e ampliar a organização de exames de pré-natal e dos cuidados com as mães e seus bebês, o Ministério da Saúde lançou nesta terça-feira a nova caderneta brasileira da gestante. A versão reformulada do documento reúne todas as informações da mulher desde a gravidez ao pós-parto. Outra novidade é que o conteúdo da caderneta agora vai estar integrado com o Meu SUS Digital. Tudo na palma da mão, para garantir um atendimento mais qualificado a gestantes, de acordo com o ministro da Saúde, Alexandre Padilha.
19: Nós temos 85% das equipes de saúde da família no Brasil inteiro que usam já o prontuário eletrônico do Ministério da Saúde. Então, a expectativa é que ele fique na mão da gestante, na mão dos profissionais de saúde, como se fosse a verdadeira bíblia da gestação, do cuidado das mulheres no nosso país.
17: O documento também traz informações de cidadania, como saúde mental, luto materno e parental e violência obstétrica. E tem espaço para registros específicos sobre o acompanhante, métodos de alívio da dor, posições para o parto, procedimentos a serem evitados e rede de apoio. Maria Silva de Araújo, do Início da Matéria, aprovou a novidade.
18: Vai melhorar bastante no sentido de facilitar a nossa vida. Hoje em dia também está sendo tudo digital. E aí eles vão passando do computador para o outro. Então, assim, é maravilhoso.
17: Além da versão digital, serão distribuídos 3 milhões e 200 mil exemplares da caderneta física em todo o Brasil. Reportagem Natália Koslick.
4: O acesso à caderneta brasileira da gestante é feito pelo aplicativo Meu SUS Digital, disponível para Android e iOS ou pela versão web da plataforma.
5: Estão abertas as inscrições para o Fórum Nacional da Rede de Parcerias, promovido pelo Ministério da Gestão e da Inovação em Serviços Públicos.
4: O evento busca aprimorar as políticas públicas e o impacto dos serviços na vida do cidadão, com mais de 240 painéis, palestras e oficinas.
5: O evento será realizado entre 9 e 11 de junho no Centro de Convenções Ulisses Guimarães, em Brasília.
4: As inscrições são gratuitas e podem ser feitas no endereço gov.br/rede de parcerias.
5: E essas foram as notícias do Governo do Brasil.
4: Uma realização da Secretaria de Comunicação Social da Presidência da República.
5: Com produção da empresa Brasil de Comunicação.
4: Fique agora com as notícias do Poder Judiciário e do Congresso Nacional. Uma boa noite.
5: Boa noite para você e até amanhã.
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22: STF pede novas providências de órgãos para aprimorar transparência das emendas parlamentares.
23: STJ afasta indenização do DPVAT em acidente ocorrido durante prática de crime.
22: Justiça do Trabalho registra mais de 600 mil casos de assédio moral.
23: Boa noite, eu sou Marcela Luiza.
22: E eu sou Marcelo Della Libera.
23: Supremo Tribunal Federal pede novas providências para reforçar a transparência e o controle sobre as emendas parlamentares.
22: A decisão é do ministro Flávio Dino e envolve órgãos de fiscalização do Senado, do Governo de São Paulo e da Justiça Eleitoral. Carolina Chaves.
24: Na decisão, Flávio Dino pediu ao Tribunal de Contas da União informações sobre o funcionamento de um painel de acompanhamento das emendas parlamentares e cobrou esclarecimentos da Controladoria Geral da União sobre limitações na estrutura do órgão. O ministro também quer explicações do Senado sobre a possibilidade de ampliar regras contra nepotismo envolvendo suplentes de senadores e familiares. Já o governo de São Paulo deverá esclarecer suspeitas de acordo político relacionado à destinação de emendas de bancada federal. A decisão ainda determina que assembleias legislativas e a Câmara Legislativa do Distrito Federal comprovem a adaptação das regras locais ao modelo federal de execução das emendas. O relator também encaminhou ao Tribunal Superior Eleitoral e à Procuradoria-Geral Eleitoral pedidos de análise sobre possíveis riscos de uso irregular de emendas parlamentares em campanhas eleitorais.
23: A indenização do extinto seguro DPVAT não é devida se o acidente de trânsito ocorreu durante a prática de crime.
22: Esse posicionamento é do STJ. Fátima Uchoa.
25: Um homem roubou uma motocicleta com a qual, logo depois, sofreu acidente de trânsito. Ele pediu a indenização do seguro obrigatório DPVAT, que hoje está extinto, e a Justiça do Paraná determinou o pagamento. No entanto, a quarta turma do STJ deu provimento ao recurso especial da seguradora. Para a ministra relatora Isabel Galotti, a existência de conduta dolosa da vítima afasta a cobertura securitária quando o risco é deliberadamente provocado, como no caso do roubo de veículo com o uso da motocicleta subtraída.
23: Justiça do Trabalho registra mais de 600 mil casos de assédio moral.
22: O levantamento considerou o período de 2020 a 2025. William Nascimento.
26: Nos quatro primeiros meses de 2026, já foram formalizadas mais de 30 mil ações por assédio moral. Ele está no comentário constrangedor, na punição injusta, na intimidação, em situações que afetem a dignidade de quem trabalha e causem danos à saúde física e mental. E a empresa é responsável por atitudes como essa. Se não cuidar do ambiente de trabalho, pode responder por isso. E esse é o alerta do coordenador-geral do programa Trabalho Seguro, ministro Agra Belmonte. Investimento é prevenir. Custo é a empresa ter de pagar indenizações.
23: A partir do dia 15 de maio, pré-candidatos já podem começar a arrecadar dinheiro para financiar as campanhas das eleições gerais de 2026.
22: Um dos meios de arrecadação é por meio do financiamento coletivo, conhecido como vaquinha virtual. Estevam Furtado.
27: A vaquinha virtual já foi usada nas eleições de 2018, 2020, 2022 e 2024. O modelo, também chamado de crowdfunding, permite arrecadar recursos pela internet, por sites, aplicativos e plataformas digitais. As empresas que oferecem esse serviço precisam estar cadastradas e aprovadas pelo Tribunal Superior Eleitoral, além de serem contratadas antes por pré-candidatos ou partidos, conforme prevê a Lei das Eleições. A página sobre financiamento coletivo já está disponível no portal do TSE. Até agora, 4 empresas foram aprovadas para atuar nas eleições de outubro e outras 2 estão com cadastro incompleto.
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23: Uma boa noite.
22: Boa noite.
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1: Eu sou Paula Groba e estes são os destaques de hoje do Jornal do Senado, que começa agora. Plenário aprova renovação automática da CNH para bons motoristas. Avança projeto que endurece punições para fraudes no mercado financeiro. Aprovadas regras mais rígidas para o fechamento de escolas rurais. Boa noite. Motoristas com bom histórico no trânsito garantiram mais facilidade para renovar a carteira de habilitação. O plenário aprovou hoje a medida provisória que permite a renovação automática da CNH para condutores inscritos no Registro Nacional Positivo de Condutores, cadastro que reúne quem não cometeu infrações de trânsito no período de 12 meses. Mas o texto aprovado pelo Congresso inclui ainda a necessidade de exame médico para a renovação. A proposta segue agora para a sanção presidencial. Os detalhes com o repórter Alexandre Campos.
2: Relator da medida provisória, quando o texto esteve na comissão mista, o senador Renan Filho, do MDB de Alagoas, afirmou que dificultar o acesso à CNH impede que muitas pessoas entrem no mercado de trabalho.
3: É por isso que o Brasil vive, de certa maneira, um apagão de motoristas de caminhão, especialmente os caminhões de grande porte. Porque a burocracia afugenta o jovem da primeira habilitação. E ao fazê-lo, afugenta também a formação de condutores profissionais.
2: A renovação automática da CNH deverá ser precedida de exames de aptidão física e mental. Essa exigência foi novidade, já que não constava no texto original da MP. Renan Filho acatou emenda para reintroduzir essa obrigatoriedade. De acordo com o texto aprovado, o motorista habilitado poderá optar pela CNH digital gratuita caso prefira não pagar pelo documento físico. A MP, que segue para sanção, ainda prevê a correção anual pelo IPCA dos valores referentes aos exames de aptidão física e mental e de avaliação psicológica a serem fixados nacionalmente pela União.
1: E brasileiros que sofrem com dores persistentes por meses ou até anos poderão ter atendimento mais especializado no SUS. O plenário aprovou um projeto que estabelece regras para o cuidado de pessoas com dor crônica na rede pública de saúde. A proposta garante atendimento integral aos pacientes e cria o Dia Nacional de Conscientização e Enfrentamento da Dor Crônica em 5 de julho. O texto segue para a sanção presidencial. Carros abandonados em ruas e terrenos públicos, além de prejudicarem a paisagem urbana, podem acumular água, atrair vetores de doenças e causar danos ao meio ambiente. E para enfrentar esse problema, a Comissão de Meio Ambiente aprovou um projeto que obriga os proprietários a retirar os veículos abandonados que representem risco à saúde pública ou ao meio ambiente. Os detalhes com Patrícia Oliveira.
6: O projeto do senador Confúcio Moura, do MDB de Rondônia, foi relatado pela senadora Tereza Cristina, do Progressistas de Mato Grosso do Sul. Ela alterou a Lei do Desmonte e o Código de Trânsito Brasileiro para acelerar o destino de carros apreendidos e não reclamados, por meio de leilões. Uma das novidades é a integração ao Sistema Nacional de Resíduos Sólidos para rastrear peças

0: Emas de lavagem, recuperar ativos e cortar o fluxo ilícito que sustenta essas organizações.
1: Já o senador Espiridião Amin, do PP de Santa Catarina, criticou a decisão do ministro do STF, Alexandre de Moraes, que suspendeu a aplicação da lei da dosimetria até a análise do plenário da corte. Segundo o parlamentar, a medida representa interferência em uma decisão do Congresso Nacional. Amin também defendeu a revisão das penas aplicadas aos envolvidos nos atos de 8 de janeiro e afirmou que o Congresso deve avançar no debate sobre a anistia aos condenados.
2: Se ele acha que a lei é inconstitucional, ele tem que submeter imediatamente. Mas a lei entra em vigor. Quer dizer, agora o ônus da decisão do Supremo é do cidadão que foi beneficiado pela dosimetria. Quer dizer, a decisão soberana do Congresso fica condicionada ao despacho monocrático.
1: Dinheiro desviado, balanços maquiados e investidores enganados. Fraudes no mercado financeiro que podem causar prejuízos bilionários e abalar a confiança na economia passaram a ser alvo de regras mais duras no Senado. A Comissão de Assuntos Econômicos aprovou hoje um projeto que prevê a prisão para fraudes contábeis e a manipulação de informações que levem investidores ao erro no mercado de capitais. Os detalhes com a repórter Marcela Cunha.
3: A proposta da senadora Augusta Brito, do PT do Ceará, foi apresentada depois do caso das lojas americanas. O texto aprovado pune a fraude contábil, como alterar balanços, informar dados falsos ou esconder operações realizadas pela empresa. A pena prevista é de 2 a 6 anos de prisão e multa. O relator, senador Oriovisto Guimarães, do PSDB do Paraná, afirmou que o texto foi ajustado para deixar mais claro o que deve ser considerado crime, sem gerar insegurança jurídica no mercado de ações.
4: É preciso que essa legislação seja muito objetiva. Até porque nesse mercado de ações é impossível a qualquer administrador garantir resultados. Tá? É sempre uma dúvida. Mercado de ações você pode ganhar e você pode perder, no Brasil ou em qualquer lugar do mundo. Então nós precisamos tomar muito cuidado na tipificação desses crimes para não criar insegurança jurídica e para não criar mais ilusão ainda para o aplicador.
3: A proposta também prevê aumento da pena quando a fraude causar grandes prejuízos, atingir muitas vítimas ou abalar a confiança no sistema financeiro. Em caso de condenação, o responsável poderá ficar impedido de exercer atividade empresarial ou ocupar cargos de direção, conselho ou gerência. O projeto segue para a Comissão de Constituição e Justiça.
1: E o fechamento de escolas em áreas rurais, indígenas e quilombolas poderá ter regras mais rigorosas no país. O Senado aprovou um projeto que impede que decisões baseadas apenas em custos definam um encerramento dessas unidades. A proposta que segue para a sanção presidencial determina que o fechamento dessas escolas leve em conta não só os critérios econômicos, mas também o impacto social, cultural e as condições de acesso dos estudantes à educação. O repórter Rodrigo Rezende tem as informações.
5: A Comissão de Educação aprovou uma proposta apresentada pelo então senador Messias de Jesus, do Republicanos de Roraima, que cria normas para o fechamento de escolas rurais, indígenas e quilombolas. A relatora da proposta, senadora Jussara Lima, do PSD do Piauí, teve seu texto apresentado na comissão pela senadora Damaris Alves, do Republicanos do Distrito Federal. Ela destaca que o fechamento de uma escola não pode levar apenas em conta o aspecto econômico.
6: Assegurar que decisões dessa magnitude não sejam tomadas de forma discricionária ou baseadas unicamente em critérios, presidente, de eficiência econômica, sem a devida consideração dos impactos sociais, culturais e pedagógicos.
5: A proposta prevê que, em caso de necessidade de fechamento da escola, será assegurado à comunidade escolar o prazo de 1 ano para a solução dos problemas gerados pelo fechamento. Um dos itens que deverá ser observado é um estudo da distância a ser percorrida pelos alunos em uma possível nova escola. A proposta segue para a sanção presidencial.
1: Com trabalhos técnicos de Eliseu Caires, o Jornal do Senado fica por aqui. Acompanhe agora as notícias da Câmara dos Deputados. Boa noite e até amanhã.
7: Jornal Câmara dos Deputados. Deputados analisam política para enfrentar os efeitos da seca no semiárido.
8: Projeto suspende pagamento de financiamento agrícola devido ao El Niño.
7: Comissão aprova

0: Uma punição para casos de violência digital contra a mulher.
1: Boa noite. A comissão aprova punição para uso de IA em ações de violência contra a mulher. A repórter Maria Neves nos conta sobre os casos.
2: A Comissão de Constituição e Justiça da Câmara dos Deputados aprovou o projeto de lei que torna crime alterar ou criar fotos, vídeos e áudios com uso de inteligência artificial para praticar violência contra a mulher. Quem incorrer na prática ficará sujeito à reclusão de 2 a 4 anos, além de multa. De acordo com o novo tipo penal, é crime adulterar, criar, manipular ou produzir fotos, vídeos e áudios utilizando sistemas de inteligência artificial. Para que a conduta seja punida, a manipulação deve ter o intuito específico de causar constrangimento, humilhação, assédio ou ameaça à mulher no contexto de violência doméstica e familiar. O relator, deputado pastor Marco Feliciano, do PL de São Paulo, destacou que a violência digital, ao distorcer a realidade e promover humilhações, assédios e ameaças, aumentam a vulnerabilidade das vítimas, causando danos emocionais e sociais.
3: Esse tipo de violência digital, que muitas vezes ocorre paralelamente a agressões físicas ou psicológicas tradicionais, amplifica o controle e o abuso sobre as mulheres, dificultando ainda mais o processo de superação e denúncia. É fundamental que a legislação avance na mesma velocidade que as tecnologias, garantindo que crimes cometidos por meio de inteligência artificial sejam tipificados e punidos de maneira adequada.
2: Ao apresentar o projeto, o deputado Fred Linhares, do Republicanos do Distrito Federal, também argumentou que a rápida evolução tecnológica possibilita a criação e a disseminação de conteúdos falsos e prejudiciais que aumentam ainda mais a vulnerabilidade das mulheres e agravam o impacto psicológico e social para as vítimas. A proposta, que torna crime alterar ou criar fotos, vídeos e áudios com o uso de inteligência artificial para praticar violência contra a mulher, ainda terá de ser votada pelo plenário. Da Rádio Câmara de Brasília, Maria Neves.
0: Justiça. Silvio Antônio do PL do Maranhão defende proposta de sua autoria voltada à imparcialidade do judiciário que determina uma quarentena para políticos que desejem ocupar cargos na magistratura. Para ele, os postos não podem ser utilizados como recompensas partidárias.
1: Silvio Antônio sustenta que o cidadão que necessita da justiça deve ser julgado com isenção e ser resguardado de decisões orientadas por agendas políticas e ideológicas. Ele entende que atualmente muitos representantes do judiciário têm desrespeitado essa determinação constitucional.
0: O PSOL entrou com uma ação direta de inconstitucionalidade no STF contra a redução de penas aos envolvidos nos atos de 8 de janeiro. Chico Alencar, do Rio de Janeiro, alega que a sessão do Congresso que derrubou o veto presidencial à matéria teve irregularidades.
1: Chico Alencar alega que qualquer anistia deve ser precedida de um debate com a população. Ele sustenta ainda que não houve arrependimento dos acusados para justificar o perdão e que a punição é necessária para proteger a democracia e garantir a ética na política nacional.
0: Sérgio Turra, do PP do Rio Grande do Sul, critica a decisão do STF que suspendeu a chamada Lei da Dosimetria, recentemente aprovada pelo Congresso Nacional. Ele afirma que a medida desrespeita a decisão da Câmara e do Senado.
1: Sérgio Turra pede abertura de processo de impeachment contra o ministro Alexandre de Moraes. Ele argumenta que o caso compromete a independência harmônica entre os poderes por invadir as competências do Legislativo.
0: Relações Exteriores. Luiz Lima, do Novo, do Rio de Janeiro, critica a participação de brasileiros em uma embarcação interceptada por Israel próximo a Gaza. O deputado afirma que a missão tem caráter de propaganda política favorável ao Hamas e não de ajuda humanitária à população palestina.
1: Luiz Lima questiona a incoerência de grupos que se colocam como defensores de causas internacionais, mas não enfrentam a violência no Brasil. Para ele, ao libertar os brasileiros, Israel age com mais senso de justiça do que o STF, no caso dos condenados pelo 8 de janeiro.
0: Política. De acordo com o Marcon, do PT do Rio Grande do Sul, recentes operações da Polícia Federal indicam o envolvimento de lideranças da oposição no escândalo do Banco Master. O deputado critica a articulação de projetos que, segundo ele, beneficiavam instituições financeiras com recursos públicos.
1: Na visão de Marcon, partidos de oposição priorizam interesses do setor financeiro em detrimento de pautas trabalhistas, como o fim da jornada 6x1. O deputado defende o aprofundamento das investigações sobre a atuação de agentes políticos no caso.
4: Segurança Pública.
0: Reginaldo Lopes, do PT de Minas Gerais, elogia o lançamento do programa Brasil contra o Crime Organizado. O parlamentar lembra que o governo federal já encaminhou ao Congresso propostas de combate às facções criminosas e de integração das forças de segurança pública.
1: Reginaldo Lopes informa que o governo prevê investimentos de 11 bilhões de reais em ações de segurança. O deputado também destaca operações da Polícia Federal para enfraquecer financeiramente grupos ligados ao crime organizado.
0: Alexandre Lindenmaier, do PT do Rio Grande do Sul, classifica como histórica a criação do Programa Nacional de Combate ao Crime Organizado, lançado pelo governo federal. Ele elogia a articulação entre União, estados e municípios, além dos investimentos previstos para o setor.
1: Na visão de Alexandre Lindenmaier, o programa prioriza o combate ao financiamento do crime, ao tráfico ilegal de armas e à atuação de facções dentro dos presídios. Segundo ele, a proposta também amplia o controle nas unidades prisionais e fortalece as ações de inteligência.
0: Paulão, do PT de Alagoas, cumprimenta o Poder Executivo pelo lançamento do programa Brasil contra o Crime Organizado. A iniciativa prevê investimentos de 11 bilhões de reais para atacar o poder financeiro de facções criminosas em todo o país.
1: Paulão cita relações entre grupos criminosos, banqueiros e refinarias, como exemplo de ligações a serem asfixiadas pelo programa. Para ele, a presença de autoridades dos três poderes na cerimônia de lançamento demonstra a união de esforços em torno da solução para o problema.
0: Patrus Ananias, do PT de Minas Gerais, critica a proposta que permite ao trabalhador usar recursos do FGTS para comprar armas de fogo e munições. O parlamentar defende o fortalecimento de políticas públicas de proteção à população em vez de ações que ampliem o acesso a armamentos.
1: Patrus Ananias afirma que o enfrentamento da violência deve priorizar a estruturação das polícias, o controle de fronteiras e a luta contra o crime organizado. Na opinião do congressista, o uso de recursos do FGTS para a compra de armas não contribui para a redução dos homicídios no país.
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4: Meio Ambiente.
0: Avança nas comissões da Câmara a proposta que cria uma política para enfrentar os efeitos da seca no semiárido. A repórter Sofia Peçanha tem informações sobre o tema.
6: A Comissão de Meio Ambiente da Câmara dos Deputados aprovou o projeto que institui a política de convivência com a seca nordestina. A proposta prevê diretrizes para enfrentar os impactos da seca no semiárido brasileiro, por meio de ações como sistemas de monitoramento, planos de emergência para estados e municípios e investimentos em abastecimento de água. O texto destaca que a seca é um fenômeno natural e previsível da região, e por isso deve ser tratada com planejamento contínuo por parte do poder público. Entre os objetivos da política estão garantir acesso à água e alimentação, reduzir desigualdades sociais e econômicas, estimular geração de renda, fortalecer a agricultura adaptada ao clima semiárido e promover a recuperação da Caatinga. O relator da proposta na comissão, o deputado Fernando Mineiro, do PT do Rio Grande do Norte, destacou a necessidade de integrar políticas públicas já existentes e fortalecer a atuação conjunta entre União, estados e municípios.
7: O que nós fizemos foi adequar os termos, o projeto, há toda uma política da questão do semiárido, a Caatinga. Nós precisamos chamar a atenção e criar mecanismos como o projeto, como o substitutivo que apresentamos, determina. É preciso integrar as ações. Nós temos uma questão grave no Brasil, que é a invisibilidade, digamos assim, do que acontece na Caatinga.
6: A proposta também institui 3 programas nacionais. O Programa de Segurança Hídrica do Semiárido, voltado à ampliação do abastecimento de água, o Programa Semiárido Produtor de Energia, que incentiva a geração de energia solar, e o Programa de Preservação, Regeneração e Uso Sustentável da Caatinga. O projeto estabelece ainda a meta de preservar pelo menos 17% da Caatinga por meio de unidade de conservação de proteção integral, no prazo de 5 anos, além de contar com incentivo ao pagamento por serviços ambientais e a projetos de crédito de carbono, com prioridade para a inclusão de pequenos produtores e comunidades locais. Para o deputado Fernando Mineiro, as medidas previstas no texto ajudam a estruturar uma política pública permanente para o semiárido brasileiro.
7: O PL conforma uma agenda coerente com a necessidade de previsibilidade climática, integração federativa e proteção de populações vulneráveis.
6: A autora da proposta, a deputada Isa Arruda, do MDB de Pernambuco, afirma que o semiárido brasileiro concentra cerca de 22 milhões de pessoas e enfrenta problemas históricos relacionados à pobreza, ao acesso à água e à vulnerabilidade climática. Ela destaca que a política pretende estimular o desenvolvimento sustentável do semiárido e ampliar a preparação das comunidades para enfrentar períodos prolongados de estiagem. Agora, a proposta que institui a política de convivência com a seca nordestina aguarda análise da Comissão de Finanças e Tributação. Da Rádio Câmara de Brasília, Sofia Peçanha.
4: Desenvolvimento Regional.
1: Bebeto, do PP do Rio de Janeiro, faz uma prestação de contas do seu mandato e destaca o envio de recursos para São João de Meriti. Segundo ele, as verbas foram destinadas principalmente às áreas de saúde, infraestrutura e equipamentos públicos do município.
0: O parlamentar também menciona investimentos em espaços esportivos, reforço da segurança pública e melhorias na mobilidade urbana da Baixada Fluminense. De acordo com Bebeto, as ações buscam ampliar a qualidade dos serviços e a infraestrutura local.
1: Hildo Rocha, do MDB, enaltece o legado de José Sarney à frente do governo do Maranhão. Na avaliação do deputado, a gestão do político foi marcada por obras estruturantes que impulsionaram o desenvolvimento urbano e econômico, principalmente da capital São Luís.
0: O deputado também ressalta iniciativas voltadas à educação durante o período. De acordo com Hildo Rocha, a implantação de ensino mediado por televisão e a ampliação da rede escolar contribuíram para aumentar o acesso dos jovens maranhenses à educação.
1: Albuquerque, do Republicanos, cumprimenta a atual gestão de Roraima. Ele destaca ações urgentes na área de saúde e segurança para recuperar a dignidade da população e a assinatura da progressão de perto de 1.700 servidores aguardada desde 2022.
0: O deputado ressalta ainda a regularização de salários atrasados e a nomeação de comandantes mulheres na polícia para priorizar o combate à violência do gênero. Albuquerque elogia ainda a iniciativa de colocar a aeronave oficial para atender emergências de saúde e de segurança.
4: Transportes.
1: Charles Fernandes, do PSD da Bahia, cobra do governo federal a retomada das obras da ferrovia Oeste-Leste, especialmente no trecho entre Caetité e Oeste Baiano. O deputado afirma que a paralisação compromete investimentos já feitos há quase 20 anos, sem resultado concreto para a população.
0: Charles Fernandes ressalta que a ferrovia é essencial para escoar a produção agrícola do oeste da Bahia até o Porto Sul, no litoral do estado. Ele avalia que a redução de dependência do transporte por caminhões pode ampliar o desenvolvimento econômico na região.
4: Agricultura.
1: Heitor Chu, do PSD, manifesta apoio aos produtores de tabaco do sul do país e repercute protestos realizados no Rio Grande do Sul. O deputado afirma que os agricultores enfrentam dificuldades com a classificação do produto, redução de preços e altos custos de produção.
0: Ele critica ainda medidas que, em sua visão, penalizam o setor produtivo do tabaco e cobra mais atuação da vigilância sanitária sobre a circulação de cigarros eletrônicos. Para Heitor Chu, a falta de controle sobre esses produtos também amplia riscos à saúde e fortalece o mercado ilegal.
1: Proposta de Dr. Flávio, do PL do Rio de Janeiro, pretende simplificar a comercialização de alimentos artesanais fora dos limites municipais. Para tanto, ele sugere padronizar a fiscalização entre os diferentes órgãos e unificar as licenças no selo de inspeção municipal.
8: E o selo de inspeção municipal, se ele for bem inspecionado na cidade, o mesmo profissional que faz a inspeção, ele vai fazer também a nível estadual e nível federal. E cabe ao Ministério da Agricultura, o MAPA, essa autorização para que esse produto possa ser comercializado fora do seu município. Então, o que a gente quer hoje é simplificar que o nosso pequeno e médio produtor, produtor artesanal, que já herdou da sua família essa produção, ele consiga comercializar o seu produto. O Brasil hoje tem mais de 5.600 municípios e quase todos eles têm agricultura familiar e o produtor artesanal. Então, esse projeto só é um parágrafo na lei que autorize o nosso pequeno e médio produtor a

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1: Vinte horas e 10 minutos.

0: Louvado seja o teu nome, Senhor.
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4: 20 horas e 39 minutos.